Uma veia que está no coração está um pouco torta. Minha filha dormiu e amanheceu com tumor. Operou e eles não sabem o que ela tem ainda. Mas lembra daquele hino? Porque dele por ele, para ele são todas as coisas. Porque dele por ele. Cadê os tocadores? Vem tocar para mim, meus filhos.

Eu quero saber cadê os tocadores. Não, eu quero cantar também. Oxe. Senão eu mesmo vou tocar ali hoje. Eu tenho um dom assim de eu ir pregar e tem hora os tocadores não querem atender eu, não sei porquê. É, atendi, vai. Tá entendendo? Com

Olha, vem cá. Vem aqui. Deus hoje está dizendo para você: a bagunça da tua família, o sofrimento da tua cruz e a luta da tua vida tem um ponto final hoje, diz o Senhor. Olhe para mim. Deus falou comigo. Tudo que tu estás passando para servir a Ele, eu vou consertar a tua família. Eu vou acertar a tua casa. Eu vou lhe dar o valor do teu dinheiro para pagar a sua dívida. Eu te amo. Eu estou vendo tudo. E eu te digo, eu vou pegar aquela vida. Eu vou trabalhar nele. Eu vou mudar ele. Porque eu te amo. Quem pode levantar a mão e adorar o nome de Jesus?

Olha para esse irmão, da esquerda e da direita. Dá um abraço e fala: é muito bom você estar aqui. Dá um lá maior. Lá maior.

Ele quer ouvir você adorar a Ele. Quem era nós? Quem era? Sem ter chamada. Não era ninguém.

poder c'est à obrigado. Eu acho que vocês têm que viajar comigo, sabe por quê? Porque por aí, apóstolo, fala que eu canto ruim, mas eu acho que eu não canto ruim, não. Não dó maior para me ver. Meu Deus, eu tenho compromisso, Senhor, me ajuda. Aumento a nota maior do que dó maior, entendeu? Por toda a minha vida, ao Senhor te louvarei, pois seu fôlego é a minha vida. Ai, ai, ai, ai, ai. E nunca me canso, meu Deus. Orabando, rebaragaia. Posso ouvir a tua voz. A glória de Deus está ali, ó, Paulinho, ó. Eu tô vendo a glória ali. Receba! Que me tira dessa. Eu vou esperar você dar glória a Deus. Me dá retorno. Já vi fogo.

poder acertar, dando glória a Deus. Apóstolo, Deus tem um marco a fazer aqui nesse ministério. Tu é muito simpático, gente boa, coração bom. Ninguém conhece tua história, mas Deus me contou bem no pé do meu ouvido. Deus falou o começo da sua vida. Deus falou o deserto da tua vida. Eu vou tentar ler o nome do Senhor direito para ver se eu... Florival. Deus ainda está mandando ali dizer: eu vou fazer jorrar Bauacai de Gereuedia no deserto, porque quem te olha a impressão é que tu está cheio de dinheiro, mas eu estou vendo quando tu não dorme tua preocupação. E Deus falou comigo: sabe o que eu vou te honrar? Porque aqui tu é apóstolo e na favela também tu é irmão. Sabe por que eu vou te honrar? Porque o que eu te dei, levar a súria. O que eu te dei hoje não fez tu ficar soberbo. O que tu tem hoje não fez tu ficar soberbo. Hoje tu mora numa casa boa, hoje tu tem carro chique para andar, mas conta a tua história do começo. Se alguém sabe, ninguém acreditava que aonde veio esse ministério ia crescer. Eu tenho chamada, arruma esse microfone, eu tenho chamada, eu tenho um negócio contigo tão grande, tu tem me pedido para mim te usar no milagre, eu vou levantar paralítico, eu vou curar canceroso, elabaracando rêmia, orobácia, obiquere, midiorahai,

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1: Quando tu começou, falaram que tu era louco. Mas se tu é uma coisa que tu é gente boa. Vou lhe honrar. Eu vou lhe dar vitória. Tem um negócio, eu e tu, tu e eu, que é um segredo forte. E eu lhe digo, hoje vai dar certo. Porque eu tô assinando. Lachuriaba. Ei! Já chegou até mim. A oração já chegou. O jejum já chegou. O propósito já chegou. Eu também sou dono do banco. E para mim assinar esse propósito, precisa de muito dinheiro. Eu dou agora. Eu mando agora. Eu resolvo agora. Eu assino agora. Quem pode adorar a Deus? Aleluia. Cadê aquele outro microfone, bispo? Olha que eu vou trocar a posse, bispo. Troca. É duro ser assembleiano, né? Sabe nem falar um negócio direito. Ô, Paulinho, meu filho, vem cá. Vou tirar do teu caminho os falsos. Darachuri agabara, o etia. As pessoas veem teu sorriso, veem esse jeito seu louco e simpático, mas se as pessoas vissem a sua guerra, cada dia matando um leão, já tirei um bocado do caminho, te digo, a tua história eu estou renovando de novo hoje. Eu lhe amo tanto, homem, Satanás tenta te matar de todas as formas. É na estrada eu corto o laço. É na viagem eu corto o laço. É na tua saúde eu corto o laço. Sabe por quê? Porque eu te amo. O que eu fiz na tua vida é... Ah, meu Deus. Pega o navio, vai para a obra, porque o navio é grande. Deus está me dizendo que tem 7 mil euros à tua espera. Vai com Deus. Dá para mim esse dinheiro que eu estou precisando, pelo amor de Deus. E sabe uma coisa que é forte, Paulinho? Teve um cidadão aí, há uns 2 anos atrás, forte no ministério, vai ter que tratar contigo. Vai ter que te pedir perdão. Vai ter que chegar e respeitar, porque quem fez a obra em tu foi eu. E eu não dou direito dele falar nada, porque quem lhe chamou fui eu. Tem que... Ela xúria baragando rêmia... Ele achou que ia acabar com teu nome. Ele achou que ia te jogar na lama. Mas tem uma coisa que eu lhe dei, é sinceridade. Te chamo de barraqueiro, de briguento, porque tu és justo. E hoje eu abro as comportas para ti. Eu honro você mais uma vez, porque eu te amo, viu? Diz o Senhor. Vem cá. Como é que é teu nome? Rodrigo, rapaz. O que está atrasando a tua bênção é tu mesmo. Porque tem hora tu tá a fogo puro, mas tem hora você bate um... Sabe? Um desânimo. Não sei se eu vou, se não vou. Mas Deus falou comigo. Te chamei para ser, ó, abençoado na área comercial. Ó. Quem olha para você não imagina que você sabe ganhar dinheiro. Você sabe. E como sabe? Mas, por favor, se joga diante de Deus. Satanás quis fazer umas graças, mas Deus já manda embora. Agora, escuta, fica firme. Rapaz, eu vou te dar uma instrução. Não sei se você quer, tá? Olha, você está entrando dentro do galpão... Muito grande. Mas esse galpão, você precisa investir nele 500 mil. E tu disse, irmã Zé, o que eu vou fazer? Oxi, eu preciso de 7 mil.

Deus está falando, vai te dar 500 mil. Agora dou vontade de te bater, porque você quando empaca e fica ignorante, não tem quem aguenta. Pergunta essa menina ali, ó, que pôs o óculos na cabeça, pergunta ela. É verdade. Aí já aguentou cada uma. E Deus falou comigo, tu é meu. Tá, ok. Eu estou vendo assim uma luta do inimigo em questão de veículo com você, carro. Chora não, filho, por favor. Não chora. Ah, eu não gosto que chora. Eu não gosto. Ainda mais um meninão desse tamanho. Eu estou vendo obreiro alegre e dando glória, mas estou vendo os obreiros com a cara feia, dando sorri, né, gente? Jesus está aqui, né? Esse bichinho batalhou aí numa benção de um carro dele aí, irmão. E aconteceu uma coisa muito triste. Mas Deus falou comigo, eu vou consertar tudo agora. Tudo. Tá. Porque ele gosta de carro estiloso. Ele é boy, dá pra ver que ele é boy. E ele ficou muitíssimo triste. Mas se Deus me trouxe aqui, está dizendo, eu não deixo o diabo arrancar o que é teu. O bichinho está chorando, olha que bonitinho. Já casou, já? Chama a esposa. Ela ora por você. Essa menina tem um dom de orar por você. Agora não vai vir mais tranqueira de carro. Agora você não vai sofrer mais por causa. Tem uma coisa que acaba contigo, porque ele gosta de roda brilhando, carro rebaixado, um negócio, som alto, é verdade. E esses dias aí ele ficou tão triste, mas vai alegrar o coração, porque a bênção agora é tua. Eu se eu fosse você, eu. Você sabe que... Na loja tem Land Rover, na loja tem vários carros top, né? Mas eu acho que ele, a cara dele mais é áudio, sabe? Quatro, rebaixado, esses negócios, né? Ou um golfe, né? Como diz ele, uma golfeira, né? Que ele fala assim. Mas olha, Deus falou, estou te abençoando, estou te dando vitória, vou te ajudar. Ah, meu Deus, me ajuda, o que é isso? Estou segurando uma criança, o que é isso? Eu vi ela segurando uma criança. Mas não já tem filho? Vai ter mais. Irmã Zé, mas eu posso ter mais no estado que estou? O que Deus fez? Irmã, eu tive filho, sabe como? Toda costurada, e Deus me deu dois. Não adianta, não adianta não. Não adianta, Deus revela tudo certinho. Eu quero saber de laqueado, de costurado, de cortado ali, cortado cá. Eu tô nem aí, que eu tô vendo a criança, um braço, eu tô vendo. Aí tem, daqui eu escuto os irmãos, olha Deus falando, olha aí. Ué, mas Deus fala mesmo, ele tá aqui, ele é o Senhor, não é assim? Deus, ele não, ó, Deus é assim, presta atenção. A gente vai lá, dá um jeitinho, corta ali, corta cá. E Deus quer saber se cortou ali, cortou cá? Ai, ai, ai. Parabéns pra vocês, tá? Você tava toda glória, agora não tô vendo mais você. Pode ir com Deus, vai. Ô, menino, vem cá. Quantas horas aí? É 6 horas, acaba a vigília, né? Ah, não sei, né? Vamos ver a hora que vai acabar. Tamo aqui, tá? Vem aqui. Quem não vê que esse bichinho é doidinho, todo atrapalhado? Quem não vê? Mas escuta, Satanás hoje, todo projeto que ele tem contra a tua vida, no glória a Deus dessa igreja, vai cair por terra. Eu estou vendo aqui, está abrindo um chão atrás de você. E lá tem um boneco enterrado lá dentro. Bahamia! Jukari Revara! E alguém está achando que você não vai ficar na igreja. Estão trabalhando

para você ficar no mundo doido. Mas o meu Deus está quebrando. Ficar no mundo doido. Mas o meu Deus está quebrando agora tudo. Olha, meu amigo. Tudo bem? Olhe bem o que eu vou te falar. Deus vai te abençoar para você ajudar a sua família. A tua família é humilde. Deus vai lhe dar dinheiro. Deus vai abençoar você. Então as pessoas que acham você meio tapado. Mas não é não, você é certinho. Deus vai honrar você. Vai abençoar você. Você vai ajudar a arrumar a casa da sua família. E Deus falou comigo que a bênção é grande. E eu estou vendo agora a mão de Deus tampando o buraco que armaram. Alaxúria, Baracanda, Orebaraway, de Kerevácia. Receba em nome de Jesus a sua vitória. Levanta a mão e dá um glória a Deus. Abraça ele para mim, a senhora, por favor. Dá um abraço. Deixa eu pregar. Agora escute uma coisa. Aleluia. Aleluia. Aleluia. Vem cá, meu filho. Doriabai, te quero, vai. Chegou um soldado na tua frente, lhe entregou um lenço e diz: chora, porque eu, o Senhor, eu quero mudar a questão ao teu respeito, porque é uma coisa a pessoa olhar para você e julgar uma coisa, a outra é eu saber a luta que você está. E eu digo a Satanás que ele sai da frente, que ele não entra no que é teu, que ele não toma o que é teu, que ele não atrapalha a tua vida, o teu bem financeiro. Eu estou dando jeito hoje, eu te amo, não vou deixar tu perder mais nada assim disso, Senhor. Dá um abraço nele, apóstolo. Olha para esse irmão e fala: se tu não dá glória, sai de perto de mim. Homem, hoje é o dia da tua honra. Tu acha que eu não sabe o que eu fiz na tua vida, não é? Eu que fiz de ti o vaso que é. Eu vou mudar a tua história financeira. Tu é profeta? Eu lhe chamei. Tá fazendo 2 anos. Que vento foi esse? E tu diz: eu quero que tu fale comigo no meio de todo mundo. Tá aí a prova. Elevar, sai. Eu não tô aguentando, meu Jesus. Me ajuda. É mim. Está na mão de um homem a sua bênção. Vou lhe mandar para os Estados Unidos. Vou lhe mandar para o Japão. Vou lhe mandar para a Bolívia. Porque falam muito do jeito de tu ser. Tu é louco. Tu é doido. Mas ele sabe que até comida é tu que ora para Deus mandar. Até móvel é tu que ora para Deus mandar. Conta para eles que tem 15 dias. Tu precisava de R$500 e não tinha. Quarta-feira, meio-dia, tu foi no banco. R$500 estava lá, porque eu sou Deus. Eu cuido, remite-a.

ama. Ele ama esse menino. E ele ora por você. Tem uns que falam que ele fica puxando teu saco. Puxa saco, puxando sardinha. Ele ama. E ama muito. Porque ele é doido, ele é meio descabeceado. Mas gente boa. Não saia debaixo da besta desse homem. Porque esse homem ele ama muito. Eu estou com a vontade de correr, não sei o que eu faço mais. Deus, eu entreguei o barco do meu ser. Entrei pro mar afora. Às vezes, eu pergunto para Deus. Porque tem pessoas que julgam a outra em vez de orar. Que apontam a outra em vez de orar. Eu sei da tristeza do teu coração. Eu preciso ser mais de perto do teu pai. Eu sou teu pai, diz o Senhor. O diabo acha que te mata. Mas ele não mata, eu te dou a vida agora. Eu preciso que tu conta para mim o que tu quer que eu faça por ti agora. Eu te amo. Eu não sei quem é seu pai, não me interessa. Mas esse coração tem carência de um pai. Eu te amo. Vou mudar a história da tua vida. O diabo quer você no mundo para te matar, mas eu não vou deixar. Quanto julgo o teu jeito, a tua maneira, mas vou mudar você. Eu vou transformar você. Senhora de blusa preta, corra aqui. Deus hoje está mandando ali descer. Sabe o hino que fala assim? Que eu amo muito esse hino, mas amo. 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

Deus está mandando dizer para ti que cuida dele. 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Mas eu sei que tu tem orado por ele. 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

Se você sair da presença de Deus, você vai morrer doente. Mas se você ficar na presença de Deus, você vai ficar bonito.

da unção de Deus. E meu Deus está mandando ali dizer: tu não vai pegar mais nada emprestado com ninguém. Tu foi pedir um cartão de crédito, lembra? E jogaram na tua cara: vai pedir à igreja. Foi ou não foi? Mas eu, Senhor, não vou deixar você passar fome. Deus está aqui, crente. Mulher, olhe para mim. Senta aí. Eu sou assim mesmo. Eu sou a missionária doida. Tu acha que eu não sei que tu é trabalhadeira? Tu mora num lugar ruim. Tua casa não é boa. Mas olha, alguém fala assim: ela fala demais, ela é doida. Ninguém conhece a tua história. E eu, Senhor, estou mandando agora. Não é amanhã, é agora. E eu encontro aquela parente sua que te humilhou por causa de um cartão, velho. Eu vou limpar teu nome, eu vou lhe dar cartão, eu vou arrumar tua casa, eu vou arrumar tua vida. Ah!

e hoje vou consertar tudo que está faltando. Sim, sim. Eu estou vendo você chorar dizendo que não está tendo roupa nem para vir para a igreja mais. Dorei a baracã, dorei a face. E eu fico triste que tem crente que fala assim, mas, irmã Zete, eu não sei o quê. Vai ver a história dela, vocês param de falar, quem não conhece. Eu preguei 10 anos com o sapato, ó. Essa meia aqui tá rasgada no dedão, olha, Paulinho. Tu sabe qual hino que eu gosto? Sabe qual? Sabe o que eu gosto? Eu amo o Fernandinho, camarada na unção. Sai de sua tenda, ó, filho meu. Canta pra ela. Te mostra.

Satanás, sai agora. Sai contra a vida dele. Nada dará errado para ele. Porque o meu Deus é Deus de decreto de vitória.

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2: É um privilégio muito grande receber você. Para mim, como pastor dessa igreja, é um privilégio grande, mas também para mim, como professor da Escola de Negócios, pertencente ao Ministério de empresários, receber você como o nosso convidado. É uma honra muito grande poder ver o que esse ministério, o que esse trabalho tem feito e como ele tem ajudado muitas pessoas a serem direcionadas, a serem inspiradas a conduzir seus negócios para um outro nível. Bom, eu quero começar dizendo algo muito simples e que precisa ficar muito claro para você. O propósito central da Bíblia, ou seja, a sua prioridade, não é enriquecer ninguém. Isso tem que ser claro para todos nós. A Bíblia não é um livro que tem por tema central, que tem por propósito o enriquecimento, certo? Fazer com que pessoas ganhem dinheiro. Se nós fizermos isso, nós vamos caminhar para uma extremidade, uma teologia de prosperidade, e esse não é o nosso caso. Então, eu preciso deixar claro a você que, como tema central, como objetivo central, certo? A Bíblia não tem o interesse, né, como prioridade enriquecer pessoas. Então, qual é o propósito central e principal da Bíblia? O propósito principal, central, sua prioridade é aproximar as pessoas de Deus. É fazer com que essas pessoas alcancem a salvação através de Cristo Jesus. Porém, o nosso Ministério de Empresário faz um ambiente de convergência, onde a estrutura é Deus, você e seu negócio. Quem vem participar do sempre, certo? Vai receber instruções que vai fazer com que você entenda essas, né, ou esse tripé, essa estrutura, que tem Deus, tem você e tem o seu negócio. Mas nós precisamos mostrar a você de forma clara e objetiva que a Bíblia tem como propósito central a salvação do ser humano e não o ganhar dinheiro. Ok? Está claro isso para todo mundo? E se não, eu fui lá na igreja do pastor Cláudio, nossa, eles têm um trabalho, certo? Usando a Bíblia para enriquecer as pessoas, meu Deus, que escândalo! Então, por favor, não é nada disso, tá certo? Agora, porém, Deus não está alheio à vida próspera de alguns. Deus não está alheio, não está

quem, certo? De uma vida próspera para algumas pessoas. Então eu também preciso que você entenda que se a Bíblia diz os pobres sempre terei convosco, é porque pobres sempre vai existir. Mas eu peguei esse texto e li, olha só como é que eu li. Os pobres, Cláudio, você sempre terá com você. Então isso me passou uma mensagem extraordinária. O pobre não sou eu. Certo? Ele vai estar perto de mim. Ele vai estar comigo, mas não sou eu. Isso já me ajudou bastante. Tá certo? Então Deus não tem nenhum problema com o crescimento, com expansão, com enriquecimento, certo? Com empreendedores, com homens de negócios, com pessoas que conseguem enxergar números, certo? E avanço, tá? Com uma expressividade diferente. Vamos lá, Lucas, vamos pegar alguns textos que são bem legais para a gente entender isso. Bom, o que adianta o homem ganhar o mundo inteiro e perder a sua? Já ouviu isso? Sim ou não? E o que que esse texto quer dizer? Que o homem não pode ganhar dinheiro. Olha só, o que adianta, tá certo? Você ganhar o mundo inteiro e perder a sua? Mas esse texto não está dizendo que é uma coisa ou outra. O texto não está dizendo ou você ganha a salvação, certo? E fica sem dinheiro. Ou você tem dinheiro e perde a salvação. É apenas um alerta. O que adianta alguém ganhar o mundo e perder a alma? Mas o texto nos mostra que as duas coisas são possíveis. Ela vai ser questionada em Lucas 18. Jovem rico, ok? O garoto era rico e queria saber se dava para entrar no reino do céu com grana. Então ele pergunta a Jesus, o que eu farei para herdar a vida eterna? Jesus falou, você conhece os mandamentos? Ele disse, isso aí é mole, desde garoto. Não só conheço como pratico. Jesus disse, mas nós temos ainda um problema em você. Certo? Então você vai, vende tudo, dá aos pobres, você terá um tesouro no, e depois você me segue. Olha o que Jesus está dizendo. Pega, você é rico, pega tudo que você tem, vende, dá para os pobres, aí você tem um tesouro no céu, depois você vem e me segue. Jesus está dizendo algo muito interessante para ele. Eu quero você e não seu dinheiro. Jesus não está mandando ele vender nada, certo? Só que ele estava preso num ambiente cujo qual o impediria de ser salvo. E o ambiente era o dinheiro, tá certo? O término desse assunto é mais ou menos assim. É mais fácil um camelo passar num furo de uma agulha do que um rico entrar no reino. E esse texto é Lucas 18. Repita comigo, Lucas 18. De novo, Lucas 18. Isso. Repita comigo, jovem rico. Isso. Lucas 19, nós temos outro rico. Só que ele não é jovem, ele é velho. O nome dele é Zaqueu. Ele também é rico, igual o garoto. E ele também precisa de salvação. Jesus vai para a casa dele, certo? E ele, depois de ouvir a palavra, se levanta e diz, Senhor, eu dou metade dos meus bens, eu dou o quê? Jesus mandou ele dar o quê? Nada. Mas ele disse, eu dou a metade dos meus bens. Lucas 18, Jesus falou para o garoto, entrega tudo aos pobres e me segue. Para o velho rico, Jesus não disse, entregue nada, eu quero você. Ele disse,

é a prioridade da Bíblia, mas Deus tem o interesse, e aí eu vou começar a te mostrar agora. É importante você saber a diferença de riqueza e prosperidade. O que é uma pessoa rica? Uma pessoa rica é alguém que tem muito de algo. O que é uma pessoa próspera? É alguém que tem mais que o suficiente, certo? Das coisas fundamentais para ser feliz. O rico tem muito, normalmente, de uma coisa só, duas, certo? Ou tem muito de coisas insignificantes. O próspero, ele tem mais do que o suficiente de coisas ou das coisas fundamentais. Então, quando eu disse a vocês que Deus quer que alguns sejam prósperos, quem são esses alguns? Quais são as características, segundo a Bíblia, que algumas pessoas, para serem prósperas, e dentre a prosperidade, a riqueza econômica, o que elas têm? Se formos observar a vida das pessoas prósperas, vamos encontrar algumas coisas nelas. E eu separei aqui quatro. Dá para colocar no telão para mim? Então coloca, por favor, 2 Tessalonicenses 3, 10. Dá uma olhada nesse texto. 2 Tessalonicenses 3, 10, e depois eu vou a 1 Timóteo 5, 18. Vamos lá. Porque quando ainda estávamos convosco, vos mandamos isso, que se alguém não quiser trabalhar, não coma também. Se alguém não quiser trabalhar, não coma. Olha só. O que esse texto me expõe é uma coisa muito simples. Se uma pessoa que não trabalha, segundo a Bíblia, não deve nem comer, quanto mais prosperar, quanto mais expandir. Normalmente, as pessoas que vencem são as que mais trabalham. Se o trabalho é físico, se ele é intelectual ou se ele é conectivo, porque tem gente que vai trabalhar fisicamente, vai trabalhar pra caramba, tá certo? Pastor, mas eu conheço gente que trabalha pra caramba e não ganha dinheiro. Lógico, tá trabalhando na coisa errada. Que história é essa? Muitos trabalhos ou muitos ambientes cujos quais não lhe rendem frutos, cujos quais você quer alcançar, eles são ambientes que deveriam ser passageiros para você. Eu já trabalhei de pedreiro, e não tem problema nenhum com isso. Eu já trabalhei de balconista, eu já trabalhei de motorista, eu já trabalhei de muita coisa que não me deu dinheiro, a não ser para minha subsistência. E eu entendia perfeitamente que eram trabalhos, empregos extremamente honrados, mas que eram ambientes transitórios na minha vida. Não era meu destino, certo? Mas fazia parte de meu percurso. Então, trabalho, tá certo? Se você vai trabalhar com informação de forma intelectual, beleza, tá certo? Talvez esse capital, eu vou te mostrar isso mais à frente, talvez isso seja mais interessante. Eu conheço gente que trabalha conectando. Ele pega alguém que tem algo aqui, que outra pessoa precisa ali, e ele mantém uma conexão entre o que tem e o que precisa, e ele fica rico conectando pessoas, certo? Diga para mim, quantos carros tem Uber? Pare e pense, certo? Então, é importante as pessoas entenderem. Eu gosto desse segundo texto. Coloca 1 Timóteo 5, 18, ainda falando de trabalho. Só para você entender. Porque diz a Escritura,
não ligarás a boca.

boca do boi que debulha. E digno é o obreiro do seu salário. Você sabe o que está escrito aí? Quando o indivíduo, olha, isso é uma lei, certo? Isso é uma orientação dada já no Antigo Testamento. Aqui nós vemos Timóteo fazendo uso. Mas olha só, quando o boi estava trabalhando, debulhando o trigo, milho e outras coisas, certo? O texto diz, não amarre a boca desse boi. Porque muitos amarravam a boca do boi quando ele estava trabalhando. Para quê? Para que ele não comesse. Mas o texto está dizendo, digno é o trabalhador do seu salário. Então, deixa eu te falar, biblicamente, prosperidade não é para preguiçoso. Entendeu? E quanto mais rápido você fizer o que precisa, mais rápido você vai poder fazer o que você quer. Hoje eu posso fazer mais o que eu quero do que o que eu preciso. Mas já houve tempo que eu tinha que fazer mais o que precisava do que eu queria. Falando de casamento agora, rapidinho. Eu não me casei com a mulher que eu queria. Eu me casei com a mulher que eu precisava. E por eu me casar com a mulher que eu precisava, eu cheguei onde eu cheguei, porque eu não chegaria onde eu estou com a mulher que eu queria. Ela casou com o outro e eu sei onde o outro foi. Ué, é verdade? Tá certo? Então é muito importante nós entendermos. Pessoas que prosperam são pessoas trabalhadoras, a nível de regras. Você vai ter um grupinho bem pequeno de pessoas, certo? Que enriqueceram, certo? Que alcançaram lugares de relevância, porque receberam herança, mas isso não faz parte da nossa vida. Isso é exceção, não é regra. Então, aqueles que prosperam são pessoas trabalhadoras. Já que eu estou na igreja, posso ouvir um amém? Pergunta para quem está do seu lado. Você é trabalhador? Isso. É. Não pergunta se ele gosta de trabalhar. A pergunta está errada. Se você gosta ou não gosta, não é isso que está em questão. O importante é que você vai trabalhar para fazer as coisas acontecerem. Tá certo? Então, primeiro ponto é trabalho. Segundo ponto, tá certo? De pessoas que prosperam, que vencem. Mateus 25, 15. Mateus 25, 15. Coloque aí, por favor. A um deu 5 talentos, e a outro 2, e a outro 1. A cada um, segundo a sua capacidade. Tá certo? Eu preciso saber se eu sou capaz de fazer dar certo. Entender a minha capacidade. Isso é importantíssimo. O texto diz ali, e usando uma figura, certo? A de um indivíduo, mas, na verdade, representando Deus, dizendo a um deu 5, a outro deu 2, e a outro deu 1, segundo a sua capacidade. Uma pesquisa feita alguns anos atrás mostrou que se toda a riqueza do mundo fosse dividida em partes iguais entre todos os indivíduos do mundo, em 20 anos, esse dinheiro estava de volta nos mesmos bolsos. Ele ia voltar de onde ele saiu. Porque a capacidade, certo? É importantíssima para que nós venhamos vencer. Qual é o problema da capacidade?

muito isso hoje no ambiente de treinamento, certo? Hoje eu faço parte de um grupo que criou uma estrutura para a validação, o reconhecimento, para oferecer chancelas a ambientes para treinadores, ok? Para aqueles que querem treinar pessoas. Mas eu tenho aprendido algo muito importante nesse ambiente. É que algumas pessoas sequer sabem a sua capacidade. Isso não significa que você não pode evoluir ao longo da sua jornada. Mas é importante que você saiba onde você está hoje. Porque o que é entregue, eu vou te dizer. Olha só. Quando eu comecei a falar, a pregar, logo em seguida, veio a era do CD. Aquele CDzinho. Eu não sou da época da fita cassete, não. Eu já cheguei na época do CD. Louvado seja Deus. Tá certo? Mas ali eu não tinha grana. Eu não tinha dinheiro. Eu tinha perdido, eu tinha saído, certo? Da empresa que eu trabalhava. E alguém olhou, um amigo, e me disse, Cláudio, você tem potencial, cara. Se você levar um CDzinho de mensagem, as pessoas vão comprar e você vai conseguir voltar depois de ter vendido numa noite 10, 15, 20 CDs. Eu digo, cara, mas eu não tenho condições de fazer, eu não tenho poder econômico para colocar dinheiro. Isso é muito caro, mandar imprimir. E aí ele me deu certo? A ideia de que eu poderia comprar umas torres de reprodução, não sei se você lembra desse troço. Eu sei que eu juntei o que tinha, o que eu não tinha, e eu comprei aquele troço. Peguei meus dois filhos e falei, vocês vão, sabe, vocês vão fazer. Certo? Se vira, estudo, depois foto. E comprei uma impressora, imprimi a capa. Pensa numa luta. Certo? Mas eu fui e fiz. Aí o CD saiu e entrou o DVD. Aí o negócio ficou legal. Eu já sabia fazer o CD, foi só trocar o equipamento, ampliar a estrutura de impressão e agora a minha imagem ia aparecer para os outros. Aí quem é que veio? Olha a benção, o YouTube. Pensa num ser fantástico. Mas o que você está querendo dizer? Eu estou querendo dizer que a melhor maneira de crescer, de subir, ainda é a escada, um degrau de cada vez. Onde você aprenda, certo? Que a sua capacidade. Eu não me comunicava desse jeito. Lógico que não. E até hoje eu tenho dificuldade. Na minha última reunião, há 15 dias atrás, me deram a palavra para falar, eu peguei o microfone com essa mão e a outra para segurar essa. De tão nervoso que eu estava. Eu não sei nem quantos bilionários tinha na reunião. Certo? E sabe o que é mais engraçado? Ele estava me olhando como se eu tivesse dinheiro para caramba. E eu também não fiz por menos. Fiz cara de rico, de que tudo aquilo era normal. Foi uma coisa extraordinária, certo? Então, deixa eu te falar uma coisa. Você sabe o quanto você é capaz? Você conhece a sua capacidade? O texto diz que a um deu 5, a outro deu 2 e a outro deu 1. Segundo a sua, sim ou não? A capacidade, ok? Você quer dizer que o que ganhou 1 é menor que o que ganhou 5? Pode parecer a curto prazo, mas a longo eu não sei. Porque certamente se aquele indivíduo tratou aquele 1 com respeito, com dignidade e o fez crescer, automaticamente ele se torna apto para ir para a próxima fase. Então as pessoas que vencem, elas não só
trabalham não.

elas também aprendem a lidar com a sua capacidade. E qual é o grande problema da capacidade? É que vai ter alguém que tem mais do que você. E quando você se depara com alguém que tem uma capacidade maior que a sua, você tem que ter o cuidado para você não parar de viver a sua vida e ficar de olho na vida do outro. Isso é muito comum. Alguém é mais capaz, desenvolve mais, e às vezes ele é muito próximo a você, ele é alguém da sua família, ele é alguém que trabalha contigo, e se você não tiver maturidade para lidar com isso, a capacidade dele acaba interferindo na sua. E você não cresce e ele não tem nada a ver com isso. Simplesmente a vida dele se tornou mais interessante que a sua. Então você deixa de viver a sua e passa a viver a dele. Então quando você encontra alguém que trabalha e que tem capacidade, provavelmente essa pessoa vai caminhar para um ambiente de crescimento, de expansão, bem interessante. O terceiro ponto, eu não vou usar um texto bíblico diretamente. Eu vou usar um homem na Bíblia chamado Neemias. Ele é próspero, é copeiro do rei, está servindo a um dos maiores impérios, o império que derrubou a Babilônia, e como copeiro, como um consultor, como alguém, um conselheiro do rei, ele se preocupa com outras pessoas. Deixa eu te falar uma coisa. Uma das coisas que as pessoas que prosperam carregam consigo, quando são prósperos de verdade, é o compromisso com quem não foi. Pastor, quem não foi, o quê? Bom, eu disse a você que Deus não está alheio à prosperidade, mas que a prosperidade é para alguns. Se a prosperidade é para alguns, ela não é para todos. E o que ela acontece? Ou o que acontece na vida daqueles que não vão? Quem é que vai amparar essas pessoas? Quem é que vai ajudar essas pessoas? Pare para pensar. Qual é a grande luta do sistema hoje? É contra o empresário. O empresário hoje virou um vilão, ele é praticamente um criminoso. Porque deixa eu te explicar uma coisa que o mundo está enfrentando. Hoje, o pobre não quer mais ficar rico. Chega! O pobre já descobriu que para sustentar o que você tem, dá muito trabalho. Tem que acordar muito cedo. É muita gente para pagar. É muito imposto. Você tem que estar de olho em muita coisa. Certo? É uma disputa de mercado desleal. O pobre quer isso? Não, o pobre quer o quê? Dinheiro. Mas se for para ter dinheiro e ter tanto aborrecimento, o pobre já chegou à conclusão que não está mais a fim de ficar rico. E o que é que o pobre quer? Que o rico fique pobre. O que vai dar na mesma coisa. Eu não preciso subir. Desde que você desça. E essa é a questão. Prosperar não é só enriquecer. Esse grupo de empreendedores são empreendedores que eles trabalham pra caramba, são muito capazes, certo? Eles entendem o compromisso que eles têm com quem não foi para o mesmo nível deles, mas precisa ir, ok? Ou sair do ambiente, né, que está para ir para um ambiente melhor. E por último, aqui tem um grupo bem pequeno de empresários que descobriram o valor de se investir no reino de Deus. Só isso, se você vai entender ou não, eu sei que se só alguns prosperam porque trabalham, porque são capazes, e porque beneficia os outros, dentre esse grupo. Se eu tivesse de pegar

10 pessoas que chegam nesse nível, eu diria que apenas 3 conseguem chegar no 4. Ou seja, de 10, só 3 conseguem, certo? Ter esse coração de investir no reino. E eu estou usando a Bíblia e olha, seu dinheiro é seu dinheiro. Eu vou falar isso para vocês agora, tá certo? Estão filmando, irmão? Está transmitindo isso? Não, né? Tá certo. Então, eu só estou mostrando a você onde algumas pessoas conseguem chegar. E se você tiver a fim de chegar, eu estou te dando um endereço. Você está entendendo? Você pode chegar nesse ambiente. Isso é bíblico. Deus abre portas na terra, janelas nos céus. Então, 4 coisas. A primeira é trabalho. A segunda é capacitação. A terceira é entender o compromisso com quem não foi. É empregar pessoas. Não estou dizendo para você dar dinheiro para as pessoas, não. É empregar essas pessoas. É, de alguma forma, criar uma estrutura, um negócio que leve pessoas a ter uma vida melhor do que elas têm por causa de você e daquilo que você faz. Tá certo? Independente do tamanho. Você pode ter um funcionário, pode ter 2, pode ter 5, pode ter 100, pode ter 200, certo? Mas é importante que o que você está fazendo está levando outras pessoas, tá certo? E investir na expansão do reino de Deus, essa é uma categoria das que poucos podem alcançar, tá certo? Agora, coisas que devemos respeitar. Vou ficar aqui para não passar do horário. Coisas que devemos respeitar nessa jornada. Primeira, só o início de Zacarias 4:10. Só quero a primeira parte, porque ela está num outro contexto. Então, se lermos tudo, tá certo? Porque quem despreza o dia das pequenas coisas? A Bíblia dá um alerta muito importante para nós. Os pequenos começos. Como as coisas começaram. A maioria das pessoas que hoje você vê bem à frente de você, elas não começaram lá. Muitas delas começaram, às vezes, com muito menos recurso que o seu. Então, cuidado para não olhar o momento de alguém e entender que aquilo é sua história. Momento é o que a pessoa está vivendo hoje. Mas como começou? Pastor, começou lá na garagem da minha casa. Pastor, começou, eu não tinha nada. Começou, eu vi uma vez a Aline narrando, a esposa do Diogo, como é que começou? Eu atendi aqui, eu fazia isso, eu fazia aquilo, eu fazia aquilo outro. Eu lembro, certo, como alguns aqui começaram, mas eu sei como também eu comecei. Não tem... Ó, uma vez eu fui convidado para pregar em Londres. Nessa conferência, também estava o pastor Silas Malafaia. Foi a minha primeira viagem à Europa. E eu fiquei todo animado, obviamente. Tá certo? E compraram a minha passagem. Eu fui de classe econômica. E o pastor Silas foi de classe executiva. Quando eu cheguei lá, tinha 2 carros para nos buscar. E o dele era bem diferente do meu. Quando nós fomos almoçar, eu não sei o restaurante que ele almoçou, mas não foi no mesmo que eu fui. O hotel que ele ficou não foi o mesmo.

que eu fiquei. Qual era a diferença entre eu e o Silas Malafaia? Eu estou usando o Silas porque é meu amigo, eu posso. Qual é a diferença entre eu e ele? A estrada, o tempo que ele tinha, a história que ele tinha. Eu estou usando o Silas porque é meu amigo, eu posso. Qual é a diferença entre eu e ele? A estrada, o tempo que ele tinha, a história que ele tinha. Ele estava muito à frente da minha história. Tá certo? Eu continuei andando, certo? E já viajei de novo com ele, de classe executiva. Comemos no mesmo restaurante, deitadinho, irmão. Louvado seja Deus. Certo? Dava até para tomar um vinho escondido, não é verdade? Ok? Tá certo? Mas você consegue entender os pequenos começos? Isso é muito importante. Por que que você fala, você ouve a Bíblia dizer, ou lê, certo? Fiel no pouco, no muito te colocarei. Porque a questão ali não é muito nem pouco, é só se é fiel. É fidelidade o assunto. Então eu não posso desprezar o ambiente de pequenas ou quando as coisas começaram. Talvez hoje você está aqui numa reunião de empreendedor e você fala assim, Senhor, ele nem sabe que eu não tenho nada. Vocês perguntar, ou vai acabar, ou eu vou embora para não passar vergonha. Entendeu? Se eu disser que não tem nada, porque o pobre é o maior barato, você pode notar. Vem a chuva, vem a enchente, ele perde tudo. Mas ele não tinha nada. Então, é o seu momento, querido, não despreze isso não. Se você tem coragem de vir num ambiente desse, é porque você sabe seu potencial e que Deus te abençoe por isso. Amém? Certo? Olha para quem está do seu lado e diga: cuidado comigo, que amanhã você pode ser meu funcionário. Vamos lá aqui, vamos lá aqui. Segunda coisa que você deve respeitar, olhe para mim. Respeite o seu capital. Qual é o seu capital? Com que você vai entrar nisso? Seu capital é dinheiro? Então tá joia. Qual é o seu capital? É conhecimento? Às vezes você não tem dinheiro. Hoje eu conversei com um rapaz e ele me disse que ele tinha conhecimento numa área e ele trabalhou para algumas pessoas. Até que surgiu a oportunidade, ele chamou um dos indivíduos e disse: cara, monta um negócio comigo. Ele disse, o cara disse, mas eu não sei nada sobre esse assunto. Ele disse, mas todo mundo me chama de professor, porque eu tenho conhecimento, mas eu não tenho dinheiro, e pronto. Hoje, ele tem uma estrutura, certo? E avançou demais. O que que você tem? Você tem uma ideia. Então tá bom. Às vezes você não tem nem o conhecimento, mas você tem uma ideia, você teve uma ideia de um produto, de um serviço, de alguma coisa, eu não sei o que é. Eu sei o que eu precisei. Eu vou falar para vocês. Hoje eu resolvi aqui meio que abrir meu coração. Quando eu comecei a falar, 2013, foi a primeira. Um evento grande que eu fui. Eu vim acompanhando algumas pessoas, e me permita tratar o meu ambiente como um ambiente de trabalho, porque ele foi por muito tempo. E eu descobri que tinha três caras que falavam de casamento e de família. Um estava encerrando sua carreira, Jaime Camp. Os outros dois estavam no auge, Silmar Coelho e Josué Gonçalves. O que eles traziam consigo? Um produto para a família, para casamento. Produto extraordinário. O discurso, os livros, o material. Porém,
O que eles faziam? Eles traziam consigo a história e a visão do casamento perfeito. Certo? Suas esposas eram o modelo. Nosso casamento era fantástico, sensacional, extraordinário. Eu cheguei no meio de dois monstros. Eles podiam me engolir se eu ousasse tentar fazer ou oferecer o mesmo produto que eles ofereciam. Então, o que eu pensei? Eu vou vender algo diferente. Eu vou começar a falar mal da minha mulher. Eu vou dizer que o meu casamento é uma crise, que eu tenho um problema, que eu tenho hora que eu quero matar ela, e que a gente briga, e que não sei o quê, e que isso, e que aquilo, e que aquilo, e que aquilo. E o que que aconteceu? Eu coloquei um produto novo no mercado. Eu fui falar de sexo com humor. Os caras falavam bem, né? Um bem sério, como Josué, outro já brincalhão, como Silmar, mas eu trouxe um produto diferente. E quando o mercado, né, se deparou com esse produto, ele foi tão bem aceito que eu saí do ambiente evangélico para o ambiente secular. Saí da pregação para a palestra, saí da igreja para fazer shows. Você consegue entender o que foi? Foi uma ideia. Foi uma ideia. Ok? Então, às vezes, seu capital é uma ideia. Às vezes, seu capital é dinheiro. Às vezes, seu capital é conhecimento. Às vezes, seu capital é conexão. É isso. Então, descubra qual é o seu capital. Qual é o seu forte. Tá certo? Porque às vezes nem de dinheiro você precisa. Estou falando, eu mudei minha vida sem dinheiro. Eu mudei minha vida com uma ideia. Passou, mas 2013, beleza. Eu me converti em 2002. Ou melhor, eu me converti em 92. Pega 92 para 2013. Eu fui CLT todos esses anos. Certo? Sem problema nenhum. Com muito orgulho. Tá certo? Mas uma ideia mudou a minha vida. Certo? E hoje, o que acontece? Ah, eu tenho uma estrutura econômica, graças a Deus ainda tenho ideias, ok? Conhecimento e conexão. Agora, preste atenção nisso agora, porque isso derruba muita gente ao longo da sua caminhada. Só mais dois pontos. Lucas 14, 28. E depois o 31. Dá uma olhada nisso aí. Qual de vós, quem de vocês, que querendo edificar uma torre, não se senta primeiro para fazer as contas dos gastos, para ver se tem com que acabar? Verso 31. Ou qual é o rei que, indo à guerra pelejar contra outro rei, não se assenta primeiro a tomar conselho sobre se com 10 mil pode sair ao encontro do que vem contra ele com 20 mil? Planejamento. A maioria das pessoas dá com burro na água porque não planeja. Nós temos uma igreja a 1 quilômetro e pouco daqui. Certo? Quem caminha aqui sabe. Eu nunca precisei dar uma palavra mais enfática sobre dinheiro nessa igreja. Nunca. Porque nós demos uma arrancada quando começamos a construir, porque eu fiquei aqui economizando durante 5 anos. Planejamento. Planejamento. Onde eu estou? Onde eu estive? Para onde eu estou querendo ir? Você faz as contas disso? Se você não planeja, a probabilidade de dar errado é muito grande. Está aí a Bíblia dizendo qual é a pessoa decente, digna, que vai construir uma torre sem grana, sem saber o quanto vai custar. Está certo? E o custo aqui, cuidado, não é só dinheiro.

dinheiro não, meu irmão. A Bíblia tem alguns dinheiros que a Bíblia chama de pão de dores. Você sabe o que é um pão de dor? Pão de dor é um dinheiro tão ruim que não valeu a pena. Você ganhar ele foi tão desgastante, foi tão humilhante, foi tão degradante, que você olha para ele, sabe? Não faz sentido. Um pão de dor, as moedas na mão do Judas. Aquilo foi um pão de dor. Tanto é que ele não quis mais as moedas. As 30 moedas de prata são arremessadas pelo chão e valia bastante. Mas por quê? Porque a maneira que foi ganho, certo? Foi uma maneira ruim. Então o planejamento é importantíssimo. E acabei de atender uma pessoa agora, e para ela eu dei o meu último ponto aqui para vocês, que você deve respeitar bastante isso aqui, se você tem um negócio de verdade. Se você só brinca de ter negócio, talvez isso não é muito importante não. Mas se você quer ter um negócio de verdade, segura aí, Gênesis 29, verso 25 e 26, coloca na tela. Gênesis 29, verso 25. E aconteceu que pela manhã, viu que era Lia, pelo que disse a Labão: por que fizesse isso? Não te tenho servido por Raquel? Então, por quê? Ou, né, por que então me enganaste? Olha o que disse o moço. E disse Labão: não se faz assim no nosso lugar, que a menor se dê antes da primogênita. Olha que negócio fantástico. Jacó viaja para uma terra e chega lá, vai fazer negócio com um homem. E diz a este homem: eu gostei demais de sua filha Raquel. Exemplo, ela tem 20 anos. Eu não tenho dinheiro para pagar o dote por ela, mas eu sou capaz de trabalhar 7 anos. O senhor deixa ela por 7 anos de trabalho? O cara falou: fechado, você trabalha 7 anos, tem documento, tem testemunha, tem papel, tem contrato, tem cláusula. Não, não tem nada. Então tá bom. 7 anos se passaram, a festa foi feita, a noiva fica dentro da tenda, o Jacó tomou um negócio, certo? Entrou na tenda, o que estava lá dentro, ele comeu, certo? Quando ele acordou de manhã, que ele olhou para a mulher, não era a de 20, era a de 30, era Lia. Lia tinha um olho para arquibancada, o outro para geral, era bem bagunçadinha, a Lia. Sabe o que ele fez? Correu para a casa do sogro. E disse o sogro: cara, como é que você fez isso? Você me enganou. Ele disse: não, não, não, não. Não, Jacó, eu não te enganei. Deixa eu te explicar, filho. Aqui onde a gente mora, a filha mais nova não casa primeiro que a mais velha. Ué, mas por que você não me avisou isso quando nós fomos fazer o negócio? Porque não é obrigação minha fazer negócio com quem não quer abrir o olho. Aprenda uma coisa: estranho não vai te dar aborrecimento. Quem vai te dar aborrecimento é amigo, é conhecido, é gente de perto. Quanto melhor for seu contrato no início, menos problema você vai ter no final. Não brinque com isso. Você está entendendo? Eu fui atender. Eu posso falar porque... isso. Não gosto de falar de coisa que eu... É, mas eu fui atender

0: um cara agora que, se for à frente, todo o negócio dele quebrou. Ele vai falir. Você tá? E vai falir se as coisas acontecerem. E veio falar comigo. Obviamente, me pediu um conselho e me pediu uma oração. Eu dei o conselho e a oração. Certo? Mas se você me perguntar quem colocou ou o colocou nessa situação, foi ele. Então a Bíblia é clara. Vai fazer alguma coisa? É relevante? É expressiva? Coloque em risco o seu tudo. Não brinque, não. Amarre de todos os jeitos. Perca um bom dinheiro para um advogado. Perca uma estrutura. Mas não brinque com isso, porque você pode jogar tudo fora. É assim que funciona. Nosso propósito é enriquecer você. E não apenas com dinheiro. Porque dinheiro não é muito difícil de ganhar, não. O difícil é ter dinheiro. Quem aqui ganha dinheiro, levante a mão. Quem ganha dinheiro?
1: Isso.
0: Você não ganha dinheiro? Deixa eu fazer uma pergunta para facilitar. Alguém aqui ganha mais? Entre 1.000 e 5.000, levante a mão. Quem aqui não ganha nada? Você não quer levantar a mão? Então deixa eu só te explicar para você entender. Eu ganho dinheiro. Eu tenho dinheiro. Eu termino aqui. Eu ganho dinheiro. Eu tenho dinheiro. Quem ganha dinheiro? Normalmente todo mundo. Provavelmente todo mundo que está aqui, fora, ó, algumas crianças aí, certo? Todo mundo aqui ganha dinheiro. Se você ganha pouco ou muito, não é isso que eu estou perguntando. Eu estou perguntando se você ganha. Tá certo? Agora vamos trocar a pergunta. Quem aqui tem dinheiro? Qual é a diferença de quem ganha para quem tem? É que quem tem descobriu que não pode ganhar tudo que ganha, gastar tudo que ganha. É só isso. Ah, pastor, eu não tenho dinheiro porque eu ganho pouco. Não. Você não tem dinheiro porque você não sabe administrar dinheiro. Se você ganha pouco, você tem pouco dinheiro guardado. É só isso. Mas se você ganha pouco e hoje eu falasse para você assim, você trabalha há muito tempo? Ah, pastor, eu já trabalho há 5 anos. Eu ganho pouco, pastor. Você consegue me emprestar R$ 500? Não, pastor, eu não tenho R$ 500. Então eu já sei. Você não sabe administrar dinheiro. Porque ter dinheiro não tem a ver com o quanto você ganha, tem a ver com o quanto você gasta. É obviamente que quanto mais as pessoas ganham, se elas aprenderem a administrar, elas têm bastante dinheiro, porque ganham muito dinheiro. Mas se uma pessoa ganha dinheiro e não tem nada, ela é um péssimo administrador. E eu conheço gente que ganha muito dinheiro e também não tem nada. Porque não tem a ver com quantidade. Então pare e pense. Olhe para você hoje e pense: o que que eu tenho de dinheiro? Cara, pelo que eu ganho, eu tenho um dinheirinho significativo. É pouquinho, mas eu tenho R$ 1.500 guardado. Eu ganho um salário mínimo. Tem algumas despesas, mas eu consigo. Então isso demonstra uma boa administração. Todos os dias eu recebo pedidos, certo? De pessoas. Hoje mesmo eu recebi um pedido, eu falo, mas não falo o nome, e a pessoa: pastor, eu preciso de R$ 12.000 emprestado para pagar R$ 500 por mês. Esse foi o pedido de hoje. Se eu juntar com

0: ontem. Com de anteontem. Com de semana passada. Juntar o dinheiro de nós tudo aqui não dá. Tá certo? Então, pessoal, a proposta do sempre é te ajudar. Hoje eu te mostrei algumas coisas usando a Bíblia. Mas tem aí professores, gente capacitada, certo? E mais do que isso, interessada em dividir o que sabe com você. Então, que Deus abençoe o seu negócio, que Deus abençoe a sua vida, tá certo? E que você enriqueça. Mas enriqueça mesmo com força, tá certo? E por favor, não esqueça da gente.
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no trono. Um livro, escrito por dentro e por fora, selado com 7 selos. E eu vi um anjo forte proclamando com alta voz: quem é digno de abrir o livro e romper os seus selos? E nenhum homem no céu, na terra, nem debaixo da terra era capaz de abrir o livro, nem de sequer olhar para ele. E eu chorava muito, porque nenhum homem foi achado digno de abrir e ler o livro, ou nem de sequer olhar para ele. E um dos anciãos me disse: ei, não chore, não chore.

imóvel. E quando o Cordeiro tomou o livro da destra daquele que estava sentado, os 24 anciãos se prostraram diante dele.

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1: Ainda bem que era plano do Senhor, é por isso que eu não morri. Ainda bem que era plano do Senhor, é por isso que nós estamos de pé.

0: prova do inimigo é que você continua de pé. É porque você entende que tudo é plano do Senhor. A palavra do Senhor vai dizer que os pensamentos dele são melhores que os nossos. Os planos do Senhor são melhores que os nossos. Quantos aqui acreditam em ato profético? Eu profetizo que você vai falar, você vai cantar de forma profética agora, e o seu destino será visitado por essa palavra.
1: Eu creio.
0: O

Talvez você está no meio de uma tempestade, prestes a largar tudo, abandonar o barco, os remos, parar de lutar. E no meio disso tudo, ele aparece

Aleluia! Eu creio, Jesus. No Evangelho de Marcos, capítulo 4, versículo 35, a palavra de Deus nos relata que Jesus Cristo chama os seus discípulos para ir para o outro lado. Eles entram no barco. Quando eles entram naquele barco, a Bíblia nos relata que vem uma grande tempestade. E a Bíblia fala que Jesus Cristo estava dormindo com a sua cabeça no travesseiro, lá dentro daquele barco. E os discípulos pensando: não, mas Jesus está aqui, nada de mal vai acontecer. Só que a tempestade estava lá. Eles acordam Jesus. E quando eles acordam o Senhor, a Bíblia relata que ele acorda, ele levanta. Ele vai lá e fala para o vento: acalma-te, vento. Acalma-te, tempestade, porque eu sou o dono do vento. Eu sou o dono da tempestade. Ele trouxe a calmaria para aquele discípulo. A Bíblia fala no Evangelho de João que Marta, Jesus Cristo amava Marta, Maria e Lázaro. Mas mesmo assim a morte chegou dentro daquela casa. Mas no quarto dia ele chegou. Ele trouxe vida, ele trouxe calmaria. Porque aonde Jesus está, ele traz vida, ele traz calmaria. Eu quero dizer para você, eu não sei a tempestade que você está passando, mas se Jesus Cristo estiver contigo no barco, a calmaria vai chegar. Essa tempestade

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1: Olha, mas quem vem lá, tando sobre os montes.

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1: Eu sinto a tua presença nesse lugar, Deus. O Senhor não falha. O Senhor não mente. O Senhor não muda. Aleluia.

aquele que começou a boa obra é fiel. Ele não é homem para que minta. Ele não é filho do homem para que se arrependa. Talvez quem olha

tô sentindo a presença de Jesus aqui nesse lugar.

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3: Eu quero fazer uma reflexão com vocês sobre uma palavra que Deus colocou no meu coração. Acredito que primeiro para mim, que normalmente é assim que acontece, e depois para que eu pudesse compartilhar com a igreja. Abra sua Bíblia e, por favor, abra, marque, leia em casa depois. Eu vou fazer um pedido a você que tem criança nova, ok? É praticamente, em determinados momentos, impossível contê-la. Esse é um ambiente que para ela muitas vezes é desconfortável, ok? Então, nós temos um berçário ali onde você pode acompanhar o culto. Ele é climatizado, é sonorizado. Então, se o seu filho se mantiver quietinho, tranquilo, mantenha ele pertinho de você. Mas se por algum motivo ele estiver desconfortável, certo? Nos acompanhe dali, porque isso ajuda bastante. Eu sou de casa, eu sou tranquilo no que diz respeito a isso, certo? Mas eu estou até dando um alerta à igreja, porque às vezes nós estamos recebendo um convidado e nem todo mundo consegue manter a concentração na hora da fala, certo? É visto que às vezes a criança está chorando ou está gritando em algumas situações, tá bom? Então, nos ajude aí. Profeta Daniel, capítulo 1. Eu falei o quê? Nossa, falei Marcos? Sangue de Jesus tem poder. Nossa. Nossa. Minha mulher tem razão. Eu ando pensando uma coisa e falando outra. Daniel, capítulo 1, versículo 1. Daniel 1:1. No ano terceiro do reinado de Jeoaquim, rei de Judá, veio Nabucodonosor, rei da Babilônia, e a sitiou. E o Senhor entregou nas suas mãos a Jeoaquim, rei de Judá, e uma parte dos utensílios da casa de Deus. E ele, volta por favor, e ele os levou para a terra de Sinar, para a casa de seu Deus, e pôs os utensílios na casa do tesouro do seu Deus. E disse o rei a Aspenaz, chefe dos eunucos, que trouxesse alguns dos filhos de Israel da linhagem real e dos nobres, jovens em que não houvesse defeito algum, formosos de aparência, instruídos em toda a sabedoria, e sábios em ciência e em entendimento no conhecimento, e que tivesse habilidades para viver no palácio do rei.

0: a fim de que fosse ensinado na letra e na língua dos caldeus. Feche os seus olhos. Senhor nosso Deus e Pai, em nome de Jesus, dos caldeus. Feche os seus olhos. Senhor nosso Deus e Pai, em nome de Jesus, eis aqui a tua palavra. Usa-me como um canal de bênção nesta hora, pelo poder do nome de Jesus. A igreja pode dizer amém?
1: Amém.
0: Isso. Vamos começar por aqui, porque eu quero te mostrar alguma coisa, ou algumas coisas, sobre o sucesso de Daniel. Por que que esse rapaz e seus amigos receberam tantas coisas da vida e tantas coisas de Deus? Eu gostaria de separar essas duas fontes, vida e Deus. Eu queria mostrar a você o quanto a vida pode ser gentil com você, o quanto a vida pode ser generosa com você, na verdade, simplesmente devolvendo a você os frutos da semente cujas quais você plantou. Eu quero te mostrar o quão generoso e bondoso Deus pode ser com você. E quanto Ele pode te proteger em meio a adversidades e a problemas. Minha proposta hoje, como tenho feito muitas vezes, é fazer com que a nossa qualidade de vida melhore. É fazer com que as pessoas, principalmente aquelas que estão no nosso mundo, aquele mundo depois do culto, para onde nós temos que voltar, o ambiente cujo qual nós estamos inseridos, as pessoas que se interessam por aquilo que nós estamos vivendo, mesmo que não esbocem publicamente ou verbalmente esse interesse. Segundo a Bíblia, nós estamos envoltos sempre numa grande nuvem de testemunhas. E quanto melhor for nosso testemunho, quanto mais bem-sucedida e vitoriosa seja a nossa vida, em meio às imperfeições, em meio às crises, às perseguições e tantas coisas que nós sabemos que não podemos ignorar e que são reais. Mas você pode ter certeza que você tem irmãos te olhando, você tem cunhados te olhando, você tem primos te olhando, você tem amigos de trabalho te olhando, você tem irmãos na igreja te olhando, você tem vizinhos te olhando, tem pessoas observando sua vida. Mesmo que você não note, pode ter certeza que essas pessoas estão atentas a tudo aquilo que está acontecendo com você. Primeiro, para saber como está a sua vida e muitas vezes criar um ambiente comparativo entre a dele e a sua. Isso é perfeitamente normal. Mas principalmente para descobrir se há alguma vantagem em servir esse Deus que você serve, em andar com esse Deus que nós andamos. A vida pode ser altamente generosa com você. E se num ambiente de perseguição e de lutas você sofrer, pode ter certeza que Deus, e eu vou te mostrar isso no texto, sai em seu socorro, sai em sua defesa. Eu vou dar um testemunho para você, rapidinho, da igreja. Nós tivemos, há um tempo atrás, a perda de alguém muito precioso, e que nos abençoou muito neste lugar. Um senhor de quase 100 anos, chamado Joaquim Bem-vindo. Um homem muito antigo nessa localidade, quem mora aqui, talvez, né, o tenha conhecido, um homem extremamente generoso. Ele era o dono do espaço do nosso estacionamento. Ele veio falecer. E com o falecimento de seu Joaquim, a sua propriedade foi dividida entre os filhos. E na época, então, os filhos já me chamaram e disseram: pastor, precisamos explicar algo com o senhor, ao senhor. Nós vamos cumprir o contrato de locação do estacionamento, mas nós não temos o interesse de renová-lo. Assim que o contrato encerrar, nós precisamos

saímos do terreno. E louvado seja Deus por isso. Foram muito bons conosco todos esses anos e não temos nada do que reclamar. Mas a igreja, a partir do dia 1º de julho, não pode mais estacionar o carro lá. Nós temos os adolescentes que funcionam lá. Nós temos a oficina da alma, que também funciona lá. Mas o pior do que tudo isso, nós temos lá, né, num ambiente, às vezes, de muita necessidade, a possibilidade de colocar quase 120 carros. 140 carros. E aí, quando eu recebi essa notícia, porque eu não me atentei que era 1º de julho já. E passa rápido, né? Quando aconteceu, eu falei, e agora? Como é que vai ser? E aí, Deus proveu um novo espaço, certo? Já, já, não vou falar onde é, mas vocês vão ver daqui uns dias, né? Já está sendo limpo, preparado e tudo, e glória a Deus. Mas se você olhar aqui ao redor, não tem. Mas Deus já sabia que tinha. Então é importante nós entendermos que a vida, muitas vezes, no quesito normal, ela trará consigo dificuldades, demandas, obstáculos, mas Deus está onde sempre esteve, no controle de todas as coisas, e nunca esqueça disso. A Bíblia diz que todas as coisas cooperam para o bem daqueles que amam a... Então, querido, o texto em que lemos fala da história de Jeoaquim, rei de Judá, o reino do sul de Israel. Ele é filho de Josias. Ele já havia sido subjugado pelo Egito. E agora, Nabucodonosor vence, né, a estrutura, todo o domínio egípcio. E subjuga também Joaquim, que não tinha poder nenhum. Já tinha sido vencido por Neco. E agora então, ele é subjugado por Nabucodonosor. Ele não tem muito o que oferecer. Então nós lemos o texto, no ano 3º do reinado de Joaquim, rei de Judá, Nabucodonosor, rei da Babilônia, veio a Jerusalém e a sitiou. Eu não sei se você reparou, mas coloca o versículo 2, porque ele é muito importante nós notarmos. E o Senhor entregou nas suas mãos a Joaquim, rei de Judá. Quem é que entregou Joaquim? Quem foi que entregou? O Senhor. O Senhor está usando mais uma vez alguém para disciplinar seu povo. Aprenda que Deus utiliza esse ambiente didático para nos ensinar. É muito comum ele usar nações estrangeiras, inimigos, e dar condições a estes inimigos, muitas vezes em menor número, uma nação idólatra, a vencer o povo que adora ao Deus verdadeiro. Mas quando Deus é com o povo, ele diz, pode mandar os ministros de louvor na frente cantando que vocês vão ganhar. Porque Deus sempre quis mostrar que a vitória de seu povo está nele e não na força do nosso braço. Essa é a verdade. Nabucodonosor, deixa o texto na tela, por favor. Nabucodonosor recebeu autorização de Deus e ele entregou nas mãos de Nabucodonosor o rei de Judá. E uma, preste atenção, eu gosto dessa expressão, uma parte só dos utensílios. Por quê? Era tudo valioso. Por que que ele não levou tudo? Porque Deus está querendo dizer, eu estou no controle, eu digo que leva, quando leva e como leva. Você consegue entender? Nesse ambiente, vivem inúmeras pessoas. Centenas e milhares de pessoas estão vivendo em Judá. A crise chega para todos. Mas algumas pessoas vão se destacar. E algumas se destacar e muito. E é isso que eu quero mostrar.

sobre nossas igrejas. E muito mais do que fortes, nós precisaremos da sabedoria de Deus e de sua cobertura. O texto diz que ele vai levar para a terra de Siná uma parte desses utensílios, o restante fica. E esses utensílios vão para a casa do Deus de Nabucodonosor. Até aí está tudo certo. Só que o texto começa a dizer quem vai. E na hora de dizer quem vai, eu não sei se você reparou, mas coloca para mim, por favor. Pode colocar o texto seguinte, se não for, a gente vai acelerando. Vai lá, o próximo 4. Isso. Repita comigo, jovens, em que não houvesse defeito algum, formosos de aparência, instruídos em toda sabedoria, sábio em ciência, entendidos no conhecimento, e que tivesse habilidade para viver no palácio do rei. Defeito algum. Vamos imaginar que essa expressão está sendo dita sobre defeitos físicos. Dependia deles, sim ou não? Não. Não dependia. Formoso de aparência. Dependia deles? Também não. Como é que você vai fazer? Às vezes amassa na viagem, uns irmãos. Vem esquisitinho. Pois é. Então eu queria que você entendesse que no início nós temos dois adjetivos ou duas coisas que esses jovens precisam ter, que na verdade não depende muito deles. Mas o restante, tudo depende deles. Depende de querer estudar, de querer aprender, de querer raciocinar, de querer se comportar, de entender o protocolo dos lugares, o que pode ser dito, o que não pode ser dito, a hora de dizer, a hora de não dizer, o que vestir, como agir. Principalmente o último, a habilidade de viver no palácio, o bom senso, a leitura do ambiente para saber como senta, como se expressa, o desejo de estudar, de aprender, de adquirir, de raciocinar. Eu queria que você parasse para pensar nisso, porque senão você vai começar a achar que Daniel é um homem que viveu tudo aquilo simplesmente porque Deus era com ele. E não é. Eu vou mostrar a você que muitas coisas na caminhada, quem fez diferença foi Deus na vida dele. Mas se você deseja vencer, é importante você entender que muito dessa vitória, muito que a vida está pronta para te devolver, depende do que você está enviando para lá. Ele vai, porque há um processo de seleção. Porque Nabucodonosor é alguém que sabe algumas coisas e talvez por isso, né, tenha sido quem foi, um dos maiores. Nabucodonosor sabe que ele não era capaz ou não seria capaz de resolver tudo. Mas ele também sabia que em algum lugar tinha alguém que era capaz de resolver o que ele não era capaz. Então o que ele quer? Selecionar pessoas que sejam capazes de resolver problemas que ele não é capaz de resolver. Ele é bom, mas ele não é bom em tudo e não tem tempo para resolver tudo. Então ele cria um processo seletivo, dizendo quem é que ele quer nos corredores de seu palácio, sentado à sua mesa, comendo com ele, lhe servindo de conselheiro. Ele cria um processo seletivo, jovens, sem defeito, boa aparência, entendidos, instruídos, aptos para estar no palácio. Você já pensou que em muitos lugares que você gostaria de estar, você não está, e o culpado de você não estar é você?

Ele cria um ambiente de seleção e de honra. Ele cria um interesse. Quem se comportar, quem crescer, come o melhor, se veste da melhor forma. Ele é alguém que está recompensando as pessoas, fazendo com que elas tenham interesse de ascensão, de crescimento. É verdade? E ele está tão preocupado com isso, que o texto diz que a avaliação, depois de 3 anos, será feita por ele mesmo. Ele não vai delegar essa responsabilidade a ninguém. Ele está criando um ambiente de seleção, porque ele quer tirar deste ambiente as melhores pessoas, que sejam capazes de fazer por ele, ou no império dele, o que poucos conseguiriam fazer. E desse ambiente se destacam 4 rapazes. E a maneira que eles vão se comportar é isso que eu queria que você olhasse comigo, né? Com um pouquinho mais de cuidado. Daniel 2:10. Eu vou te dar bastante texto, esse culto é rápido, eu não posso falar muito de todos, mas 2:10. Responderam os caldeus na presença do rei e disseram: não há ninguém. Diga, não há ninguém. Isso. Sobre a terra que possa declarar a palavra ao rei. Pois nenhum rei há, senhor ou dominador, que requeira coisas semelhante de algum mago ou astrólogo ou... Preste atenção. O rei tem um problema. Ele tem um problema. E nesse problema, não há ninguém. O texto diz, não tem ninguém, nenhum rei jamais pediu isso de alguém. Não faz sentido isso. E ele fica nervoso. Na boca dos outros, não, que não tem o que, tem que ter. Eu recrutei os melhores, eu separei os melhores, eu não chamei para estar perto de mim, qualquer um, não. Se não interpretar, se não me dar o discernimento, eu vou matar todos vocês. Vai ser assim. Eu criei um processo seletivo muito rigoroso. Se você vê ele citando o verso 8, volta para o 8. Ele teve o sonho, ficou perturbado com o sonho, quer que alguém interprete, mas ele diz, respondendo, o rei disse: percebo muito bem que vós quereis ganhar tempo, porque vedes que o que eu sonhei me tem escapado. Preste atenção. Lendo isso diversas vezes, me parece que Nabucodonosor sabia o que sonhou. Mas ele estava tão incomodado com a situação, que ele disse, eu preciso de uma resposta divina. Então eu não vou contar meu sonho, para eu saber e ter a garantia. Tanto é que ele diz, vocês estão me enrolando, eu não vou falar para vocês o que eu sonhei, me escapou. Mas eu quero que vocês me digam. Me diga aí, e eles dizem, ninguém pode fazer isso. Ninguém. Ele disse, então, se ninguém responde, eu vou mandar matar todo mundo. Pronto, sai aí, Airoque. Vai lá e pega todo mundo que é sábiozinho, anda comendo a minha comidinha, sentando na mesinha. E ó, vão matar todo mundo. E aí quem é que está lá para morrer? O Daniel. E aí eu queria que você prestasse atenção no que ele vai fazer a partir de agora. E principalmente você que é bom. Principalmente você que é habilidoso. Porque mais habilidade de fazer, realizar e resolver. Preste atenção no que esse cara foi capaz de fazer. Vamos lá. Capítulo 2, verso 14. 2:14. Então Daniel

falou avisada e prudentemente a Iroque, capitão da guarda do rei, que tinha saído para matar os sábios da Babilônia. Vamos lá. Respondeu e disse a Iroque, encarregado do rei: por que se apressa tanto o mandato da parte do rei? Então Airoque explicou o caso a Daniel. Verso 16. Daniel entrou e pediu ao rei que lhe desse tempo para que pudesse dar a interpretar. Preste atenção. Preste atenção no que ele vai fazer a partir de agora. Nabucodonosor quer uma resposta. Ele está se sentindo enrolado. Ele quer algo imediato. Daniel então chama o capitão da guarda, Airoque, e de uma forma muito cautelosa, prudente, provavelmente a palavra avisada, certo, tem a ver no conselho que ele vai fazer com seus amigos, e ele consulta sua equipe, e eu já vou mostrar isso a você. Mas ele consegue uma audiência com Nabucodonosor e diz a Nabucodonosor: peraí, cara, o que você pediu é algo muito difícil. Nós precisamos de um tempo. Não é uma coisa simples o que você pediu para que seja feito. Note que ele está fazendo a mesma coisa que os outros buscavam fazer, ganhar tempo, sim ou não? Só que de uma forma diferente. A acusação que Nabucodonosor fez aos outros não está fazendo, porque ele está levando as coisas a sério. Ele diz: calma, nos dê um tempo, certo? Para que nós consigamos te dar a interpretação. Porque não é só a interpretação, nós precisamos saber o que você sonhou. E ainda, versículo de número 17. Então Daniel foi para sua casa e fez saber o caso a Ananias, Misael e Azarias, seus companheiros. Verso 18. Para que pedissem misericórdia a Deus. Preste atenção, porque eles agora estão diante de algo que a sabedoria deles não consegue alcançar, que a ciência não consegue ir. Eles estão diante de algo impossível de que alguém se resolva. Então ele chama seus amigos, reúne sua equipe e diz: agora é a hora de falar com Deus, de orarmos, de buscarmos em Deus, porque a solução para isso não está em nós, está em Deus. E Deus, ó, Deus dos céus, sobre esse segredo, a fim de que Daniel e seus companheiros não perecessem com o resto dos sábios da Babilônia. Mas ele tem um problema, queridos. Sabe qual é? É que ninguém conseguiu resolver, Abner. Entenda uma coisa, Sidney. Quando você é capaz de resolver algo que ninguém pode resolver, isso vai ser fantástico, sim ou não? Mas vai ser terrível para você. Porque o grupo de inimizade que você vai arrumar, de gente que vai ficar com raiva e com inveja de você ter resolvido. Até para você resolver problema, você tem que ter habilidade para resolver. Porque senão você fica mal visto por muita gente que vai detestar a capacidade que você desenvolveu. E desenvolveu por mérito seu, ou pela bênção de Deus também na sua vida. Ele está agora, ele pediu um tempo, e está todo mundo de olho nele. Todo mundo está de olho nesse cara. Se ele não resolve, morre. Se ele resolve, arruma um monte de inimigo. Isso é em qualquer instância, gente. É assim que funciona. E ele vai lá e descobre, sim ou não? Depois você lê, que eu não tenho tempo para falar tudo. Tá certo? Mas assim que ele descobre, olha o que ele faz, Abner, no verso 27 do capítulo 2. Bota aí. 2:27. Respondeu Daniel à presença do... Ele está conversando com Nabucodonosor, sim ou não? Olha o que ele fala para Nabucodonosor. O segredo que o rei requer, nem sábios, nem astrólogos, nem magos,

magos, nem adivinhos podem descobrir algo. Olha o que ele está falando com ele está defendendo a classe dele. Ele está dizendo para Nabucodonosor: pô, Nabucodonosor, vou falar uma coisa para tu. Isso não é coisa que se pede para a turma. Ele está dizendo: o que você pediu para os caras, não é que os caras sejam ruins, os caras são, mas você pediu deles o que eles não podem. Isso. O que, que ele está ganhando agora? A simpatia da turma. Ele não está chegando lá dizendo que ele é o bom, que ele resolve tudo, que ele é o cara, que Deus usa, não. Ele está dizendo: olha, o rei, o segredo que você está pedindo, ninguém consegue. Gente, em algumas traduções, esse cara aqui, o Daniel, era chamado na Babilônia como mestre dos magos. Dá para fazer um paralelo até com a caverna do dragão. Você pensa na turma que não gostava dele? Os caras já estavam lá, foram professor dele, e agora ele é chamado de mestre dos mestres, mestre dos magos. E pior, ele está conversando com Nabucodonosor, e ele acaba de falar para o Nabucodonosor que Nabucodonosor pediu dos astrólogos não deveria ter pedido. Ou seja, ele só trocou de inimigo. Ele acabou de fazer uma crítica ao rei. Sim ou não? Quando ele diz: olha, o que você está pedindo para os caras está errado, porque eles não podem resolver. Sim ou não? Isso. Limpando sua barra com os astrólogos, aquela turma, mas aparentemente sujando com o rei. Verso 28. Mas existe um Deus no que revela os, e ele fez o quê? Mostrou ao Nabucodonosor o que acontecerá no... Esse cara para mim é fantástico. Olha como ele levanta a moral do Nabucodonosor. Ele falou: Nabuco, escuta só. Oh, o sonho que tu teve é Deus falando contigo. É outra esfera, é prateleira de cima. Entendeu? Ele pega a moral do cara. Eu gosto da habilidade que esse cara tem para lidar. Ele está eliminando suas inimizades, criando um ambiente onde ele possa, porque presta atenção, se ele não morre naquela ocasião, ele pode morrer depois numa conspiração, como vai acontecer num ambiente persa. Você pode crescer, expandir, conquistar espaço, ser um vencedor, ser sábio, cheio de Deus, e não precisa ter inimigo, basta que você seja sábio. Criando um ambiente sadio, onde você possa sobreviver, mesmo sendo alguém com uma capacidade diferente. Nesta fala do verso 28, ele torna Nabucodonosor o homem mais importante. Pegou a moral do cara e jogou lá para cima, defendeu sua classe, exaltou o rei, e no verso 30, ele diz o seguinte: quanto a mim, preste atenção. Ele já defendeu os camaradas, ele já colocou Nabucodonosor no posicionamento de honra, e ele diz: quanto a mim, esse mistério não me foi revelado porque eu tenha mais sabedoria do que os outros homens. Mas para que tu, ó rei, saiba a interpretação e entenda, certo, o que passou na tua, preste atenção. Às vezes nós não resolvemos problema no nosso casamento porque nos falta sabedoria. Grande parte das coisas
que são expostas a nós, nós temos condições de

resolver. Todas as vezes que você achar que as pessoas que estão ao seu redor ou que o ambiente que você está é extremamente hostil, é porque a vida sabe coisas a seu respeito que você não sabe. Se você está envolto em meio a pessoas desafiadoras, são invejosos, são perseguidores, são caluniadores, é esse tipo? São rixosos, provocadores, é isso? Por que você está envolto no meio de tanta gente assim? Porque provavelmente a vida está querendo te dizer, você é capaz de aprender a viver com todo tipo de gente e ser alguém extremamente sábio. As perseguições vividas por ele mostram apenas quem ele é de verdade, mas ele tem amigos, sim ou não? E até o momento eu não falei deles. Eu só estou falando de Daniel. Foi Daniel, mas e os meninos que estão com ele? Quem eles são? Não são ninguém? Não, eles são alguém. E não pode viver na sombra do Daniel, tem que ter suas próprias experiências. Então agora, Daniel sai de cena. Entra a história da estátua. Cadê ele? Por que ele não está lá, Abner? A Bíblia está querendo dizer agora que os amigos vão viver suas próprias experiências. Na história da estátua, Daniel não está presente. Seus amigos é que estão. São os três que vão para a fornalha. E onde Daniel está? Não sei. Talvez lá, ou viajando, não sei onde estava. Eu só sei que o que a Bíblia está querendo dizer é que esses rapazes vão precisar viver. Talvez eles não sejam do mesmo tamanho do Daniel. Porque a Bíblia diz que uns produzem a 30, uns a 60 e outros a 100. E nós temos que respeitar a medida dos outros. Eu vou contar uma história para vocês, provavelmente isso vai ao ar. Mas de quem eu vou falar, eu sou amigo e não tem problema nenhum. Eu fui participar de uma conferência em Londres, há uns anos atrás. E nessa conferência estava também o pastor Silas Malafaia. Eu estava no início do meu ministério. E quando eu cheguei em Londres, duas equipes foram designadas. Uma para dar assistência ao Silas e outra para me dar assistência. Eu preguei no mesmo congresso que ele, mas não comi no mesmo restaurante. Não andei nos mesmos carros, não fiquei hospedado no mesmo hotel, não ganhei a mesma oferta. Sabe por quê? Porque ele era maior do que eu. Você consegue entender isso? Eu não estou dizendo maior, estou falando de ministério, de reconhecimento, de caminhada, de trajetória. Se você não respeitar isso... Estou falando isso porque ele vai assistir, sabe? Hoje nós fazemos parte do mesmo grupo, ministramos, viajamos muitas vezes no mesmo ambiente, ficamos no mesmo hotel. Mas não foi sempre assim. Mas quando isso acontecia, eu tive que ter a maturidade de entender que ele estava à frente. Os amigos de Daniel estão com ele, sim ou não? Mas vive o que ele vive? Sim ou não? Não. Mas tem com Deus suas próprias? Está lá. É importante nós entendermos isso. Eu tenho buscado falar isso o tempo inteiro. Para que tenhamos maturidade de descobrir o que Deus tem para nós. E esse camarada está vivenciando tudo isso. Mas ele vai dar uma palavra para Nabucodonosor. Eu já estou quase terminando. Aqui é muita coisa. E eu vou voltar para o texto da Bíblia, porque foi... Eu quero te mostrar quando é que a casa do Nabucodonosor cai. Deixa eu pegar aqui, que eu fiz questão de marcar. Bota para mim, por favor, capítulo 4. Verso 30. 4:30. Nabucodonosor tinha recebido uma palavra de Daniel. Depois da experiência da estátua, os meninos saem com louvor. Um decreto é assinado na Babilônia, de que todos aqueles que falassem mal do Deus

de Sadraque, Mesaque, Abidnego ou de Ananias, Azarias e Misael, seria penalizado, seria penalizado. Os meninos andavam agora não mais na sombra do Daniel, mas na sombra do Altíssimo, do Todo-Poderoso. Mas as atenções voltam para Daniel, pois Nabucodonosor tem um sonho de uma árvore e de toda uma estrutura. E Daniel diz para ele: rei, eu espero que o sonho que o senhor teve seja uma sentença para o seu inimigo. É o que eu peço. Porque é duro demais o que você sonhou. Mas ele não acreditou. O tempo passou. Está até escrito quanto tempo, mas eu não me lembro. E ele está caminhando. E Nabucodonosor diz assim no seu pensamento: acaso não é esta a grande Babilônia que eu construí como a capital do meu reino, com o meu enorme poder, para a minha glória e a minha, né, ou para a glória da minha, acaso não é essa grande Babilônia que eu construí como a capital do meu reino, com o meu enorme poder e para a glória da minha majestade. Verso 31. As palavras ainda estavam nos seus lábios quando veio do céu uma voz e disse: é isto que está decretado quanto a você, rei Nabucodonosor. Sua autoridade real foi, acabou. Falar uma coisa para você aqui, que você vai encontrar na maioria dos personagens bíblicos: a hora que Deus diz, basta, chega, acabou Sansão, acabou Adão, acabou Davi, acabou, chega, Moisés, acabou, Samuel, acabou Saul, acabou. Cuidado, porque Deus não é bobo. Ele é misericordioso. Preste atenção, aqui acabou. Esse cara vai se converter. Lê a história dele e ele se converte. Ele só esqueceu de uma coisa preciosa: ensinar seu filho a lição. Mas ele se converte. Ele vira um bicho. Literalmente um bicho. E num determinado momento a consciência dele volta. Ele volta de ministro. Ele reconhece quem é Deus. Está tudo escrito. Mas o tempo passa. Porque a vida não começou em você e nem termina em você. Essa é uma grande verdade. Sua história não começou em você. E ela também não vai terminar em você. Quando nós olhamos a próxima fase agora, numa festa, bota para mim, deixa eu ver aqui. Capítulo 4 ou 5, me ajude aí. A festa do filho de Nabucodonosor. 5:1, já vou terminar. Só vou te mostrar uma repetição. Certa vez o rei Belsazar, filho de Nabucodonosor, que já morreu, deu um banquete para 1000 dos seus nobres. E com eles bebeu muito, presta atenção, muito vinho. Bebeu muito vinho para fazer besteira. É assim que funciona. Por isso que nós falamos, ó, longe do álcool. Ok? O álcool te leva para perto do Satanás.

Satanás, te dá a bala, mas toma o doce. Bota aí. Enquanto Belsazar bebia o vinho, aconteceu alguma coisa? Sim ou não? Não, Deus está tolerando a manguaça. Está manguaçando, mas está tudo jóia. Deus está tolerando. Mas enquanto ele bebia o vinho, ele deu ordem para trazer as taças de ouro e de prata de seu predecessor, ou seja, de seu pai, Nabucodonosor, que tinha tomado do templo de Jerusalém, para que o rei e seus nobres e suas mulheres e as concubinas bebessem nessas taças. Tá certo? Deu ordem, vou trazer tudinho, vão beber tudinho. Tá tudo certinho. Verso 3. Então trouxeram as taças de ouro que tinham sido tomadas do templo de Deus em Jerusalém. E os reis e os nobres, as suas mulheres e as suas concubinas beberam nas taças. Sim ou não? Isso, agora bota 3. Enquanto bebiam e louvavam aos deuses de ouro, de prata, de bronze, de ferro e de madeira e de pedra, bom, aí Deus falou, ó, tolerei a manguaça, pegaram meus copinhos e levaram para lá. Mas, no 5, mas de repente, pronto, aí lascou, de repente lascou. Aquela mão da família Adams começa a escrever no reboco da parede e lascou a vida do cara. E sabe quem eles chamam para resolver? Daniel. Não sei se precisasse Dário ou Ciro. Não sei. Eu sei que o Império Medo tinha dominado os persas romperam o domínio, venceram, né, o povo da Média, aquela turma que tinha vindo da Baixa Rússia, e agora eles dominam. E para mim, Ciro. Deus chama Ciro de servo, mas me parece... Dário, também não sou obrigado a saber tudo. Essa fofoca a gente sabe depois. Tá certo? Para mim não interessa. O negócio aqui estava lá e rebentou a boca. E é isso aí para mim. Presta atenção. O tal do Império Persa entrou, matou Belsazar. E pasme você, o Daniel ficou no topo. No topo. O império mudou, Alex. E o cara está lá em cima. Porque era qualificado, sábio, e Deus era com ele. Está vindo um novo tempo da igreja. Não vai dar mais para falar assim, demônio, eu te repreendo. Não vai poder falar. Porque demônio é uma entidade do satanismo, e se você repreender o demônio... é intolerância religiosa. Não tem pomba gira, não tem pomba quadrada, não tem pomba mais nada, não vai poder falar mais nada, não vai poder falar nada, nada, nada, nada, nada. E aí eu estava falando com Deus, se nós não vamos poder falar nada, o que, é que nós vamos falar? Falou, olha o que Deus falou comigo. Meu filho, para de repreender essas coisas. Ministre o Espírito Santo que ele expulsa tudo. Então agora nós vamos parar, ao invés de expulsar a turma por nome. Quem é você? Buzibu, Satanás, Pombagiro, ou seja, Zé Pilinto. Não interessa quem você é, Espírito Santo. É porque o negócio, o bagulho está ficando doido. Nós temos que ter sabedor, isso, discernimento. Esse cara deu uma aula. Sabe, pelo menos para mim, não sei se eu consegui passar para você. Você sair daqui, ó, e você sabe na sua casa, no seu casamento, com seus filhos, com a sua sogra, pensa. Com quem te deve, com quem você deve, o seu chefe, com quem está acima, com quem está abaixo, com quem tem menos condições que você, que tem uma raiva de você, desgraçada, porque você resolve coisas que ele não resolve. Vamos sair daqui para viver, gente. Sabe por quê? Porque Jesus está voltando. Eu estava fazendo as contas. Não podia que ele vá voltar, porque tem uns caras que falaram que sabe, já viu? Vai lá na minha palestra que eu vou falar para vocês quando Jesus volta. Mas ele falou que ele não sabia, só Deus. Nossa, eu acho que a palestra vai ser com Deus. Tem gente muito doida.

Fuma alguma coisa. Não deve ser, se Deus. Aí fala que eu que sou engraçado. Então, querido, deixa eu te falar. Está chegando um tempo desafiador. Onde nós vamos precisar de muita sabedoria. Vai sair inimigo de tudo. Pastor, o senhor está botando terrorismo? Estou não. Estou falando a verdade. Cada dia que passar, meu filho, vai ficar mais difícil. E aí eu estava fazendo as contas. O número de gente que está indo para o inferno, gente, está grande. Porque se pensa só assim, nós. Seja franco. Você acha que nós tem qualificação para entrar? Eu estava pensando nos troços esses dias. Falei, Senhor, se eu sou o pastor e penso isso, que dirá os crentes? Então, pastor, o senhor é doido. Falar, eu falo mesmo, não sou santo. Mas eu luto com todas as minhas forças para não pecar. Tem um cara que estou afim de ir no céu, é eu. Eu estou falando sério. E mais, é ver minha casa, minha família, meus amigos, a minha igreja. Pensa, eu pregando lá no céu para vocês. Mas seria maneiro, né? Não vai precisar não, mas sei lá. Estou tão acostumado que eu vou chegar lá. Posso dar uma pregadinha aí, anjo? Eu não é. É sério, estou pregando todo dia, às vezes três vezes por dia, estou igual um remédio controlado. Então, queridos, vamos ter sabedoria. Por quê? Porque a gente está assim de gente, ó. Muito qualificada. Habilidosa. Mas vamos juntar tudo para transformar a igreja do Senhor numa potência. Você pode ficar de pé? Isso. Feche seus olhos e fala para quem está do seu lado assim, seja sábio. E... quando eu era garoto, falava sabido. Ô menino sabido. Tem umas palavras que não usa mais, né? Quem é que lembra da palavra cebosa? Ô menina cebosa. Hã? Assanhado. Ô menina assanhado. É umas palavras boas, né? Feche seus olhos aí, feche um pouquinho. Senhor, muito obrigado por esse ambiente tão agradável. Muito obrigado pelo exemplo do teu filho Daniel. Alguém que foi capaz de andar contigo, mas de entender que boa parte do que ele iria viver na terra dependeria de sua dedicação, de seu preparo, de seus relacionamentos, de como ele teria que lidar com possíveis inimigos, como ele teve que lidar quando teve que dizer ao rei que o pedido não era correto, como ele falou a respeito de si mesmo, dizendo que não era melhor que ninguém. Ajuda-nos, ó Deus, a seguir exemplos como esse de teu filho Daniel e vivermos o extraordinário nesta terra. Com muitos amigos, com resultados satisfatórios e mais do que tudo isso, com uma boa propaganda do teu nome e do teu reino. Que as pessoas, quando olharem para a nossa vida, para o nosso ministério, para a nossa família, que elas tenha um desejo de viver algo similar. Leva-nos aos nossos lares para pormos em prática tudo aquilo que aprendemos na tua casa. Porque se o Senhor é por nós, quem será contra nós? Que o grande amor de Deus, nosso Pai,
a graça de nosso Senhor.

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0: nome ao seu Deus, ao seu Criador.
1: Quero estar debaixo das tuas asas.
0: Louva a Deus, David.

0: Sua casa é fruto desse amor de Deus.
1: Mesmo sendo falho,
0: porque não é por obras, é pela fé. Não é porque merecemos, é porque Ele nos amou primeiro.

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Amém. Louvado seja o Senhor. É com prazer que mais uma vez chegamos até o seu lar, aonde você estiver, talvez conduzindo um veículo, ou despertando nesse exato momento. Não sei o que você está fazendo, mas eu estou de volta aqui, como já havíamos dito, no mesmo horário, na mesma emissora, compartilhando a palavra do Senhor. Nós estamos com um encargo para esse ano de aprender com Cristo na escola do contentamento, baseado em Mateus 11 e 28. Mas o tema estudado para essa semana é Lucas capítulo 15, aonde estamos falando a respeito do filho pródigo, o filho perdido. Essa parábola poderia ser chamada assim, a parábola dos dois filhos perdidos. Porque tem um filho perdido no mundo e tem um filho perdido dentro de casa, porque não tinha comunhão com o pai. Ou poderíamos chamar também a parábola do pai que espera. Mas ela é conhecida na Bíblia Sagrada como a parábola do filho pródigo, e com ela nós iremos avançar no dia de hoje. Eu quero ler com você um texto da palavra do Senhor, Lucas capítulo 15, versículo de número 22, que diz assim: Mas o pai disse aos seus servos, trazei depressa o melhor vestido e vesti-lo, e pondo-lhe o anel em sua mão e as alparcas em seus pés, trazei o bezerro cevado e matai-o, e comamos-nos e alegramos-nos, porque este meu filho estava morto e reviveu, tinha se perdido e foi achado, e começaram a alegrar-se. O tema por dia de hoje é falar um pouco a respeito da alegria, a alegria da salvação. Esse moço, assim que ele volta para o seu lar, como nós estamos narrando um pouco da história, conta-se a história de um menino que pediu para o seu pai adiantar da herança que lhe pertencia. Em outras palavras, falou assim: pai, morra logo, me dá a parte que me pertence, que eu quero levar. E ele fez isso, o pai repartiu e deu. Ele foi para uma terra distante, ele viveu de maneira extravagante. Lá ele gastou tudo o que ele tinha. Ele passou a padecer necessidade, ele passou a viver numa vida totalmente desarraigada e desgraçada. E ele procurou um trabalho, um cidadão daquela terra ofereceu para ele um emprego de apacentar porcos, num lugar que trabalhava de apacentar porco era maldito. E ele passou a viver de maneira terrível, e passava fome, e desejava comer as alforrobas ou as bolotas que os porcos comiam, e ninguém lhe dava nada. Ou seja, o salário do mundo é: ninguém dá nada. O sujeito está no mundo, pode até saber que ninguém dá nada. Se ele está ganhando alguma coisa, no final não vai dar nada também. Não dá nada porque você não vai levar nada daqui mesmo. E a única herança, a única riqueza que nós iremos levar é aquela que nós investimos no reino de Deus. Só essa, só essa. Não adianta você ficar investindo nessa terra e tão gastando de qualquer maneira. Pode saber que vai ficar tudo pro anticristo aí. Não vai adiantar nada. Nós temos que investir, o nosso investimento tem que ser aonde a ferrugem não corrói, a traça não come essa coisa. É o investimento no reino do Senhor. Esse menino, ele gastou a riqueza de maneira errada, ele investiu no reino errado e se deu mal mesmo. Quando se investe o dinheiro no reino errado, vai se dar mal, porque o déspota daquele mundo vai levar a pessoa para a pocilga.

levar para o chiqueiro, foi o que aconteceu com o menino de Lucas capítulo 15. Interessante que lá na pocilga, lá no chiqueiro, o Espírito Santo despertou ele. Ele chegou e acordou, falou, ei, acorde rapaz, e ele caiu em si.

e eu pequei. Essa palavra, ela é uma palavra pesada, porque você falar eu pequei é complicado, mas é boa. É o tipo da enfermidade bem diagnosticada. Porque o bom médico é aquele que vê que você está doente e avisa. Falou, está doente, está feio. Porque imagina você ter um médico, você procura ele, e você chega lá, você tem um carocinho lá, aí o médico vê aquele carocinho, ele vê que é câncer, ele descobriu que a coisa é séria, mas não te fala, não, não é nada não. E daí você acaba, isso não é bom médico não. O bom médico é aquele que dá o remédio amargo, é aquele que vai mostrar onde é que está a situação. Então precisa de um toque do Espírito Santo na nossa morte, para que nós acordamos da situação da pocilga. Levanta do chiqueiro e faz o que? Ei, levantar-me, ei. E vou dizer assim, pequei. E foi isso que ele fez. Ele voltou, assumiu os seus erros, assumiu que ele estava doente, assumiu que ele tinha uma enfermidade, assumiu que ele estava caído, e falou assim, pai, pequei contra o céu e perante ti. O pai não deixou ele terminar o discurso, e o pai tomou a atitude de abraçar, de beijar, de correr até ele e restituir para ele aquilo que ele tinha perdido, aquilo que o mundo levou, Deus vai restituir. E o que estava na casa do pai que o menino não tinha mais? Existem algumas coisas que tem na casa do pai que no mundo não tem. O que é? Vestimenta de justiça, sapato, calçando os pés com a preparação do Evangelho da Paz. O menino não tinha mais as armas que ele poderia lutar contra o mundo, mas o pai deu de volta para ele. Então, amado, no dia anterior, eu falei para vocês que o menino deu 4 passos importantes: arrependimento, reconhecimento, mudança de atitude e confissão. Pequei. Quando ele falou assim, caindo em si, isso é o arrependimento. Ele volta para casa, ele chega lá e o pai vai restituir para ele o quê? Anel, a roupa, o sapato, mas vai ter o novilho cevado. Interessante que você vai observar o seguinte agora. Tinha um novilho cevado. E aquele boi gordo, que é uma tipologia do próprio Cordeiro de Deus, que tira o pecado do mundo, estava preparado para ele e houve uma festa. O pai chamou os servos. O pai chamou os conservos. O pai preparou a buzina, preparou a zabumba, preparou tudo quanto é instrumento para fazer barulho. E fez uma grande festa. E o pai falou assim, ei, venha cá, vamos se alegrar, porque esse meu filho estava morto. Eu aprendo algumas verdades, eu quero compartilhar com você. A posição de alguém que está no mundo é de morte. A Bíblia diz em Efésios 6 que o ser humano está e estava em delitos e pecado, mas Cristo vivificou essa pessoa. Esse rapaz estava morto, mas ele reviveu. Ele estava perdido lá na pocilga, ele estava perdido no mundo, mas ele foi achado. Ele voltou para casa e tem que ter festa. Eu quero compartilhar com você agora, você queridão, você que está congregando, qual tem sido a tua atitude quando alguém vem congregar com você? Quando alguém se reconcilia? Quando alguém volta para a casa do pai? Tem festa? Tem feito alguma alegria? Porque a Bíblia diz que há festa no céu por um pecador que se arrepende. Esse pai preparou o novilho, esse pai preparou a festa. Eu aprendo o que com esse pai? Esse pai é um homem que quer dar alegria para mim e para você. E eu aprendo uma coisa assim, irmãos. A casa de Deus não é casa de tristeza. Porque às vezes a pessoa tem aquele culto que você não sabe se é um culto ou se é um velório. As pessoas com aquela cara de maracujá de gaveta. Uma coisa esquisita assim, um sujeito nervoso. E tudo é nervoso e não quer ter alegria. O que está acontecendo? Eu quero avançar um pouquinho que você vai ver que o filho mais velho não gosta de festa. Porque o pai preparou a festa, o pai preparou o novilho cevado, o pai preparou lá, preparou o acordeão, preparou a zabumba, preparou o pandeiro, preparou o reco-reco, a cuíca, e foi aquela festona tremenda. E o filho mais velho fez o quê? O filho mais velho foi saindo de fininho e foi conversar com o escravo. Interessante, né? Esse rapaz que estava na casa do pai, tinha novilho cevado, ele começou a conversar com escravos. Interessante que o escravo se aproximou, porque escravo conversa com escravo. Você sabia disso? É aquela história que os antigos falavam, gambá cheira gambá.

Ou seja, é gente que tem que é muito reclamão, conversa com os reclamão. Gente que é muito murmurento, conversa com gente murmurento. Gente que é fofoqueiro, faz a bolinha junto com o fofoqueiro. Mas quando a gente tem uma festa, quando se tem um vírus cevado, meu Deus, estava acontecendo uma festa, o moço estava morto e reviveu, tinha acontecido uma ressurreição e o sujeito mais velho está reclamando. Eu quero avançar um pouquinho, quero te perguntar, qual tem sido a tua atitude nos últimos tempos? Você é um servo na casa de Deus? Ou você é um filho de Deus com sapato, anel e roupa nova e tudo novo? Ou você é o filho mais velho que fica de papinho com o escravo? Eu quero pegar as particularidades da Bíblia, eu quero avançar. Porque a Bíblia está escrita para nós analisar mesmo e falar. Então, amado, a atitude tua é uma atitude de festa ou é de protesta, de reclamação? Como que está a tua atitude? Tem conversado ultimamente com o escravo? Escravo conversa com o escravo. E o interessante é que você vai ver que o escravo é fofoqueiro. Que ele fala assim, ó, veio aquele teu irmão aí, ó, chegou, teu pai matou o boi. Interessante, um escravo futriquento, terrível, em vez de apaziguar, em vez de dar um jeitinho, falou, não, teu irmão chegou, vamos lá comer carne assada, não. Ó, negócio é o seguinte, hein, teu irmão voltou e teu pai matou o boi. Futriqueiro. Então, o que eu aprendo com isso? E eu quero avançar amanhã, nesse mesmo horário, nessa mesma emissora, nós vamos avançar e aprender um pouco mais com o Senhor. Você é meu convidado e eu agradeço você, no nome de Jesus, pela companhia de estarmos conosco aqui nesse momento. Muito obrigado. Amém.

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0: Olha eu aqui.
1: Um bom dia com a doce paz do Senhor Jesus, a nossa Foz do Iguaçu. Lindo dia, né? Eu pensei que hoje nós ia levantar com chuva, mas não, né? Pode ser que chove mais tarde, mas por enquanto tá o dia lindo, maravilhoso. Um bom dia aí, Foz do Iguaçu, Três Fronteiras, né? Aí para o nosso país vizinho, Paraguai e Argentina. E quero dizer para vocês, né? Sou a Marli Tis, estou aqui hoje na Rádio Essência Gospel, né? Onde nós possamos estar aqui louvando e também, né? Vamos ter lindos louvores hoje, a palavra do Senhor, o nosso alimento diário, que é a palavra do Senhor. Já quero aqui começar agradecendo esse Deus maravilhoso por esse momento com Deus. Senhor Jesus, estamos aqui, Papai, mas somos dependentes de Ti, meu Deus. Senhor, abençoa, Senhor, que nesse dia, Pai, nós possamos dar o melhor neste momento para Ti, Pai. Deus, eu sei que não há longura, não há distância. Eu sei que o Senhor pode alcançar, através dessa rádio, muitas vidas, muitos corações. Eu sei que pode ser tocado pelo Espírito Santo de Deus. Aquela pessoa que está enferma, aquela pessoa que acordou abatido, triste, aquela pessoa que acordou sem direção. Eu sei que o Senhor pode contemplar e o Senhor pode ir de encontro com essas pessoas. Pai, também, Senhor Jesus, eu oro, meu Deus, pela minha vida, minha família. Estamos aqui, Paizinho querido. Fica conosco, meu Deus. É o Senhor que está no comando. Obrigada, Espírito Santo de Deus. Então já vamos tá lendo a palavra do Senhor que se encontra aqui em Salmo 121, diz assim conosco nesta manhã. Eu levanto os meus olhos para o monte e pergunto, de onde virá o meu socorro? O meu socorro vem do Senhor Jesus, que fez o céu e a terra. Não deixa vacilar os teus pés, aquele que te guarda, não tosquenejarás. Eis que não tosquenejarás e nem dormirá no guarda de Israel. O Senhor é quem te

o Senhor é a tua sombra, a tua direita. O sol não te molestará de dia, nem a lua de noite. O Senhor te guardará de todo mal, a tua alma. O Senhor guardará a tua entrada e tua saída desde agora para sempre. Então, você, né, que está saindo de viagem, né, está aí, ora o Salmo 121, né, que Deus está falando conosco. Né? Ele guardará de dia, de noite, tua saída, tua entrada, né, se você estiver saindo para o seu trabalho. Né, então, coloca a tua vida nas mãos do Senhor Jesus, porque Ele tem o melhor para esse dia. Né? Então, já vamos estar ouvindo aqui um lindo louvor. Já vai meu bom dia ali para a Michele, né, Santa Catarina, Palhoça, já está conosco ali, ligadinha. E também a nossa irmã Rosenir, né, já está ligadinha conosco nesta manhã. Então, já vai meu bom dia e meu abração aí para vocês. E já vamos estar ouvindo um louvor maravilhoso, né, que eu estava escutando esse louvor ontem e eu creio que vai ser de bênção para nós, né, nesse dia, né, tão especial. Glória a Deus. Então, também está conosco nesta manhã, né, o Danilo, meu netinho. Daqui a pouquinho ele também já vai estar aí dando um bom dia aí a todos, né? Então, vamos estar escutando um lindo louvor aí.

0: Senhor Jesus. Então, bom dia aí, Danilo.
1: Bom dia.
0: Bom dia a todos, né, Danilo? A todos que estão ligadinhos conosco nesta manhã, né? Hoje o Danilo veio aqui, ele vai ministrar a palavra hoje, vai ser benção, né, Danilo?
1: Sim.
0: Glória a Deus. É isso aí, né? Estamos aqui, né, fazendo o ID do Senhor Jesus nesta manhã. E a palavra, né, do Senhor nos fala, né, que tudo que nós pedir, né, com fé, nós receberemos. Então, vamos, tudo que nós pedir ao Senhor hoje, vamos colocar a nossa fé, a nossa confiança, né, nesse Deus maravilhoso, porque Deus fala, né, que Ele é o nosso socorro. Eu levanto os meus olhos para o monte, de onde virá o meu socorro? Então, a gente tem que olhar para esse Deus maravilhoso, que nós sabemos que é dali que vem o nosso socorro, né? Porque o nosso Deus é Ele que construiu o sol, a terra, né? Então, esse Deus, Ele merece toda a honra e glória, né, seja feita ao nosso Deus maravilhoso. Então, eu quero dizer para você que nesta manhã, né, coloca, né, a tua vida nas mãos do Senhor, porque é dele que virá o nosso socorro, né? É dele que vem a nossa resposta. É o nosso Pai Todo-Poderoso, aquele que nós está contemplando nesta manhã. Então, já vamos estar ouvindo um lindo louvor. E daqui a pouquinho o Danilo já vai estar mandando aí também um louvor para o Dia dos Pais, né, Danilo?
1: Uhum.

0: Lindo demais, lindo demais esse louvor. Meu Deus, fala muito, né? Glória a Deus, aleluia. 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
0: 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Também quero convidar você, né, a nossa, eu pertenço à Igreja Moriá, né, aonde tem os cultos ali, todas quarta-feira à tarde, e também na sexta-feira, Sexta da Libertação, né? E domingo, cultos ali, né? Que à noite, né? Culto da família. Então, a Igreja Moriá, ela se encontra ali na Júlio Brecht, número 887, e também no Tucuruí, Rua Matilde, 657, ali com o pastor Marciano, né? A Tatiane. Culto ali todas quinta-feira, né? Todas quinta-feira ali e também, né, vai ter culto ali nos domingos também à noite. E é benção ali com o pastor João da Paz, com a nossa pastora Eliane. Então, você que ainda não se encontrou, né, numa igreja onde que você ali não tem viagem perdida. A palavra, os louvores ali fala muito com a gente. Você sai dali abençoado, você sai dali leve, né? Porque é tão gostoso quando você entra na igreja lá e você sai diferente, você sai leve. Isso é bom demais. Então, vai meu abração ali também para Iris, que está ligadinho conosco, né? A Iris, ali do Troncal 4, está ligadinho conosco. Também a nossa irmã Leninha de Freitas está ligadinho conosco. Também vai meu abração aí para a nossa irmã. E também a missionária de Fátima, a missionária, uma grande missionária ali do Troncal 4, da Visão Missionária, né? Ali tem culto todas as sextas, sábado, domingo, né? Pessoas que entram ali, né? Tem recebido a cura, tem saído ali abençoada, recebido a sua bênção. Então, você, né, aí do Troncal 4, né, faz uma visita ali na igreja ali da Visão Missionária ali, você vai conhecer, você que não conhece ainda a nossa pastora Fátima ali, o pastor Iraci, então você pode chegar ali, é um lugar maravilhoso, onde você vê o Espírito Santo de Deus operar naquele lugar. Glória a Deus, aleluia. E também, vai meu abração ali também para o escapamento. Juvenil também está ligadinho conosco, né? Que Deus abençoe grandemente. E

0: Então, o Danilo já está oferecendo ali um lindo louvor, né, para o Dia dos Pais, especialmente para uma pessoa, Danilo. Como que é o nome dessa pessoa?
1: Meu pai.
0: E o nome?
1: Ezequiel.
0: Isso aí. Então, o Danilo já está oferecendo ali, e eu também ofereço esse louvor, né, para os Dia dos Pais, especialmente para o meu paizinho Eduardo, né, que está lá ligadinho conosco nesta manhã. Né? Eu sei que ele está sempre, liga o radinho dele ali e está ligadinho. E também a Esther está ligadinho conosco, vai nosso abração ali para a Esther, né? Ah, uma grande mulher de Deus ali que está ali profissional, né? Você que ainda não agendou sua unha, agenda ali com a Esther Silva. Tenho certeza que ela está ali, né, aguardando ali as clientes e pensa numa menina profissional, é ela. Não é, Danilo? É
1: Sim.
0: isso aí. Eita! Então vai nosso abração, né, Danilo, para todos os paizinhos, né, que essa semana é domingo, né, vai ser Dia dos Pais, dia 9, né? Então já vai nosso abração para todos os paizinhos ali que é bom demais, né? Eu não tenho palavra para expressar, né, o quanto eu amo meu paizinho, né? E ele já tá com 86 anos. E está ali firme e forte. E eu espero que, em nome do Senhor Jesus, né, que Deus multiplique os anos de vida dele, que é tão gostoso, né, a gente ter os nossos paizinhos. Então, vai meu abração aí para o meu pai. E também a Kelly. A Kelly tá ligadinha conosco ali de São José, Santa Catarina. A Kelly está ligadinha conosco nesta manhã. Vai nosso abração ali, né? Para Kelly, né, Danilo? Para Kelly, é. 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É tudo que você precisa, vai na loja da Kelly ali, loja Maian, né? 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Então vamos ouvir, né? O louvor já estou oferecendo para todos os paizinhos, especialmente para o meu paizinho e também para o meu filho Ezequiel, né, que o Danilo está oferecendo esse lindo louvor para ele.

Deus, aleluia, todos filhos são herança e presente do Senhor, né? Eu quero estar lendo aqui um versículo, né? Que fica em Efésios 6, diz assim: Vós, filhos, sendo bendito a vós sois pais no Senhor, porque isto é justo. Oramos. Ora ao teu pai, quando a gente ora teu pai, tua mãe, porque o primeiro mandamento com a promessa, para que te vá bem e viva muito tempo sobre a terra. E vós, pais, não provoquei ira aos seus filhos, mas cria na doutrina do Senhor e demonstrando do Senhor. Vós, servos, obedecei vós e orai a segunda com um temor do Senhor. Então, o que nós temos que fazer hoje, né? Sempre, desde sempre, né? Que o nosso pai nos criou, né? Ele criou o pai, a mãe e a família.

0: Então, o que mais alegra o nosso Deus maravilhoso, o nosso Papai do Céu, é quando você ensina o teu filho no caminho que se deve andar. Quando você ensina a doutrina da palavra do Senhor. Quando você lê com o seu filho, você tem um tempinho de pegar a palavra do Senhor e explicar as histórias da Bíblia, o que mais agrada o Papai do Céu, né? Isso é muito maravilhoso. Porque quando nós... Eu sempre tenho um louvor até que fala, né? Mães de joelho e filhos de em pé. Você nunca vai ver uma família sem a estrutura se você ensinar ele a orar, a respeitar. Primeiramente, né, temos que respeitar nosso paizinho, nossa mãezinha. E claro, Deus em primeiro lugar sempre. Sempre a honra e glória para o nosso Deus. Mas quando você ensina o teu filho no caminho que ele deve seguir, que ele deve trilhar, ser temente a Deus, pode ter certeza que você vai colher frutos bons. Pode ter certeza. Daqui a pouquinho vamos estar escutando aquele louvor, a glória da segunda casa. Daqui a pouquinho eu quero escutar esse louvor, a glória da segunda casa, que é muito lindo esse louvor. Então, a palavra do Senhor, o diário, a guia para a nossa família é a Bíblia. A Bíblia Sagrada de Deus. É ela que vai levar nós, é ela que vai levar a nós ser feliz com a nossa família, com nossos filhos, nossos netos, nossa geração. Porque a palavra de Deus, se nós plantar na nossa família, vai de geração em geração. Então é maravilhoso demais, porque o nosso Deus, ele deixou para nós a palavra, que é o caminho verdadeiro, o caminho da luz, né? O caminho que pode levar, né, a tirar muitas famílias. Eu sei que tem muitas famílias, porque muitas pessoas pedindo orações para mim, colocando a família em oração, né, pedindo oração. E quando você conversa com uma mãe, ela pede, ai, meu filho, né, tá na prisão. Outra mãe, ai, meus filhos tá na droga, né? E assim por diante. E eu quero dizer para você nesta manhã, coloca a tua vida no altar de Deus e eu tenho certeza que a tua família, ela vai ser bênção do Senhor Jesus. Então já vamos estar escutando o louvor, né? A glória da segunda casa. Já vou estar oferecendo. O Wagner está pedindo, né, oração. Sim, Wagner, daqui a pouquinho vamos estar orando. E vamos estar orando sim pela tua família. Então vamos escutar esse lindo louvor.
1: Glória da segunda casa.
0: Também já quero oferecer ali para o meu esposo Irno, assim, que diz o Senhor conosco. Ele está mandando bom dia aí para todos, né? Então vamos escutar esse lindo louvor.

Deus, aleluia. É isso aí, toma posse da sua bênção. Você já tomou posse da sua bênção hoje? Então, quero convidá-lo você hoje na Igreja Moriá, tem culto, né, libertação, a partir das 7:30 da noite, né, na Igreja Moriá. Ali fica na Rua Brecha, número 887, ali com o pastor João da Paz e também a pastora Eliane, né. E também culto, né, da família e uma grande escolinha municipal, né, no domingo de manhã, né. Aqueles que gostam de aprender a palavra do Senhor ali, o grande professor ali, João da Paz, né? E também na Igreja Tucuruí ali, Rua Matilde, 657. Então, você que ainda não se encontrou, né? Você que gosta de ir na igreja, onde você escuta louvores, onde você vê o Espírito Santo de Deus operar, né? Então, ali é o lugar certo para você, né? Daqui a pouquinho já vamos estar escutando mais um lindo louvor aí pro Dia dos Pais. E porque essa semana, né, domingo é Dia dos Pais. Então, você que está ligadinho conosco nesta manhã, né, já oferece aí pro seu pai também, né? Você que está ligadinho conosco, já escuta o louvor aí, já vai oferecendo aí pro seu pai também, né? E eu tenho certeza que ele vai gostar bastante, né? Os nossos paizinhos maravilhosos, especialmente, né, pro meu pai. E também para o meu esposo, para o meu filho Ezequiel ali, para os meus genros, Jonatas, Márcio, né? Então esse louvor já vai para todos. Eu dedico aí todos os paizinhos também que estão ligadinhos aí na rádio Essência Gospel, né? Que também já vai para você também esse lindo louvor. E você que ouvir esse louvor já oferece aí para o seu pai também, tá bom? Vamos escutar então.

Esse aí, paizinho que ensina o seu filho. Glória a Deus, aleluia. Já quero estar lendo a palavra do Senhor que se encontra aqui em Mateus 24. Mateus 7, 24 diz assim: todo aquele, pois, que escutais a minha palavra e praticar e semelhar, e o homem que prudente edificou a sua casa na rocha, e desceu a chuva, correu aos rios, e assoprou o vento, e combateu aquela casa. Porém, não caiu, porque estava edificada sobre a rocha. E aquele que ouve as minhas palavras, não as cumpre, compara-se ao homem insensato, que edificou sua casa sobre areia. E desceu a chuva e correu o rio, e assoprou o vento e combateu aquela casa. Ela caiu e foi grande a sua queda. Quero dizer para você nesta manhã que a nossa firmeza, a nossa casa espiritual é um alicerce. É disso que Deus está falando. Porque às vezes nós falamos que servimos ao nosso Deus, que somos evangélicos, mas às vezes nós somos crente para os crentes. Você tem mais medo dos crentes do que de Deus. Sabe por que eu falo isso? Porque às vezes você se cuida da irmã, do irmão, e esquece que você está debaixo de uma mão protetora de um Deus que tudo vê. E eu quero dizer para você nesta manhã: não se preocupa com fulano, com cicrano. Busca intimidade com Deus. Sabe, as coisas só vão acontecer na nossa vida quando nós temos intimidade com Deus. É tempo perdido nós ser crente para o homem e para a mulher se nós não tiver intimidade com Deus. Eu vou estar perdendo o meu tempo. Porque Deus é aquele que contempla a nossa vida. Quero dizer para você nesta manhã, você que ainda não teve intimidade com o Espírito Santo de Deus, busca, queira essa experiência e você vai ver a mudança de dentro para fora. Sabe por que eu falo de dentro para fora? Porque lá dentro só Deus conhece. Ser humano nenhum neste mundo vai te entender, vai compreender, vai ver aquela dor que você já suportou ou talvez está suportando. Ele sim contempla teu gemido. Quantas vezes no silêncio, nos pensamentos, você se perdeu nos pensamentos? Ninguém viu. Porque ninguém vê atrás dos bastidores. Ninguém vê a sua dor, ninguém vê. Mas eu quero dizer para você nesta manhã.

Há um Deus que entende a nossa dor. E Deus fala: todo aquele, pois, que escutar as minhas palavras e praticar. Então eu quero dizer para você, quando Deus diz, né, que nós constrói na areia, não tem firmeza nenhuma. Porque são as pessoas que às vezes você vai falar, mas ela não tem nada para dizer para você. Nada para te ajudar, para te curar, nada. Então é em vão nós falar com pessoas, desabafar com pessoas, vai ser tudo em vão. Então vamos construir a nossa vida, vamos construir com o nosso Pai Todo-Poderoso, segurando na mão do nosso Deus, tendo aquela intimidade com o Espírito Santo de Deus, ajudar o nosso irmão. Porque às vezes nós queremos dar a nossa oferta, mostrar para todo mundo ali as nossas condições de vida. Mas às vezes nós não olhamos para o lado e vemos o nosso irmão gemendo, padecendo, precisando. Então, se você tem promessa em sua vida que ainda não se cumpriu, aquela promessa, sabe, que você fez com Deus, aquela aliança que você fez com Deus para fazer algo para Deus, ainda está em tempo. Renova essa aliança com Deus. Vê qual o propósito mais agrada ao Espírito Santo de Deus, aquela vontade. Você fala com Deus: Senhor, eu quero fazer algo, Senhor, mas o que mais te agrada? Por onde eu começo? Onde o Senhor quer que eu faça? Onde o Senhor quer me usar? E eu tenho certeza que esse Deus, Ele muito vai se agradar. E eu tenho certeza que a sua casa não vai ser construída na areia. A partir da hora que você colocar a sua vida no altar de Deus, a partir da hora que você tiver intimidade com o Espírito Santo de Deus, eu tenho certeza que tudo que você pedir e construir, e assim vai ser com a sua família, com a sua geração, Deus, Ele vai cuidar. Porque nós sabemos que a maior glória da nossa vida é nós viver, colher tudo que nós plantar, nós colher e poder aproveitar tudo nessa terra de bom que o nosso Deus, Ele nos dá. E o mais especial é nós ter a nossa salvação, a minha salvação, da minha família, da minha geração, dos meus filhos, meus netos, bisnetos, tataranetos, nós sabemos que a nossa geração está salva com o nosso Deus. Porque Deus, Ele dá a nós a oportunidade de nós alinhar a nossa família na presença, fazer o nosso alicerce, ser firme, toda a nossa família ser firme na rocha com o nosso Deus. Quero agradecer você que ficou comigo nesta manhã, você que me recebeu em sua casa, onde você estava, você ficou ligadinho conosco, você nos recebeu. Então quero te agradecer nesta manhã, que Deus possa abençoar um bom começo de semana. Que o Espírito Santo de Deus possa visitar sua casa, sua família. Que a alegria do Espírito Santo, aquele milagre, aquela bênção que você está pedindo ao Senhor, que Deus, Ele venha conceder. Que o Espírito Santo possa ir de encontro neste momento. Eu convido você a orar comigo.

0: Senhor Jesus, a minha oração especialmente hoje para o meu irmão juvenil de Jorge, que o Senhor possa usar as mãos dos médicos, os médicos, e eu sei que o médico dos médicos é o meu Deus, e é Ele que vai usar as mãos daqueles médicos na terra. Pai, que as mãos poderosas do Senhor vai de encontro com o meu irmão juvenil, nesta manhã, Senhor Jesus. Pai, cuida dele, Espírito Santo de Deus. Unge as mãos daqueles médicos que vai tocar no corpo dele nesta tarde, Senhor. Pai, está nas tuas mãos, papai. E eu creio no milagre. Eu creio, Pai. E também a todas as pessoas, Pai, que estão naquele hospital. Visita cada um. Tenha misericórdia, Pai. Vai de encontro, Paizinho querido. Oh, Deus poderoso. Deus criador do céu e da terra. Eu suplico a tua infinita misericórdia, Senhor. Deus, eu coloco a minha família em tuas mãos. Toda a minha família está nas tuas mãos. Também, Senhor, eu oro por aquele casal, aquela família que pediu oração. Nesta manhã, Senhor. Deus, abençoa aquele lar, Senhor. Abençoa o lar do Wagner, Jesus. Entra naquela casa, Espírito Santo. Eu sei que é o Senhor que arruma tudo. Deus, não sei o que Ele está pedindo, Pai, se é bênção espiritual, material, ou bênção para a família, mas o Senhor conhece o mais profundo. E Ele teve fé, Senhor Jesus. Vai de encontro com a família dEle. Em nome do Senhor e Salvador Jesus Cristo, eu suplico, Pai. E também coloco a minha vida, a minha família e meus filhos nas Tuas mãos santas e poderosas. Deus, muito obrigada, Espírito Santo de Deus. Muito obrigada, em nome do Senhor Jesus. Amém. Vem aqui, Danilinho. Danilo? Danilinho também já quer dar a paz do Senhor Jesus para todos, né, Danilo? Que ficou conosco nesta manhã. Que Deus abençoe. Não mostra, tá vendo lá? Oh, Jesus amado. Vai o meu bom dia e a paz do Senhor Jesus. Vai, Nino.
1: A paz do Senhor Jesus.
0: Amém!
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São 10 horas 30 minutinhos, gente. São 10 horas 30 minutos. Está começando aí mais uma edição do programa Rap Day aqui na sua estação de rádio. Muito obrigado. Eu só tenho a agradecer a sua companhia, onde você estiver me escutando. Muito obrigado, tá bom? Obrigado pela sua audiência. Nós já temos a irmã Maria de Lourdes, a irmã Marilei Pôncio. Nós temos já alguns ouvintes já que já estão sintonizados com a gente, que ligado. Bom, gente, eu só tenho essa palavra de gratidão, né, por ter você aí como ouvinte nosso, ouvinte assíduo, que sempre tá ligado com a gente, tá na sua casa ou tá me dando carona. Alguns pela primeira vez estão sintonizados com a gente aqui. Nós somos da estação de rádio a 96.7 FM, rádio modulada aqui na Tríplice Fronteira, Foz do Iguaçu, Porto Iguaçu e Cidade Leste. Nós somos uma rádio aqui, nessa fronteira aqui, gente. 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Tem uma palavra de Deus para você aqui, tá bom? Nessa manhã tão abençoada, hoje é dia sexta-feira, dia 7. Eu tenho uma palavra de Deus para você. Você gostaria de escutar uma palavra? Eu tenho uma palavra aqui de Deus para você que está ligadinho comigo, tá bom? Você, meu irmão, você, minha irmã. Pastor Hélio, Deus abençoe, Pastor Hélio. Pastor Hélio estava falando com ele aqui, agora nessa manhã, estava conversando com ele. Um abraço, Pastor Hélio. Deus abençoe. Obrigado também pela audiência, né? Pastor Hélio está me escutando aí. Muito obrigado, Pastor Hélio. Obrigado pela sua audiência. Clarice, Deus abençoe. Edinaldo, obrigado. Obrigado pela audiência também. Demir Saavedra. Um abração à pastora Paola e Demir Saavedra, lá da Mad Dog. Tem uma palavra de Deus para você. Tem uma palavra de Deus para você. No livro de Filipenses, carta aos Filipenses, no capítulo 4, versículos 6 e 7, fala assim, ó. Não andem ansiosos por coisa alguma, mas em tudo, pela oração e súplicas, e com ação de graças, apresentem seus pedidos a Deus, e a paz de Deus, que excede todo entendimento, guardará o coração e a mente de vocês em Cristo Jesus. Sabe, gente, é muito difícil você ler esse versículo e às vezes fala assim, é muito difícil.

É muito difícil, mas não é. Não é difícil. Se está escrito não ande ansioso por coisa alguma, a palavra está falando, entregue as suas preocupações nas mãos de Deus. Tem alguma preocupação? Você está tendo alguma preocupação no trabalho, no estudo, na família? Você tem alguma preocupação? Tenho, pastor. Tenho uma preocupação na minha família. Eu estou com preocupação com os meus filhos. Eu estou com preocupação no meu emprego. Eu estou com preocupação nessa área aqui. Estou com preocupação aqui. Bom, às vezes o dia começa assim. O dia começa e a mente já se enche de problemas. Mas Deus, o Espírito Santo, está pedindo para você descansar. Coloca agora nas mãos dele. Fale com o Pai. Fale com o seu Pai. Esse grande Pai Donai, através do Espírito Santo, através de Jesus, conversa. Conversa. Ele quer escutar você. Faça uma oração simples, calma, de boa. Tá bom? Diga a Deus o que te aflige. Diga ao seu Pai o que te aflige. E aí você vai receber a paz, essa paz divina. Tá bom? Que só vem lá de cima. E essa paz, ela não depende de circunstância nenhuma. Ela guarda a sua mente contra o medo. Mas você tem que exercitar isso. Nós temos tantos irmãos ansiosos. Nós queremos já colocar o bolo no forno e em 1 minuto já quer que já saia pronto já o forno. Do forno, o bolo pronto. Nossos planejamentos não são, às vezes, planejamentos que vai dar certo. Deus sabe se vai dar certo. Por isso que às vezes fala assim que você pede, mas pede errado. Fale com seu pai. Tá bom? Fale com seu pai. Não seja ansioso pelas coisas. E se algum problema está acontecendo, peça ao seu pai sabedoria como resolver. Mas você tem que falar uma oração simples, fale com ele. Essa é a palavra de Deus que eu tenho para você nessa manhã. Não andeis ansiosos por coisa alguma. A palavra está falando isso, por coisa alguma. É Filipenses, carta aos Filipenses 4, capítulo 4, versículos 6 e 7. Não andeis ansiosos por coisa alguma, mas em tudo, pela oração e súplicas, e com ações de graças. Apresente seus pedidos. Está pedindo para você. Apresente seu pedido ao seu Pai. E a paz de Deus, que excede todo entendimento, guardará o teu coração, a sua mente. Você em Cristo Jesus. Deus está pedindo isso para você. Não sei o que está acontecendo. Mas uma coisa eu sei: tem essa palavra. Essa palavra aqui não é uma palavra motivacional. Essa palavra aqui é uma palavra de Deus. Essa palavra aqui é uma palavra que vem do próprio Deus. É para você fazer isso, exercitar, e isso vai acontecer. Eu não estou aqui motivando ninguém, não quero motivar ninguém. Eu quero que você escute a palavra que é do Senhor, que é de Deus, que está na Bíblia. Eu quero que você escute essa palavra. Você será curado dessa ansiedade. É por isso que às vezes você está com um problema no seu estômago. Tá bom? Te dá aí, ó. Te dá aí, ó. Úlcera no estômago. Você tem problemas, às vezes, intestinais. Você tem dor de cabeça. Tudo isso aí vem através da ansiedade. Através dessa palavra, você pode ser curado. É aquilo que eu falei, meu irmão, que parece ser uma brincadeira, mas é verdade. Tem irmã que bate o bolo, coloca no forno, já quer que em 30 segundos ela já saia dali pronto. Tem gente que faz um projeto, já quer que no outro dia já esteja concluído. Tem processos, tudo tem um processo. Tem gente que o filho está nascendo, ele já está calculando já se ele vai para o quartel, com quem que ele vai casar, quais serão as roupas que ele vai usar. Eu escutei isso assim, ouvindo. Vendo assim, a pessoa falando na minha frente: olha, esse vai ser um fuzileiro, esse vai ser um pastorzão, esse. Eu fiquei: Jesus amado, a criança mal nasceu, já quer botar ele num problema gigante, quer que ele seja pastor.

0: seja um fuzileiro. Falei, calma aí, gente. De repente, o Deus quer para ele outra coisa. De repente, o menino vai ser um bom médico. De repente, ele vai ser um bom prefeito para a cidade. De repente, ele vai ser um bom dentista. De repente, ele vai ser um engenheiro. Mas você já quer que ele seja um fuzileiro. Você já quer que ele seja um pastor. Ei, tira essa ansiedade dentro de você. Bom médico. De repente, ele vai ser um bom prefeito para a cidade. De repente, ele vai ser um bom dentista. De repente, ele vai ser um engenheiro, mas você já quer que ele seja um fuzileiro. Você já quer que ele seja um pastor. Ei, tira essa ansiedade dentro de você. Tem gente que deposita hoje e já quer já... já quer já calcular já coisas para 30 anos. Não, você começa a depositar só daqui 30 anos. Só depositando mês a mês, que você vai ter resultado daqui 30 anos. Ei, pare de ser ansioso. Meu pai do céu, tem gente que morre, olha, por causa de ansiedade. É úlcera, é problema, problemas cardíacos que dá, dor de cabeça. Quando vê, morre. Quando vê, morreu, e morreu tudo porque não escutou a palavra de Deus. Por isso que eu estou falando, não estou te motivacionando, não. Não quero que você fique emocionado através dessa palavra. Eu quero que você escute a palavra de Deus, deixa Deus entrar no seu coração. Deixa Deus falar com você e exercite essa palavra. Entregue suas preocupações ao Senhor. Fale com seu pai. Seja grato. Tá bom? E seja grato. Agradeça a Deus pelo fôlego de vida, pela oportunidade de recomeçar mais um dia. Hoje é dia 7, temos aí mais um dia de bênção. Eu quero que você seja muito abençoado, tá bom? E o meu desejo é que você seja muito abençoado e tenha vida espiritual, mas uma vida espiritual assim, plena, plena. Que não seja como esses muitos que nós vemos aí em nossas congregações, que vivem doente, vivem com uma caixa de remédio esperando eles em casa. Toma remédio para isso, toma remédio para aquilo, toma remédio para dormir, toma remédio para acordar, toma remédio para comer, toma remédio para ir pro banheiro, toma remédio para tudo. É uma ansiedade que é virado em ansiedade, acaba virando um doente. Não quero que você seja um desses. Meu desejo é que, e se você estiver nessa situação, meu desejo é que você seja curado. Peça a Deus que cure a sua mente. Peça para Deus curar a sua mente. Mostrar como você vai curar essa mente sua. Primeiro é colocando todas as suas preocupações nas mãos de Deus. Segundo, verbalizando, falando com Ele. Pedindo para Deus te dê paz. Pedindo sabedoria. Tá bom? Não quero que você pare de tomar um remédio de repente também. Não quero. Vai chegar um momento que o médico vai falar, você não precisa tomar mais remédio, não. O médico vai falar para você, você não precisa tomar mais remédio, não. Você conseguiu, Deus conseguiu. Deus, você deixou Deus entrar na sua vida, você crente. É crente, evangélico, protestante, eu não sei como é que chama, pentecostal, falador de língua estranha. Se você deixar Deus falar com você, se você deixar Deus trabalhar em você, você vai ser um homem curado. Você vai ser uma mulher curada. Deus vai curar a sua mente e vai curar o seu corpo. E você terá uma vida, uma saúde espiritual plena. Esse é o meu desejo, tá bom? Que você seja muito abençoado. Nosso desejo. São 11 horas 42 minutos. 10 horas 42 minutos. Nossa, o tempo voa, né? 10 horas 42 minutos. Nós vamos já de louvor. Vamos de louvor, gente. Vamos de louvor. Eu tenho aqui muitos louvores. Eu quero tocar um para você. Tá bom, Marilei Pôncio? Obrigado por estar sintonizada com a gente.
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0: Fala, Deus. Fala, Deus, com a gente.
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0: Marilei Pôncio, Marta dos Santos. E a todos os meus ouvintes.
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0: Antenor
1: vão chorar.
0: Obrigado pela audiência, Antenor.

Oscar, meu amigo. Fala, Deus. Cristo Jesus te abençoe, Oscar. Em Rondonópolis, Mato Grosso do Sul. Não, é Mato Grosso, quer dizer. Um abraço.

Ainda é um... Eita, Jesus, fala Deus. Gente, você que está sintonizado comigo, você está ligadinho comigo, você está na 96.7 FM, tá bom? Aqui na 96.7 FM. Quero mandar uma alusão para a irmã Ivonete. Amém, irmã Ivonete. A paz do Senhor Jesus também. Deus abençoe. Quero mandar uma alusão para o meu amigo Milceu da Atende Tudo. O meu amigo Milceu da Atende Tudo já deu já um presente para nós aqui. Vou oferecer para os nossos ouvintes. Semana que vem eu vou estar sorteando, tá bom? Esse kit churrasco. Vai ter um kit churrasco semana que vem pra gente sortear aqui, tá bom? Ou vamos sortear hoje? Quando que é o Dia dos Pais? Dia dos Pais semana? Essa semana agora? Gente, eu não tenho nem ideia quando que é o Dia dos Pais. Vou ver aqui certinho, que pra mim que é. Pra mim que era pra semana que vem, mas não é não, né? Não é não. Acho que é semana, né? Deixa eu ver aqui. Tô bem por fora mesmo. A gente que é pai, a gente esquece do nosso dia, né? É todo dia Dia dos Pais.

0: dia 9 agora, gente. É nesse domingo agora. É nesse domingo agora, né?
1: Você diz que é tanto tempo.
0: Ô, Maria José. Maria José, um abraço, Maria José. Deus abençoe. Manda um áudio aí pros nossos ouvintes aí. Tem um monte de gente ouvindo aí, ó. Fala comigo, Maria José. É domingo agora, né, Bonete? Isso mesmo. Terezinha, Deus abençoe, Terezinha. Sandrinha, Deus abençoe, Sandrinha. Ana Paula, tá ligadinho também. Aldo, o Aldo, meu mano, abençoado. Esse Aldo é uma bênção de Deus, né? O Hulk é verde, mas ele é salmão, esse meu amigo aqui, o Aldo. Ele não é verde, não, ele é salmãozão, assim, parece um salmão, cor de salmão, o Aldo. Clarice, Cidade Nova, ligado comigo também. Opa, quero mandar alusão lá pro restaurante lá do Porto Mira que tá escutando a gente. Ô, pessoal do restaurante, um abraço. Irmã Mônica do Jardim Guaíra, bom dia, irmã Mônica. Deus abençoe, irmã Mônica. Eu esqueci de falar. Vou estar sorteando hoje um voucher do Chicken Pizza. É um voucher pro Dia dos Pais aí. Pro Dia dos Pais. Manda pra mim aí, tá bom? Manda pra mim um eu quero no meu WhatsApp. 999-13-1589, tá bom? 999-13-1589. Manda pra mim que eu vou estar sorteando no final, tá bom? Beleza, gente? Beleza? Então manda pra mim um WhatsApp que eu vou estar sorteando um voucher. Um voucher pro Dia dos Pais agora. O quê? Meu amigo Milceu tá na linha. Meu amigo Milceu tá na linha. Deixa eu falar com meu amigo Milceu aqui. Deixa eu falar com meu amigo Milceu. Milceu tá na linha aqui, gente. Milceu da Atende Tudo, tá aqui com a gente. A gente vai sortear essa premiação semana que vem, tá bom, Milceu, pro Dia dos Pais? Tá bom? Ou vou sortear hoje? Vamos sortear hoje? Não, senão vai dar muita confusão. Tá bom? Semana que vem vou sortear. Bora lá. Milceu, fala com a gente. Bom dia, Pai do Senhor, Milceu.
2: Muito bom dia, Pastor Hudson. 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
1: Isso mesmo, gente. Ô, Marilei, Marilei do Jardim São Luís, tá? Já tá teu nome aqui, já tá teu nome aqui, tá bom? Vamos de louvor, vamos de louvor. Deus velará por ti.
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0: Lindo de louvor, né, gente? Lindo, Deus velará por ti. Que louvorzão, gente. Que louvorzão. Pra você que tá sintonizado comigo, você nem pense em sair daí, tá bom? Você nem pense em sair daí, porque aqui é só louvor. Maria José! Ô, Maria José! Você tá comigo aqui, Maria José? Você tá aqui na linha? Fala comigo então, Maria José, fala comigo. Maria José, a conhecida como Mazé agora, né? Maria José, bom dia, alô, alô, alô, alô, Maria José.
1: Alô, alô, alô, nossos ouvintes aí, da 96.7, a rádio linda, maravilhosa, e o programa mais feliz da fronteira, né, Pastor Wilson, Happy Day. Abraço especial para os nossos irmãos, estão ouvindo o sino, fala a Deus, que eu gostava tanto quando eu ia nos cultos de terça-feira, e era essa música, esse hino que nós cantava, Fala a Deus, né? Era tão lindo, mas enfim. Hudson, um grande abraço, meu querido pastor e amigo, o programa hoje está maravilhoso, estou aqui acompanhando na corrida aqui de carro, para um canto para o outro, estou acompanhando, e está muito lindo, hoje sexta-feira. Ó, oh, você estava perguntando que dia que é Dia dos Pais? Dia dos Pais é domingo agora, né? Não? Dia 8, né? Que é Dia dos Pais.
0: Dia 9.
1: Né?
0: Dia 9.
1: Eu não tenho o meu pai vivo, infelizmente, né? Mas tenho o pai dos meus filhos, meu companheiro Rani, que está aí vivão. E a gente fica feliz, né? Porque Deus, assim, ele, às vezes a gente passa por prova, mas Deus, ele coloca a vitória nas nossas mãos, né? E ter um pai vivo é uma coisa tão boa. Ter um pai e uma mãe vivo é uma coisa tão boa, né? Você que tem seu pai vivo, vai lá, dá um abraço, dá um presente. Você que tá bravo com ele, vai lá, faça as pazes. Porque tem filho que briga com o pai, né? Briga com a mãe. Eu mesmo nunca briguei com a minha mãe nem com meu pai. Quer dizer, a gente tinha as nossas discussões, as nossas DR, sabe, Hudson? Mas a gente imediatamente já... Pô, a minha mãe, não posso. E ela, detalhe, né? Não podia nem olhar torto do lado, que ela já... Opa! Né? E um pai é muito importante na nossa vida, no nosso dia a dia, né? Tudo bem que a gente tem um pai eterno, um pai que nunca falha, né? Que isso daí está na nossa vida, está no nosso coração, direcionando, falando conosco todos os dias, né, Hudson? E eu quero desejar a todos os pais um feliz Dia dos Pais. Você também, viu, Pastor Hudson?
0: Amém, obrigado.
1: Feliz Dia dos Pais, que Deus abençoe cada um de vocês, né? E nós que não temos pais, a gente tem a lembrança, porque eu tenho comigo que as pessoas nunca morrem, né? Porque elas vivem dentro de nós, nas nossas lembranças, nos nossos corações. Então, as lembranças, elas são eternas, então as pessoas também são eternas dentro de nós, né? Mas fico feliz. Gente, um beijo grande, que Deus abençoe a vida de cada um. Estamos aí, firme na luta, vencendo cada dia, como vi aquele memezinho do WhatsApp, sei lá de onde quer que vem, é um leão por dia, mas vem os 10, né? E a gente está aqui firme, preparado para derrotar os 10. Com Jesus no nosso barco, né? Nós passamos o Atlântico dando risada. Um abraço para todas e todos, meus irmãos e minhas irmãs.
0: Mazé, Deus abençoe, Mazé, Deus abençoe Maria José, minha amiga. Deus abençoe você, tá bom? E toda a sua família. Obrigado pela audiência. Graduação. Bora de louvor! Bora de louvor, gente! Adeildo! Adeildo! Abraço, Adeildo! Adeildo! Também a Ana Cléris. Bora de louvor? Dia dos Pais, dia 9 agora, hein? Eu vou estar sorteando um voucher de uma pizza e um Guaraná de 1,5 litro.

0: Louvorzão pro dia dos pais, né, gente? Ana Paula cantando bonita aí, um puro coração. Bom, gente, a pastora Paola tá aqui na linha, tá aqui na linha. Tô esperando acabar o louvor pra gente, ela entrar junto comigo aqui. Agora sim. A pastora Paola, pastor Idelmir, um abraço. O papaizão que é o pastor Idelmir, tá bom? Papai Idelmir, feliz dia dos pais, o pastor Idelmir Saavedra, tá bom? A todos os pais, mas em especial o pastor Idelmir Saavedra, que é um paizão. Bom, vamos conversar com a pastora Paola? Pastora Paola da Mad Dog tá aqui, a gente vai conversar com ela. Pastora Paola, bom dia, pastora Paola, paz do Senhor!
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0: 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Un final de semana abençoado en nombre de Jesús y feliz Día dos Pais. Pastor Hudson.
1: Amém. Amém, pastora Paola. Feliz Dia dos Pais também para o pastor Edelmir Saavedra, que é o esposo da pastora Paola. Amém, tá bom? 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
1: 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Bora de louvor! Bora de louvor, louvor aqui. Não pode parar, não, né?
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0: Eita Jesus, a mensagem da cruz. Louvorzão, gostou? Você tá gostando do louvor aí? Você tá gostando de escutar esses louvorzão? Então não sai daí não. Eu só tenho a agradecer, gente. Eu só tenho a agradecer a você que fica me escutando, me assistindo. Você que me dá carona no seu carro. Muito obrigado mesmo por você estar ligadinho comigo, tá bom? Muito obrigado. Tem muita gente me assistindo. Sou grato. Hein, vou estar sorteando um voucher do Chicken Pizza. Eu ganhei um presente da Atende Tudo. Vou sortear semana que vem esse presente, tá bom? Vai ser um presente pós-Dia dos Pais. Vai ser o pós. O Dia dos Pais, eu vou fazer uma outra premiação lá no oferecimento da Atende Tudo, tá bom? Eita, um pai vai ganhar aí um presentão no Dia dos Pais. Que bênção. Tá bom, gente? Então é só mandar. Manda aí pra mim um WhatsApp. 999-13-1589. O Chicken Pizza vai dar pra você, no dia de hoje, um voucher, tá bom? Um voucher de uma pizza grande, um guaraná de 1,5 litro, pra você pegar e comer com o seu papai, tá bom?
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0: 11 horas 18 minutinhos. Eu devo. Boa. Olha o voucher do Chicken Pizza aqui, ó. Olha o voucher do Chicken Pizza. Uma pizza grande e um guaraná de 1,5 litro pra você, pro papai, hoje. Vai ser bênção de Deus, vai ser bênção, tá bom? Tô esperando seu WhatsApp. 999-13-1589. É só mandar pra mim o WhatsApp pra você concorrer, tá bom? Vamos de louvor? Vamos de louvor? Escuta esse louvor aí. Você tá ligado na 96.7 FM.

gente, Salomãozão, né? Ô João do Mármore, meu nobre amigo João do Mármore, Írio, quero mandar alôzão também pro meu amigo Írio. Irmã Grazi Macedo, irmã Grazi Macedo, Deus abençoe, irmã Grazi Macedo. Ô, irmã Grazi, Deus abençoe a senhora, Deus abençoe seu esposo, Deus abençoe o Heitor, Deus abençoe a todos aí da sua casa, tá bom? Toda a família, né, gente? Toda a família da irmã Grazi, tá bom? Deus abençoe a todos aí, o João do Mármore, Deus abençoe a todos. Bom, meu amigo, minha amiga, eu como falo, né, eu sou grato muito ao meu bom Jesus por ter você como meu ouvinte. Hein, nós temos nossos patrocinadores aqui, vou estar sorteando um voucher do Chicken Pizza, você não pode sair daí não, tá bom? Já manda pra mim, eu quero. 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
0: 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Jane Cupini, Deus abençoe, Jane Cupini. O quê? Ó, Deoclésio Duarte. Ô, Deoclésio, fala comigo. O Deoclésio tá aqui comigo aqui, gente. O Deoclésio tá aqui comigo, tá aqui no ar aqui, não, tá na linha aqui o Deoclésio. Deoclésio, bom dia!
2: Muito bom dia, meus amigos da Rádio Essência Gospel. Estou aqui passando para dar um abraço aqui no Pastor Hudson, o pessoal aí que está acompanhando o programa Happy Day, essa mensagem bonita, essa mensagem de amor que vai irradiando aqui a nossa Foz do Iguaçu, a nossa fronteira, a nossa região, que a Essência Gospel transmite todas as manhãs. Estamos aí na luta, aí, fazendo o nosso trabalho, visitando as cidades, os bairros, as pessoas, as lideranças, e na audiência aqui do Pastor Hudson, do Rap Day e da Essência Gospel. Um grande abraço a todos e uma abençoada sexta-feira.
0: Olha só, amém, Deoclésio Duarte, meu amigo da TV, gente. Esse é meu amigo da TV. A gente tem alguns amigos, e o Deoclésio Duarte é o da TV, né? É o da TV aí, que faz o programa, né? O Paraná, Paraná da Gente, faz o programa Paraná da Gente, top demais, né? O programa do Deoclésio Duarte. Obrigado, Deoclésio, tá aí ligadinho com a gente, tá bom? Um abraço. Bom, gente, bora, gente. Hein, o seguinte, Pastor Geraldo Ornello, grande comunicador de rádio, tá me assistindo aqui, muito obrigado, Pastor Geraldo Ornello, da Igreja A Seara de Deus, aqui da Vila C Velha, né, Pastor Geraldo Ornello, um abraço aqui do Pastor Hudson, em todo o ministério, para todos os obreiros, feliz Dia dos Pais a todos os obreiros, a todos os irmãos que são pais aí, da Igreja A Seara de Deus, aí da Vila C Velha. Gente, é o seguinte, você tá ligado comigo? 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
1: 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Bora de louvor? Foi na cruz? Louvorzão, gente, de tocar o coração, a alma, encher o espírito de Deus. É só aumentar o volume aí.

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1: E abri o seguro, nele achei. Foi na cruz, foi na...
0: Irmão Laide, Pastor Teles. Um abraço pra irmã Laide, Pastor Teles. Pastor Teles, um abração. E feliz dia dos pais, Pastor Teles. O Ventuíra ofereceu um dia dos pais pra todo mundo aqui, inclusive pro Pastor Teles. É, Ventuí, um abraço, Ventuí!

0: Giovana Cruz. Uma Maria Aparecida, bom dia, uma Maria Aparecida. Itaúna, Minas Gerais. Deus abençoe a senhora e toda a sua família, irmã Maria. Foi na cruz, lindo, lindo louvor, né, gente? Lindo, lindo louvor aqui na sua estação de rádio, aqui na 96.7, ou pelo nosso aplicativo, pela Alexa aí, pela sua Alexa, ou pelo aplicativo da rádio. Muito obrigado mesmo, tá bom? Muito obrigado por você estar aí escutando, nos assistindo aqui a nossa rádio. Eita, Jesus! Só louvorzão, gente, é só louvorzão aqui que você escuta, tá bom? Olha, são 11 horas 35 minutos. A gente vai dar um pulo agora, gente. A gente vai dar um pulo aonde agora? 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Vamos dar um pulo na Tem de Tudo? Tem de Tudo? É Tem de Tudo, né? Mamaria, um abração. A irmã Maria do Portal tá ligada com a gente também. Mamaria do Portal, Deus abençoe. 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
0: O rei está voltando.
3: Olha só.
0: Vamos lá, como o rei está voltando. Tem um lindo louvor aqui que chama O Rei Está Voltando. Que louvorzão. Escuta aí. Olha só. Já manda um WhatsApp pra mim. Ô Newton! Newton Júnior, meu amigo, bom dia. O Newton é do Recife, né?

0: Gente, só louvorzão, gente. Só louvorzão. Segura, segura, segura aí. Segura o louvor aí. Segura. 11 horas 41 minutinhos. 11 horas 41 minutos. Eu quero mandar um alusão pra irmã Juraci de Alcântara. Tá ligadinho com a gente? Tá ligadinho aí. Ô, irmã, Deus abençoe. Tá bom? Deus abençoe a irmã Juraci. O irmão Romildo também tá ligadinho com a gente. Ô, Romildo, Deus abençoe, Romildo. Romildão tá ligadinho com a gente também, o Romildo, irmã Romilda. Deus abençoe esse povo abençoado. Esse povo abençoado que tá sintonizado com a gente. Um abração pra vocês aí, tá bom? Obrigado pela audiência. Hein, vou estar sorteando o voucher do Chicken Pizza. Se você quiser, é só mandar um WhatsApp. O meu amigo Ventur mesmo já tá. Tá aqui já. Já tá já com o nome dele aqui. O Ventur, Deus abençoe, Ventur. O quê? O Heitor tá aqui? O Heitor tá aqui? Não, não. O Heitor tá aqui. O Heitor quer mandar um abraço pra vovó dele, a irmã Maria da Graça, é isso? Heitor, fala. Ô, Sara, Deus abençoe, Sara. O Heitor quer mandar um abraço pra vovó dele. Fala aí, Heitor, fala.
1: Um beijo com a minha avó Maria. Eu também.
0: Oi, Heitor, irmã Maria da Graça. A irmã Maria da Graça Macedo. O Heitor mandando um abraço aí pra vovó Maria da Graça Almeida. Irmã Sara. Ô, Sara, você tá aí, Sara? A Sara tá aí ligadinho com a gente. Deus abençoe a Sara. Sara, Deus abençoe você, Sara. Obrigado pela audiência também. A Sara, minha amiga. A minha amiga Sara é a esposa do Rogério, né? É, hoje você vai ganhar. Ó, falar nisso, gente. Você nunca ganhou uma premiação? Eu gostei disso aí que você falou. Tem muita gente que nunca ganhou uma premiação na vida. Nunca. Eu sorteio aqui e a pessoa fala assim, eu nunca ganhei, pastor. Hoje, em nome de Jesus, você vai ganhar. Se você que nunca ganhou um sorteio na sua vida, você vai ganhar hoje. Você, só, ó, você tem 15 minutos para mandar para mim. 15 minutos, tá bom? Eu vou tocar assim, vou tocar seu louvor aí agora na sequência, o Sara. Vou tocar na sequência, tá bom? Você tem 15 minutinhos, 15 minutos, para você mandar para mim um WhatsApp no meu número 999-13-1589. Você manda para mim, nós vamos quebrar essa, não sei se é maldição, sorte, eu não sei o que é. Você não ganha presente, você não ganha sorteio em lugar nenhum. Você vai ganhar hoje, em nome de Jesus, no meu programa, você vai ganhar um voucher de uma pizza grande e um guaraná de 1,5 litro. Já para você se deliciar nesse Dia dos Pais. Se você nunca ganhou, manda para mim um WhatsApp, tá bom? Manda no meu WhatsApp para você ganhar um voucher, tá bom? Em nome de Jesus, você vai ganhar, tá bom? Hoje você vai ganhar, tá bom, gente? A Sara pediu para mim tocar um louvor da Maiara. Vou tocar esse louvor aqui, Sara. Vou tocar assim. No céu, eu vou ganhar? É isso? O louvor que a Sara pediu. Da Maiara Caroline. É esse aqui, Sara?

0: Gente, que louvorzão, né? Da Maiara e Carolina. Foi primeira mão aqui, a gente tocou o louvor dela. Que bênção, né? Que bênção. Que bênção é a filha da Sara. Filha da Sara, gente. Primeira mão a gente tocou aqui na íntegra o louvor da Maiara. Deus abençoe grandemente, que Deus assim faça da sua filha, ô Sara, uma ferramenta de evangelismo. Uma ferramenta para curar casais, uma ferramenta para curar corações, uma ferramenta, sabe, para ajudar pessoas com dificuldades espirituais. Que a sua filha seja usada nesse lugar, que é o lugar da adoração, tá bom? Que Deus abençoe grandemente a sua filha, tá bom, Maiara? Eita, gente abençoada. Bom, eu preciso agora de ir num bloco de comerciais, porque já tá quase acabando meu programa. Eu preciso sortear já na sequência o voucher do Chicken Pizza, tá bom? Pro Dia dos Pais. E eu preciso ir agora pro bloco de comerciais. Eu já tô voltando, não sai daí, tá bom? E não esquece, você que tá sintonizado comigo, eu quero fazer parte da sua empresa, fazer propaganda da sua empresa. Pastor Hudson, o programa Happy Day quer falar de você. Queremos que os nossos ouvintes prestigiem seu lugar, tá bom? Prestigiem o que você vende, o que você fala, o que você faz, tá bom? E o programa Happy Day tá aqui pra ajudar você, tá bom? Escuta aí, ó.
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3: Bom, gente, você mandou, agora eu vou sortear agora, tá bom? Wilson, um abraço, Wilson. Obrigado pela audiência. Montônio, irmã Ana, pessoal de São Alberto, no Paraguai. Pessoal aqui também, o pessoal de Hernandárias, um abração, pessoal de Hernandárias. Sempre ligadinho a galera aqui, Radical aqui no Quilômetro 7,5. Sempre tá ligadinho comigo também, meu amigo Radical, né? Radical, um abraço, Radical. Irmã Sara, irmão Rogério ali do Lavacar Monte Sinai. Lavacar Monte Sinai, tá ali a irmã Sara, é a filha dele que tava. A filha dela que tava cantando agora há pouco aqui. Bênção de Deus, né? Eita, Jesus, só louvorzão. Você diz que é tanto tempo. Bom, gente, você que tá ligadinho comigo, você que tá sintonizado comigo, eu vou estar sorteando esse voucher na sequência agora, tá bom? Vou tocar só um louvor aqui. Eu vou tocar só um louvorzinho, um pedacinho de um louvor aqui, tá bom? Que é pro Dia dos Pais. E aí, e você, tá? Você já fica no aguardo aí. Escuta esse louvor, escuta. Pra você, pro Dia dos Pais agora, não esquece não. Ela dá um abraço nele, leva um presentinho.

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1: Você não tem ideia, gente.
0: Nós duas
1: queremos. Você não tem ideia. Você que é pai, você que é filha. Você não tem ideia como é você dar um abraço no seu pai, olhar bem no olho dele e falar, eu te amo, pai. Eu tenho duas filhas e um filho. Volta e meia acontece, me dá uma emoção tão grande quando elas fazem isso comigo, sabia? Nós somos pais, levantamos cedo para trabalhar, temos preocupações com eles, oramos por eles. Graças ao nosso bom Deus, nosso bom Pai, Ele sempre abençoa minhas filhas, meus filhos. Mas quando eu recebo um abraço das minhas filhas ou do meu filho, é de rachar no meio, tá vendo? A peroba é dura, mas um abraço de uma filha, de um filho, a charoeira no meio. Ela dá um abraço ao seu pai no dia dos pais, tá bom? Quando Deus levar, vai ficar só saudade, só. Tá? A única coisa que vai ficar é saudade, né? Né, Sara? Eu lembro do papai da Sara, foi meu cliente por anos. Seu Manuel. Seu Manuel, né?

né, Sara? É meu cliente por anos, o papai da Sara. Deus levou ele. Ô, gente abençoada. Vou sortear agora na sequência, hein? Sai daí não.

0: Aí, gente, saiu já a ganhadora. A ganhadora foi a irmã Grazi. A irmã Grazi ganhou. Jaqueline Almeida.
1: Nossa gratidão e nosso louvor.
0: Deus abençoe, Jaqueline Almeida.

Bom, gente, chegou aqui agora, chegou a nossa, já fizemos aqui, foi a irmã Grazi Macedo que ganhou, gente, a Grazi Macedo que ganhou o vale do voucher, vai comer ela, o esposo dela e mais o Heitor. O papai Eduardo ganhou, é o papai Eduardo, né, Eduardo, o esposo da irmã Grazi, se não me engano é isso. Ô Jaqueline, Deus abençoe, você viu? Nós tocamos de primeira mão aqui, em primeira mão, o louvor, esse louvor tão bonito aí da menina aí, eu esqueci o nome dela, da Mayara. Eita Jesus. Bom gente, olha, agora eu preciso ir mesmo, sou grata a Deus, aproveite o dia dos pais para você ficar com seu papai, tá bom? Não, tá, faça de tudo para ficar com seu papai nesse domingão, tá, gente? Você nunca sabe o dia que Deus leva o papai, você nunca vai saber, tá bom? Poucos aí que ficam sabendo, né? Poucos, né? Porque tá doente, aí todo mundo tá esperando já, mas tem papai que é ver se plena saúde Deus leva, tá bom? Então, fique com seu pai, faça um churrasco, uma maionese, faça alguma coisinha. Nem que seja arroz, feijão e ovo, tá bom? Mas fica com seu pai. O maior presente que você vai dar pro seu pai é a sua presença. Tá? E o maior presente que você pode dar pro seu pai é a sua presença. Não é um presente, não. Nós falamos aqui de presente. Temos patrocinadores que estão com presentes, tá bom? Tem aí... Nós temos todos os nossos patrocinadores praticamente que têm presente. Tô dando aqui um presente aqui pra Grazi, pra comer junto com o esposo dela. Mas eu falo pra você, o maior presente pro papai... é a presença, você tá junto com seu pai, tá bom? Vai lá dar um abraço nele, como eu falo.

0: Eu falo de mim. A aroeira aqui, ó, racha às vezes quando eu recebo um abraço de uma filha minha, sabia? Quando ela olha bem no meu olho, fala: pai, eu te amo, pai. Eu tô com você, pai. Tamo junto. Nossa, você não tem ideia, não. Você não tem ideia. Para um pai escutar isso de uma filha, de um pai escutar isso de um filho, tá bom? Nossa, na hora que eu escuto isso aí, a aroeira, velho, abre no meio, não tem conversa. Gente, eu preciso ir. Fica no meio, não tem conversa. Gente, eu preciso ir. Fica com Jesus. Estamos de volta na segunda-feira, se assim o nosso bom Jesus quiser, tá bom? Fica com ele até segundona. Tchau, tchau, gente.
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5: Que partiu para o Senhor, mas aí está essa família querida, família que são pioneiros aqui no nosso tempo central aqui, né? Pioneiros aqui em Foz do Iguaçu, né? E daqui a pouquinho estaremos conversando com eles aí. Deus tem bênção pra você. Não desligue, daqui a pouquinho já voltamos. Vamos de louvor aí. Vamos de louvor já. Vamos aí ouvir aqui. Podemos já ouvir já, irmão Reinaldo. Vamos soltar aí o louvor do senhor já?
6: Pode ser.
5: Pode ser? Então, qual louvor mesmo?
6: Tudo é perda.
5: Tudo é perda. Isso, vamos aí oferecer aí a todos os nossos irmãos e que estão ligadinhos conosco na programação. Você que está aí em volta da mesa, já preparando o almoço. Deus abençoe você, meu irmão, minha irmã. Mas fique ligadinho, Deus tem bênção para você nesse dia. Não desliga o receptor do teu rádio, Deus tem bênção para você. Amém? Daqui a pouquinho já voltamos aí.

0: Glória a Jesus, você está ouvindo aí a programação Voz das Assembleias de Deus, pastor Everson aqui fazendo a programação, né, e juntamente com os nossos irmãos, e hoje nós temos aqui visitante, né, o irmão Wesley está conosco aqui, que prazer, irmão Wesley, estar com a gente aqui. E, irmão Reinaldo, tem vários irmãos aí ligados aí, né, eu vi aí que é o Rogério Batista.
1: Um abração pro nosso irmão Rogério Batista, né, Maria Cusdei.
0: A minha tia Maria, tia. Lá de Curitiba, Wesley, né, tem uns irmãos ali de Curitiba, ligadinho
1: com o uma das nossas colunas, né, o irmão Pastor Paulo. Pastor Paulo, eu não conheço ele, mas o Pastor Paulo, eu tenho maior vontade de conhecer o senhor, e saiba que eu guardo o senhor no coração como se o senhor fosse meu tio também.
0: Amém, glória a Deus. Olha, Wesley, nós temos, não é porque estamos andando no rádio, mas nós temos aquelas pessoas que atrás dos bastidores.
1: Nossas colunas.
0: Sempre orando por nós, sempre orando pelo programa, porque nós sabemos que nós levamos Jesus até essas pessoas, né? E muitas das vezes nós temos aí o Rogério Batista, minha tia Maria Cosendente, o Paulo, que é um... Todas as sextas-feiras de manhã cedo, ele ora.
1: É uma benção.
0: Ora para os nossos ouvintes, né, irmão Reinaldo? Nossos ouvintes aí da programação. E Deus tem feito coisas maravilhosas aí. Então nós louvamos a Jesus pela vida de cada um desses nossos irmãos aí, que sempre estão conosco aí nas sextas-feiras, né, irmão Reinaldo?
1: Todos esses irmãos são os irmãos que é o nosso ouvinte assíduo, pessoas que oram por nós, pelo ministério. E não sei se o senhor reparou. Hoje nós estamos com uma camisa, Viver em Cristo. E essa camisa, aos irmãos que estão vendo a programação, talvez pode pensar que é um uniforme que nós estamos usando aqui hoje. Mas é assim, um uniforme, mas é do nosso grupo de evangelismo. É o grupo de evangelismo Viver em Cristo. E hoje nós estamos aqui, né, pastor, representando esse grupo. Ore por esse grupo, que o intuito desse grupo é ganhar almas para o Senhor, é reino.
0: E por falar em evangelismo, por falar em viver em Cristo, nós já aproveitamos, já ensejo, né, irmão Reinaldo? Já convidá-los para dia 15, olha só, dia 15, nós teremos aqui uma grande cruzada evangelística aqui no Porto Belo, né? Aqui
1: verdade.
0: No Porto Belo, e você é o nosso convidado para estar conosco aqui, tá? Uma grande cruzada ali, nós vamos ter ali, a partir das 16 horas, já vamos estar
1: por lá.
0: Já fazendo trabalho de evangelismo com toda a igreja ali, né? Fica ali, bem fácil você localizar ali. Para quem vai daqui, quem conhece Foz do Iguaçu, quem vai daqui para o Porto Belo, quem vai para Itaipu, chegando antes do Porto Belo, tem um posto de gasolina. Quem vai entra no Porto Belo, entra no posto de gasolina ali, aí entra à esquerda, já em seguida passou a quadra ali, atrás do posto de gasolina já é a praça, nós teremos ali o evento. É a praça em frente à padaria Furlan, na Avenida Jorge Inácio Franco, esquina com a rua Antônio Francisco de Matos, tá? Você chegando ali, não tem segredo, quem vai daqui para o Porto Belo, quem vai daqui para Itaipu, antes de chegar no Porto Belo, tem um posto de gasolina, o posto Shell, não é fazer propaganda para eles, mas é um posto ali, ali antes de chegar na entrada certa do Porto Belo, tem um posto Shell, né? E ali na entrada do posto Shell, no fundo, que é uma rua de trás, vocês vão andar um pouquinho ali, seria, tem uma padaria na Avenida Jorge Inácio Franco, tá? Em frente à padaria Furlan, nós estaremos ali numa grande cruzada evangelística, juntamente com os nossos irmãos da equipe Viver em Cristo. Por falar em equipe Viver em Cristo, nós queremos mandar nossa saudação, Reinaldo.
1: Verdade.
0: A todos os nossos irmãos aí da equipe de evangelismo, já fazer o convite para vocês já, daqui a pouquinho, ou entre hoje e amanhã, já sai para mim, era pra minha filha ter preparado o bannerzinho, mas ela correria, coitada, ela estava de aniversário e tal, aí não teve tempo de fazer o banner para a gente colocar aqui no YouTube, não, no Zap Zap, né, para a gente divulgar, né, mas amanhã depois, entre hoje à noite e amanhã já vamos soltar, já vamos colocar aí, vai ser bênção de Deus e vamos estar divulgando esse trabalho. Os nossos irmãos aí, adjacentes aí do Porto Belo, Jardim Califórnia, né, Jardim Estrela, ali, Jardim Paraná, Vila C.
1: Pastor Luiz Leal está no rádio ouvindo a programação.
0: Deus abençoe, meu querido. Pastor Luiz Leal e Pastor Luiz, que lá do Jardim Paraná. Pastor, nós vamos marcar uma cruzada evangelística lá novamente.
1: Vamos fazer sim. Também.

0: Quem tá na escuta é minha irmã Shirley.
1: Olha,
0: minha
1: aí,
0: irmã Shirley é lá de Nova Canaã. Deus abençoe, minha irmã. Oh, que vocês continuem aí sendo abençoado por Deus.
1: Maravilha. Deus abençoe a irmã Shirley. Deus abençoe os irmãos aí de Nova Canaã. A minha tia Maria Cozendei tá ligadinha. Está ouvindo, filho? Que benção, né?
0: Minha mamãe também é lá de Nova Canaã.
1: Como é que é o nome da mamãe lá?
0: Minha mãe é Maria de Lourdes.
1: Irmã Maria. Deus abençoe a irmã Maria. Tá fazendo almoço aí gostoso, né? Que benção. Ficando... Quem sabe aquele franguinho na panela, é, com pirãozinho, né? Com aquele polentinho maravilhoso.
0: É que lá tá fazendo mesmo, que lá é uma hora antes, agora é 11 alguma coisa.
1: 11h22 lá, né? Claro, é outro, né? Mas Deus abençoe você. Minha mamãe também tá ligadinha na programação, daqui a pouquinho vamos estar com ela, né?
0: Irmã Noemi, Deus abençoe a irmã Noemi, pastora Noemi. Tá sempre ligadinha com a gente, né, pastor?
1: É, tá sempre ligadinha com a gente. Vou mandar o link aqui pra ela, que ela pediu pra passar o link aqui, tá se perdendo. Ela não consigo abrir o link aqui, manda o link pra mim da rádio. Vamos passar o link pra vocês aí, que estão ligadinhos conosco na programação. Mas vamos mais um louvor, irmão Reinaldo?
0: Vamos mais
1: um
0: louvor.
1: Mas eu quero oferecer isso aqui. A minha filha tá de aniversário, 29 anos hoje.
0: Oh, que benção, Deus abençoe. Pela vida.
1: Ô, Emily, Deus abençoe você, filha. Tá em Curitiba aí, né? Deus abençoe a sua vida, Deus abençoe que o senhor venha dar muitos anos de vida. Aliás, a todos os aniversariantes desse dia, né? Deus abençoe grandemente os nossos irmãos, né? Deus abençoe grandemente.
0: O maior presente, né? Essa vida maravilhosa que Deus tem te dado. A cada dia que amanhece, esse presente renova na sua vida.
1: Isso, vamos de louvor então, vamos oferecer aí, olha aqui, tem que tá ligadinho conosco aqui, o irmão Paulo de Sinop, Paulo, irmão do irmão Lauro.
0: Sinop, Mato Grosso do Norte.
1: Tá ligadinho conosco, aí o Paulo, os abençoe, abençoe o Lauro, a recuperação, a saúde do Lauro. Também eu quero mandar um abraço, aproveitando, irmão Reinaldo, pro meu primo lá em Recife. Ele, todas as sextas-feiras, ele senta, ele para pra falar, ó, eu paro, sento pra ouvir.
0: Que benção.
1: Que benção, Deus abençoe sua vida, meu primo. Deus venha dar vitória, saúde pra você, essa recuperação, essa quimioterapia que você tá fazendo. Deus venha dar vitória pra você. Estamos orando, firme no propósito com o Senhor Jesus, que ele venha dar saúde. Né? Aliás, Deus precisa dar saúde a muita gente, nossos ouvintes aqui estão doentes, enfermos, não estão bem de saúde, né? Estão passando por uns dias meio complicados, mas o nosso Deus é o médico dos médicos e ele tem o melhor remédio, né, irmão Reinaldo, para curar.
0: Tudo está nas mãos dele.
1: Então vamos de louvor, daqui a pouquinho já vamos conversar com o Wesley, né? E daqui a pouquinho já estaremos passando aqui, divulgando também o que vai estar acontecendo aqui no nosso Tempo Central. Fique ligadinho, Jesus tem bênção para você, amém?

0: Vamos lá. Maravilha, maravilha, glória a Deus, irmão Reinaldo, olha, vários irmãos ligados conosco, olha, irmão Paulo ali, Sinop, ô Paulo, Deus abençoe a sua vida, Paulo, Deus abençoe o irmão Lauro, manda nossa saudação aí pra eles aí, né, também irmão Márcio, é, irmão Márcio, ô irmão Márcio, Deus abençoe você, tá lá em Pontal do Paraná, é, Deus abençoe a recuperação da irmã Lucília, Deus abençoe o irmão Márcio, Deus abençoe a sua vida, né, e quem, a irmã Marlene também, né. Ô, Marlene, Deus abençoe, Marlene, a sua vida, né? Deus abençoe grandemente, tá aí fazendo almoço, preparando almoço aí pros netos, pras filhas. Deus abençoe grandemente vocês que estão conosco aí, ligadinhos na programação Voz da Assembleia de Deus. Mas, meus queridos, hoje eu tenho o privilégio aqui, estar conosco aqui, irmão Wesley, passeou, irmão Wesley. Deus abençoe a sua vida, obrigado por estar conosco, obrigado por atender nosso convite, para vir hoje aqui nos prestigiar. E eu sei que o irmão é bem conhecido aqui na cidade, é da nossa terra, era aqui do Tempo Central, né? Só está emprestado ali para fora, né? Mas glórias a Deus por isso. Mas Deus abençoe, mandar nossa saudação para tua sogra, a irmã Naíra, essa família Marquarte, a sua esposa, a irmã Ana Lu, né? Mana Lu, Deus abençoe os filhos ali, os netos estão ligados, irmão Juarez filho ali, Deus abençoe. Aliás, essa família Marquardt, essa família aí que são os pioneiros do Tempo Central aqui, aliás, os pioneiros aqui na cidade, né? Irmão Juarez, eu lembro como se fosse hoje, Wesley, nós fazíamos trabalho de evangelismo junto com meu saudoso papai também. E o irmão Juarez era eletricista da Cruzada Encontro com o Senhor. Lembra disso? Né? Né? E estava sempre preparando ali, ativo, né? Que bênção, né? Mas aprove o Senhor levar ele, mas a vida continua. A gente não podemos, como ditado, jogar toalha, né? Nós temos que continuar esse legado que ele deixou. Que bênção, né, Moisés? Deus abençoe, Moisés. Prazer estar conosco. Fala alguma coisa com o povo aí. Tá todo mundo escutando você aí, querido.
1: É isso aí, pastor Everson, meu amigo Evinho, pastor Reinaldo, sonoplasta, todos os ouvintes, minha sogra Manaí, minha esposa e todos que estão ouvindo, né? Que Deus abençoe a todos, é um prazer estar aqui. E como o pastor Everson disse, estamos emprestados ali, todos os dias pensamos em voltar, mas é uma decisão muito difícil depois de quase 20 anos fora. Mas é um prazer estar aqui, Evinho, muito grande, que Deus abençoe vocês com esse trabalho, a rádio que é um canhão para fazer missão. Né? E porque alcança o mundo, imagina, estar conectado a uma rádio, qualquer parte do mundo você pode ouvir. Ligados. Eu de lá, de vez em quando, eu escuto ligados, também ligados. O tempo, porque a diferença é de 4 horas. Mas você pode conectar no Instagram, YouTube, fãs, Facebook, tudo, né? E se quiser ver a imagem também, pode ver. Eu não sabia, estou vendo aqui. Está sendo filmado ao vivo. Que Deus abençoe.
0: Fica gravado, inclusive. Amém. Se você quiser assistir. Né? Prazer, Wesley. Prazer, abençoe. Né? Irmãos, olha, o Wesley, eu tenho uma amizade com ele de longa data. Eu lembro quando o Wesley chegou aqui na cidade em 1980, né? 88, 89, né? Foi em 90, você chegou aqui na cidade mesmo, foi em 91. Isso. Em 91 você chegou aqui, né? Isso. Eu cheguei aqui em 86, né? E nós já éramos aqui na Central, meninos já envolvidos aqui com mocidade, e tocava na Central, eu e meu mano, né? E você teve o privilégio de trabalhar com meu mano na De Pascoal, né? Foi funcionário na De Pascoal há muitos anos, né? Sim. Que bênção, meus irmãos, que bênção. Hoje o irmão Wesley trabalha como obreiro, né? Ali na Europa, Deus abençoe

0: A sua vida ministerial ali, viu, Wesley? Eu sei que o Wesley é cantor, irmãos. Olha, ele vai ficar aqui alguns dias aí, vai cantar algumas igrejas aí. Os irmãos que quiserem levar uma Wesley para cantar na sua igreja aí, já liga, entra aqui em contato com a gente no Zap aqui, né? E já peça aí um convite para ir adorar na igreja aí. Você que precisa de cantor aí para tua festa, que bênção, né? Wesley canta, eu gosto de ver o Wesley, ele canta os hinos do Vitorino. Daqui a pouquinho já tá na agulha ali, né, Bruno? Na agulha ali, o hino do Vitorino Silva, né? Que bênção, Wesley, que prazer estar conosco nesse dia aí, que prazer vê-lo aí pujante também, né? Servindo a Jesus, isso é maravilhoso, né? Não tem preço, né?
1: É servir a Jesus, né? Não podemos deixar de jeito nenhum, de jeito e maneira, como diz lá no interior, como diz um ditado, né? Com Deus temos os problemas, sem Deus muito pior.
0: Pior,
1: E nós não devemos nunca a
0: verdade,
1: servir
0: verdade.
1: para que nós fomos feito para adorar a Deus. Então,
0: Verdade.
1: deixar de servi-lo nunca. E é um prazer, realmente, Everson, há muitos anos estamos aqui. E eu queria só contar rapidinho um
0: Fica à
1: testemunho da
0: vontade, mano.
1: potência
0: Fica à
1: do rádio.
0: vontade.
1: Pastor Ivo Luiz de Souza,
0: Pastor,
1: que
0: pastor
1: foi
0: Ivo.
1: nosso pastor
0: Foi
1: aqui,
0: nosso
1: né?
0: pastor.
1: Costumava contar estamos falando de 37 anos atrás, 36. Ele costumava contar um testemunho que ele falando numa rádio, Deus usou ele de uma forma que ele falava em português, mas uma pessoa lá no Japão entendia e se converteu através do
0: Verdade,
1: rádio. Você
0: verdade.
1: lembra desse
0: Lembro,
1: testemunho?
0: lembro, claro que
1: Pois é, a
0: lembro, lembro.
1: potência do rádio, que falavam que o rádio estava obsoleto, que iria acabar. Nunca alguém está ouvindo ou poderá ouvir uma palavra, um louvor que canta aqui,
0: É
1: ser curado,
0: exatamente verdade.
1: salvação,
0: É
1: e
0: verdade.
1: é o que melhor a Assembleia de Deus faz, que é missão.
0: Missão.
1: Não tem igreja
0: Verdade.
1: comparado para fazer essa liturgia da Assembleia de Deus,
0: Maravilha.
1: com escolas dominicais, com todos os departamentos funcionando, e de uma igreja, Assembleia de Deus, por exemplo, só aqui em Foz do Iguaçu, uma igreja que saiu, e dessa igreja que derivou da Assembleia, gerou 30 novos ministérios. Essa é a Assembleia de Deus. Você vai em tudo quanto é igreja que sai, 90% foi da
0: Foi da
1: Assembleia um dia.
0: Assembleia de Deus.
1: Graças a
0: Olha,
1: Deus que o Evangelho está sendo
0: está sendo
1: pregado.
0: pregado,
1: Isso. E
0: exatamente.
1: Deus te abençoe, porque você é um dos atalaias, um dos que estão
0: Verdade, verdade.
1: falando de Deus no rádio, pregando,
0: Verdade, verdade.
1: levando vida às pessoas.
0: Amém.
1: E no rádio, mais uma vez, que é uma potência muito grande.
0: Glória a Deus, Deus abençoe, irmão Wesley. Olha, irmãos, olha, de fato, a igreja, a Assembleia de Deus em Foz do Iguaçu, esse programa de rádio, onde a nossa voz não vai, né? Onde nós não conseguimos chegar, né? As ondas, as potentes ondas do rádio vai. Tem muitos lugares remotos para chegarmos, né? Que muitas vezes não entra carro. Tem lugares aí em cidades que a gente vê que nem entra carro lá, né? Mas chega a rádio, chega a internet, né? E aonde está sendo pregado o evangelho. Que bênção, mas que maravilhoso, né? Eu louvo a Jesus porque, como diz a palavra do Senhor, até aqui nos ajudou o Senhor Jesus, né? Até aqui. Irmão Wesley gosta de cantar, gosta de adorar o Senhor Jesus. Eu sei que louva ao Senhor Jesus, gosta de coral também, né? Foi muito tempo, cantou em grupo de louvor, cantou em vocal, em grupo de jovens, foi líder de jovens também, né? Foi
1: Aqui e lá.
0: líder de jovens aqui lá,
1: É.
0: aqui, olha
1: Em
0: que bênção.
1: 98, acho que era o Dal Ponte, o pastor, o presidente da mocidade era o Paulo Sérgio
0: Ah, Paulo
1: Iaguiar,
0: Sérgio!
1: e eu era o dirigente do vocal
0: Olha
1: daqui,
0: aí, verdade,
1: daqui da
0: verdade.
1: sede,
0: Da
1: da
0: Central.
1: sede.
0: Eu também, pela graça de Deus, na época, fui dirigente do vocal aqui. Fomos dirigente na época, também passamos na UMAD, enfim, né? Que privilégio, isso é um privilégio, né? Como ditada, Paulo plantou, Apolo regou, mas quem dá o crescimento é Deus,
1: É
0: né?
1: Deus, é
0: E aí as
1: isso
0: obras estão acontecendo, os nossos filhos envolvidos, né? Nossas famílias todas envolvidas fazendo a obra de Deus, né? Você tem aí teus familiares ali que faz parte do coral, quanto tempo ali, vários irmãos que cantam no coral ali, que bênção, né? Eu quero dizer para você, meu irmão, minha irmã, que está ligadinho na programação Voz da Assembleia de Deus, você que está na casa do Pai, que está cantando, ou que cantava, não canta mais, que parou. Olha, desenferruja essa ferramenta aí, desenferruja e vamos ganhar alma para o reino do Senhor. Vamos louvar o Senhor Jesus enquanto é tempo, porque daqui a pouco o tempo passa, né? O tempo passa, você não, eu cantava.

0: parei de cantar e tal, e eu queria cantar, mas eu não posso cantar mais porque eu tenho problema assim, eu tenho problema assim. Então, irmão, faça o momento, é hoje. Não deixa pra amanhã, não deixa nem pra ontem. Faça, tem que ser feito hoje, né? Se você gosta de cantar, continua cantando, continua adorando ao Senhor Jesus. Porque tudo que você planta aqui tem uma semeadura. É a lei da semeadura. Você planta, um dia você vai colher. Não é verdade? Um dia você vai colher. Então louva Jesus, mano. Louva Jesus pela sua vida, né? Sempre conheci o irmão trabalhando aí em visitar as igrejas, cantando em congressos, né? Que benção, né? E ainda continua, eu sei que você continua fazendo esse trabalho maravilhoso aí de levar a palavra do Senhor através do louvor. Que benção. Deus continue abençoando grandemente a sua vida, mais e mais, como tem sempre abençoado, né? Porque não há nada, a Bíblia fala assim, irmão Wesley, não há nada, um copo d'água que você dá para os pequeninos, você não tem seu galardão, né? Então eu sei que quando a gente faz algo para o reino do Senhor Jesus, um dia o Senhor Jesus nos recompensa, né? Aí nos dando saúde, aí nós vemos aqui os filhos, nossos filhos crescendo, se envolvendo na obra, se envolvendo fazendo evangelismo, se envolvendo, né, cantando, dando continuidade. Eu praticamente estou dando continuidade aqui que meu papai fazia, né? Papai veio para Foz, você sabe disso, que nós chegamos aqui em Foz do Iguaçu, trabalhamos aí com o evangelismo, né, com a cruzada Encontro com o Senhor. Era o papai, era o irmão Jairo, né? Que é o irmão Jairo, né?
1: Teu tio,
0: o irmão Jairo, e o teu sogro, o irmão Juarez. Então, todos os finais de semana, para quem não sabe, irmãos, nós fazíamos aquelas cruzadas no Encontro com o Senhor, todo final de semana, nós visitávamos as igrejas aí e levar a palavra do Senhor Jesus, e irmão Juarez, o irmão Jairo, e o papai, e outros irmãos da equipe de evangelismo. Saímos e ganhava almas, era a bênção de Deus, né? Era a bênção de Deus. Mas vamos de louvor, Bruno, vamos de louvor, e já daqui a pouquinho já voltamos. Prazer estar conosco, viu, Wesley? Eu agradeço a tua presença hoje com a gente aqui, que Deus venha abençoar grandemente a sua vida, a sua família, Deus venha dar a vitória, amém? Vamos de louvor, daqui a pouquinho já voltamos aí com a programação.

0: Aleluia, aleluia, olha só, que bênção tê-los vocês conosco aqui nesse dia, meio dia 44, você está ouvindo aí a programação Voz das Assembleias de Deus. Nós queremos mandar nossa saudação para vários irmãos aí, irmão Reinaldo, irmão Zezinho, né?
1: Irmão Zezinho.
0: Ô, irmão Zezinho, Deus abençoe. Eita, sua vida. Bênção, hein? Nossa saudação aos nossos irmãos aqui do Tempo Central, irmão Reinaldo. Por falar em Tempo Central, nós queremos já passar rapidinho aí aos nossos irmãos aí, o que vai acontecer final de semana. Um grande culto no sábado aí, creio eu, que é Porto 3, né? Teremos aí, né? Aí o Lucas de Piracicaba, uma palavra.
1: Que bênção, né, rapaz?
0: Uma palavra pro Lucas, irmão Reinaldo.
1: Vou dar essa honra ao...
0: Irmão Wesley.
1: Wesley. Irmão Wesley.
0: Consegue ler?
1: Ó, que bênção, rapaz. Uma linda palavra.
0: Olha, Lucas, fica atento aí, ó.
1: Ó, o Senhor te abençoe e te guarde. O Senhor faça resplandecer o seu rosto sobre ti. E conceda graça, o Senhor volte para ti o seu rosto e te dê paz. Número 6, 24, 26.
0: Olha,
1: que bênção.
0: Deus, que maravilha. Deus abençoe, Lucas. Nossos ouvintes, olha, Deus abençoe vocês grandemente. Nós teremos aí, né, irmão Reinaldo?
1: Eu fiquei feliz, rapaz. A minha sobrinha mandou aqui uma foto, minha família toda lá em Mato Grosso.
0: Toda reunida ali, tudo junto.
1: Na sala.
0: Eita, glória.
1: Que bênção, Deus abençoe vocês, sabe que vocês estão...
0: Ah, ele é mais bonito ao vivo, tá, querido? Meu amigo aqui. Posso brincar com o Reinaldo, Deus abençoe vocês. Estão ligadinhos conosco, as irmãs são lá, estão lá no Mato Grosso.
1: Nova Canaã do Norte.
0: Nova Canaã do Norte, que bênção,
1: que
0: né?
1: Que bênção, minha esposa também lá em casa dando maior força. Maravilha. Deus abençoe.
0: Deus abençoe. Mas, bom, Reinaldo, nós vamos passar aqui, ó, já quase,
1: bênção
0: daqui
1: de
0: a
1: Deus.
0: Pouquinho já vamos terminar. Nós passamos.

0: aqui que vai acontecer final de semana no Tempo Central. Nós teremos o nosso culto de jovens aqui no Tempo Central, do Porto 3, né? A partir das 19h30. É Porto
1: Essa
0: 3 agora ou é?
1: semana não, essa semana, como a semana passada foi do Porto 3,
0: Ah, então geração TIM, então.
1: aqui é geração TIM neste sábado, né? Se a gente tiver alguma falha, os irmãos nos perdoem, porque nós estamos indo pela tabela que conhecemos,
0: É,
1: né?
0: que tem passado pra gente,
1: É,
0: né?
1: então o culto de sábado agora é geração TIM, começando às 19h30. É uma bênção, você não pode ficar em casa. Não deixe seu filho em casa, irmão. Traga ele para a igreja, traga ele para receber. Teve
0: Investe nele, né?
1: um dia, pastor, que eu vim ali no culto da geração TIM, mas eu vou falar, presbítero, mas tinha um culto tão abençoado,
0: Benção.
1: mas tão abençoado, que olha, eu vim ali, sentei ali e fiquei observando como que a graça de Deus era naquele lugar.
0: Maravilha.
1: Irmão, então você traga teu filho, investe no futuro do teu filho, porque você não vai estar perdendo nada, só ganhando.
0: Glória a Deus. E no domingo pela manhã, mano, eu sei que nós temos aqui uma maior escola bíblica, né?
1: É
0: Dominical,
1: verdade.
0: né?
1: No domingo de manhã, às 8h30, esse domingo já tem o café, né?
0: Ah,
1: Esse
0: aleluia, é
1: domingo tem
0: verdade,
1: o
0: é o café.
1: café. E nesse domingo, pastor Liberato estava falando na escola da semana passada, que vai ter um café muito especial. Um café para todos os pais, um café abençoado. Você que é
0: É,
1: pai,
0: você que
1: você,
0: tem papai,
1: né,
0: né?
1: você que
0: Dia
1: tem um
0: dos pais,
1: papai,
0: domingo agora.
1: vem aí, vem fazer esse momento de comunhão, esse
0: Verdade.
1: momento de felicidade. Vem prestigiar o seu papai num lugar abençoado, que é a casa do Senhor.
0: Bom, Reinaldo, eu quero deixar uma palavra aqui. Abraça o seu papai.
1: Sim.
0: Aperta o pescoço, dá um beijo gostoso no seu pai. Aproveita enquanto ele está junto com você, porque quando ele for, né, mas a gente sabe quem não tem o seu pai. Eu sentava todos os domingos, dia dos pais, para sentar com o papai, conversar, bater papo, tomar chimarrão e conversar as coisas da palavra de Deus. E hoje eu não tenho mais o meu papai, mas eu tenho meu papai do céu, que a gente conversa com ele todos os dias. Mas enquanto você tem teu pai vivo, olha, abrace ele, compra o melhor presente, né? Faz falta mesmo, né? Nosso
1: Eu
0: abraço a todos os papais aí.
1: nunca tive esse privilégio, irmão. Eu nunca tive um papai para abraçar.
0: Ali.
1: Por isso eu digo aos filhos. Às vezes tem filho que tem vergonha. Ah, vou abraçar meu pai, ele é homem, eu sou homem, não sei o que que tem, meu irmão. Você é filho e ele é teu pai. Entendeu? E isso é uma coisa que nem se coloca, porque eu abraço o pastor Everson, a gente tem uma
0: Verdade.
1: comunhão
0: É,
1: muito grande.
0: verdade.
1: E Deus conhece seu coração. Não perca esse momento, não perca esse tempo. Abraça teu pai enquanto você ainda tem ele para abraçar. Porque esse tempo pode passar e um dia ele vai e você fica.
0: É, e fica as boas lembranças,
1: E
0: né?
1: fica as boas lembranças.
0: Glória a Deus.
1: É um livro que ninguém apaga. É o que
0: É.
1: você guarda na
0: Tá
1: memória.
0: dado recado aí, nossos irmãos, nossos papais, Deus abençoe. E domingo à noite, irmão Renato, nós teremos aí. Na domingo pela manhã, a escola dominical às
1: Aí
0: 8h30.
1: às 8h30 o café, com aquele café abençoado dos papais, como eu já disse, e às 9 horas da manhã começa a nossa escola bíblica
0: Começa a saudação a
1: dominical,
0: todos os
1: né?
0: professores aí, né?
1: Eu tenho certeza que o pastor Eliseu tá lá ligadinho, não posso errar, senão ele me puxa a orelha, falou, rapaz,
0: Você não falou de mim lá.
1: que aluno, não, ele vai falar, que aluno que você é, você não tá sabendo falar da escola dominical. Não, é a nossa lição 5, a lição abençoada. Olha, cada lição que a gente pega, cada aula que você assiste é uma surpresa maior, é uma bênção muito grande, é um aprendizado muito bom. Então não perca, irmãos, venha à escola dominical. Não é um tempo perdido no domingo de manhã. É difícil levantar no domingo de manhã, mas eu tenho certeza que depois é tão gratificante que você nem imagina como é bom. Se você não fez esse teste, se você não experimentou, vem experimentar. É a tua oportunidade.
0: Vai ser bênção de Deus. E à noite, irmão Reinaldo? Nós teremos à noite, a partir das 18 horas.
1: A partir das 18 horas temos um grande culto, né? O culto da família, um culto onde você vem trazer a tua família, vai ser abençoado, porque o culto é uma bênção, né? Ali ali a igreja é uma família. Às vezes você encontra aquele irmão que você não viu a semana inteira e tem aquela comunhão abençoada, aquela palavra maravilhosa, louvores maravilhosos para o teu coração, e você sai dali renovado.
0: Então você é o nosso convidado, tá lá no recado aí, ó. Final de semana você não pode deixar de estar na presença do Pai, tá, meu querido, minha irmã, meu irmão? Dia dos pais. Ah, chegou.

0: Meu pai, traz ele para a igreja, vem com ele à noite aqui. Nós temos aqui nosso coral Canto Celeste, um dos lindos, belos corais que nós temos aqui na cidade. A nossa orquestra da Doxologia, Wesley, é uma bela orquestra. Os nossos maestros ali, irmão Fernando, irmão Gelson, irmão Denis, né? Os nossos irmãos ali, o Timóteo, que é do coral, o Eliezer, que é o maestro do coral. Nós temos exímios professores ali de orquestra, de coral. E você que deseja fazer algo para o Senhor Jesus, irmão, aproveita enquanto é tempo, né? Venha participar, né? E venha à noite, esteja à noite aqui só para você ver. Quando eles começam a louvar, quando a orquestra começa a tocar, ou quando o coral começa a cantar, você vai ver a glória de Deus descer na casa, né? Então você é o nosso convidado especial para estar conosco. E a palavra, né? Nós podemos deixar de dizer que a palavra depois que tem, ou é o pastor Isaías, domingo passado tivemos aqui a Santa Ceia do Senhor, onde Jesus usou grandemente nosso pastor aqui, o pastor co-pastor aqui, nosso pastor Tiago, né? Foi Deus abençoe, bênção, foi uma, né, palavra maravilhosa, trouxe uma palavra revelada do alto da Santa Ceia ali, foi muito maravilhoso, né? Que bênção, né? Que bênção. Então eu quero dizer para você, meu irmão, se você só perde se você não vier, não é verdade, Manoel? Só perde se você não vier.
1: Se não vir. Ah, você quer o endereço? É Rua Quintino Bocaiúva, 991, bem no centro da cidade. Você não marca esse endereço. Eu tenho certeza que esse endereço é o melhor endereço que alguém já te deu na vida.
0: Com você que não é da cidade aqui, irmão, fica bem no miolo do centro da cidade mesmo, tá?
1: No coração.
0: No coração da cidade aqui. Pra quem está aqui, nós ficamos aqui atrás do Mercado Ítalo, no centro aqui. Se você pegar aí algum aplicativo e colocar na Rua Quintino Bocaiúva 991, eles vão deixar você aqui. Ou você que pode botar aí no Google Maps aí, você vai vir de carro, vai colocar o teu carro, nós temos um estacionamento próprio da igreja. Os irmãos ali vão estar ajudando você guardar o seu carro e você vai ter totalmente a liberdade de adorar Jesus aqui no culto à noite, né, Marinaldo?
1: Temos obreiro abençoado ali para te ajudar a organizar teu veículo ficar bem estacionado, em segurança. E vem, irmão, vem fazer parte, não deixe nada te atrapalhar, não deixe nada ser empecilho, porque é uma bênção muito

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1: Meus amados, vamos abrir a Palavra de Deus na carta de Tiago, capítulo 3. Tiago, capítulo 3. Faremos a leitura do verso 1 ao verso 12. E peço a gentileza de, após a leitura do texto, permanecer com a sua Bíblia aberta nesta passagem. Meus irmãos, não vos torneis muitos de vós mestres, sabendo que havemos de receber maior juízo. Porque todos tropeçamos em muitas coisas. Se alguém não tropeçar no falar, é perfeito varão, capaz de refriar também todo o corpo. Ora, se pomos freios na boca dos cavalos para nos obedecerem, também lhes dirigimos o corpo inteiro. Observai igualmente os navios, que sendo tão grandes e batidos de rijos ventos, por um pequeníssimo leme, são dirigidos para onde queira o impulso do timoneiro. Assim também a língua, pequeno órgão, se gaba de grandes coisas. Vede como uma fagulha põe em brasas tão grande selva. Ora, a língua é fogo, é mundo de iniquidade. A língua está situada entre os membros do nosso corpo e contamina o corpo inteiro. E não só põe em chamas toda a carreira da existência humana,

0: humana,
1: como também é posta ela mesma em chamas pelo inferno. Pois toda a espécie de feras, de aves, de répteis e de seres marinhos se doma, e tem sido domada pelo gênero humano. A língua, porém, nenhum dos homens é capaz de domar. É mal incutido, carregado de veneno mortífero. Com ela bendizemos ao Senhor e Pai, também com ela amaldiçoamos os homens feitos à semelhança de Deus. De uma só boca procede bênção e maldição. Meus irmãos, não é conveniente que estas coisas sejam assim. Acaso pode a fonte jorrar do mesmo lugar o que é doce e o que é amargoso? Acaso, meus irmãos, pode a figueira produzir azeitonas? Ou a videira, figos? Tampouco fonte de água salgada pode dar água doce. Eu quero meditar com os meus amados sobre o tema cuidado com a sua língua. Cuidado com a sua língua. Bom, esse Tiago que escreve esta carta não é o Tiago apóstolo. O Tiago apóstolo foi assassinado em Jerusalém por ordem do rei Agripa I. Esse Tiago aqui é o filho de Maria, é o irmão de Jesus, que foi convertido apenas após a ressurreição de Jesus, e que se tornou um líder da igreja de Jerusalém. Inclusive foi ele quem presidiu o primeiro concílio da igreja em Jerusalém, conforme relatado em Atos capítulo 15. Tiago é considerado o livro de Provérbios do Novo Testamento, talvez a carta mais prática que nós temos no Novo Testamento. Os historiadores dizem que Tiago foi um homem de oração, a ponto de ser chamado o homem de joelhos de camelo. Tal a forma com que ele orava de joelhos, que engrossou seus joelhos, e ele era esse homem prático, por isso homem de oração. Nesta carta, ele carrega as tintas para enfatizar que o cristianismo prático passa pela nossa comunicação, passa pelo uso da língua. Se não, vejamos. Olha aí capítulo 1, verso 19 comigo, e peço que você leia essa passagem comigo. Toda a igreja comigo, Tiago 1, 19. Vamos juntos? Sabeis estas coisas, meus amados irmãos. Todo homem, pois, esteja pronto para ouvir, tardio para falar, tardio para se irar. Então, o primeiro conselho dele na carta é: seja tardio para falar, pense melhor, pense bem. A língua é o megafone do coração. A língua só fala o que é produzido no coração. Então, reflita antes de falar. Segundo conselho, olha comigo capítulo 1, verso 26. Vamos todos ler. Se alguém supõe ser religioso, deixando de refrear a língua, antes enganando o próprio coração, a sua religião é vã. Por que que você engana o coração? Porque se você não refreia a língua e está dizendo, meu coração é bom, mas a língua é má, tem uma incoerência aí, você está enganando a você mesmo. A língua é como esse painel do seu carro, é um espelho. Ele só vai reproduzir o que está programado. Você programa no seu celular, ele aparece no espelho. O coração é a fonte, a língua é o megafone do que é produzido no coração. Então, se você não refreia a sua língua, então a sua religião é de boca para fora, não é sincera, não é verdadeira, porque tudo emana e procede do coração. Vamos dar uma olhadinha agora no capítulo 4, verso 11. Olha aí comigo e vamos ler juntos. Vamos lá? Irmãos, não faleis mal uns dos outros. Aquele que fala mal do irmão, ou julga seu irmão, fala mal da lei, e julga a lei.

Ora, se julgas a lei, não és observador da lei, mas juiz. Então, preste atenção. Sobretudo nesse tempo de tanta polarização política, ou de tantas tensões no Brasil, às vezes nós corremos o risco de sermos colhidos falando mal. E às vezes falando mal de irmão. E Tiago está nos exortando aqui que nós não somos juízes, nós somos irmãos. E nós não devemos falar mal do irmão. Porque estamos falando mal do irmão, nós estamos julgando a lei e não obedecendo a lei. Bom, mas agora nós vamos nos concentrar no texto. Porque não há nenhum texto da Bíblia tão exaustivo e tão lúcido e tão claro e tão detalhado sobre o problema da língua como Tiago capítulo 3. Aliás, antes propriamente de entrar nele, me permita mais dois textos da Bíblia que me impressionam muito. O primeiro deles é Provérbios 18, 21, quando diz que a morte e a vida estão no poder da língua. Quem bem a utiliza, comerá do seu fruto. Ou seja, você pode dar vida, você pode matar um relacionamento, dependendo da maneira como você se comunica. Então a língua tem o poder de dar vida, a língua tem o poder de matar. Isso vale para o casamento, isso vale para a família, isso vale para os relacionamentos interpessoais, isso vale lá para a sua empresa, isso vale para os relacionamentos aqui da igreja. Mas o outro texto, irmãos, para mim é um dos mais complexos, até gravei esta semana um texto sobre ele, e eu gostaria que você olhasse comigo, Provérbios 6, dá uma olhadinha aí, versículos 16 a 19, todo pecado é abominação para Deus, não há pecadão, pecadinho, todo pecado é grave e é maligníssimo, mas há pecados que têm consequências mais graves, olha comigo o que Salomão vai registrar em Provérbios 6, 16 a 19, você pode ler comigo, vamos juntos? 6 coisas o Senhor aborrece, e a sétima a sua alma abomina. Então para um pouquinho, então tem 6 pecados que ele vai listar aqui que Deus aborrece, ele vai citar um pecado dentre esses 6, que é o sétimo, ou dentre esses 6 não, além desses 6 que é o sétimo, que aí há uma força maior na expressão, a alma de Deus abomina. Então vamos aos 6 que Deus aborrece. Primeiro, olhos altivos, para, orgulho, Deus aborrece orgulho. Segundo, língua mentirosa, mentira, Deus aborrece mentira. Terceiro, mãos que derramam sangue, inocente, assassinato, desde a vida intrauterina, em qualquer fase da vida, Deus aborrece. Quarto, coração que trama projetos iníquos, maldade, Deus aborrece. Quinto, pés que se apressam a correr para o mal, violência, Deus aborrece. Sexto, pecado que Deus aborrece, testemunha falsa, que profere mentiras, perjúrio. Último pecado, sétimo, esse a alma de Deus abomina, ou seja, para Deus é mais grave do que orgulho, para Deus é mais grave do que mentira, para Deus é mais grave do que assassinato, para Deus é mais grave do que violência, para Deus é mais grave do que perjúrio. O que é que a alma de Deus abomina? Vamos lá? E o que semeia? Contendas entre irmãos. Para um pouquinho agora para pensar, quão grave é isso aos olhos de Deus? É por isso que Tiago diz, que se você não refreia a sua língua, enganando o seu coração, a sua religião é vã. Então, dito isto, vamos agora para Tiago 3, que é o texto em pauta. Começando com o verso 1, ele se dirige à igreja assim, meus irmãos, quem são os meus irmãos? Capítulo 1, versículo 1. Ele está se dirigindo às 12 tribos que se encontram na dispersão. Então é gente que está passando por lutas na vida.

Você ser um líder não isenta você de responsabilidade. Ao contrário, aumenta a sua responsabilidade na comunicação. Vamos ao verso 2. Leia comigo o verso 2. Porque todos tropeçamos em muitas coisas. Se alguém não tropeça no falar, é perfeito varão, capaz de refriar também todo o corpo. Primeiro, Tiago está admitindo aqui que não tem ninguém que sobra, que fica como exceção no critério de não pecar, de não tropeçar. Ele diz todos. Então, o líder e o liderado, o maduro na fé e o neófito, todos tropeçamos. E ele diz em algumas coisas, não, todos tropeçamos em muitas coisas. Então baixa a bola, porque nós não estamos aí com esse performance todo, não. Todos tropeçamos em muitas coisas. Ele está usando o todo para certamente enfatizar um aspecto específico. O maior obstáculo onde mais tropeçamos na vida é na nossa língua. Ela é tão comprida que ela serve de laço para os nossos pés. E agora, depois que ele trata disso, é como se ele mostrasse para nós duas figuras. Alguém já disse e eu concordo. A língua ou a palavra falada é como a flecha que você lança. Depois que você a lançou, você não a recolhe mais. Falou, não dá para engolir mais essa palavra que você falou. Ela vai atingir, vai ferir, vai machucar alguém. Segunda figura. A língua é como você subir no alto de uma montanha e solta um saco de penas. Não dá para recolhê-las todas mais. Então, notinha de rodapé, notinha de rodapé e conselho. Não discuta em mídias sociais. Isso é soltar um saco de penas. Não adianta depois, ah, mas vou ter direito de resposta. Não, o que você falou vai alcançar um outro horizonte. O seu direito de resposta, ou a sua defesa, ou a sua apologia, não vai alcançar as mesmas pessoas. Então, cuidado. Prudência. Porque falou, não dá para recolher todas as palavras mais. Bom, dito isto, então agora vamos observar algumas coisas interessantes. Ele vai usar aqui seis figuras sobre a língua. A figura do freio, a figura do leme, a figura do fogo, a figura do veneno, a figura da fonte e a figura das árvores frutíferas. São seis metáforas que ele vai usar. Instrutivas. Tiago é prático, Tiago é o Provérbios do Novo Testamento. E ele quer tornar esse assunto tão pedagógico, tão fácil de entendimento, que a melhor maneira de você ilustrar, ou orientar, ou clarear um conceito, é dando exemplo, usando figuras, imagens. Uma imagem ou um símbolo vale mais do que mil palavras. Então, notem comigo, por favor, versos 3 e 4. Vamos ler esses dois versos juntos. Vamos lá? Ora, se pomos freio na boca dos cavalos para nos obedecer, também lhes dirigimos o corpo inteiro. Observai igualmente os navios, que sendo tão grandes e batidos de rijos ventos por um pequeníssimo leme, são dirigidos por onde quer o impulso do timoneiro. Então, quais são as duas figuras que ele usa aqui? A figura do freio e a figura do leme. Eu não sei quantos aqui tiveram o privilégio, como eu, de nascer na roça. Porque nascer na roça é um privilégio, sabia? É um privilégio, você tem conhecimento dos dois lados da vida. E você já viu um potro, um cavalo, jovem, com força? Ele é selvagem, ele não é dominado, não se pode montar nele, a não ser um profissional. Por quê? Porque ele tem força. E a força dele não está o quê? Domesticada. E ele é um risco, ele é uma ameaça, ele é um perigo. Ele vai usar a força dele para ferir você, para derrubar você, para machucar você. Mas acontece que tem profissionais,
são os domadores.

bota um freio na boca dele, daqui a pouquinho ele é domesticado. Uma criança pode subir nesse cavalo, ele tem a mesma força, ele tem o mesmo potencial, ele tem a mesma capacidade, mas agora ele obedece comando, comando. Então, assim como o freio controla um cavalo que tem toda a força, mas não usa essa força para destruição, mas para o serviço, a língua, sendo um pequeno órgão no corpo, vai controlar você, para você não ser intempestivo, para você não ser destemperado, para você não trazer tragédias na hora de comunicar-se, mas ser o quê? Disciplinado. Segunda figura, um navio. Navio é grande, carrega muita carga, transporta muita gente, singra as águas dos oceanos mais profundos, suporta rajadas de ventos violentas, mas esse navio tão grande é dirigido por um pequeno leme, e o timoneiro está lá no leme, e vai guiando o navio, para que ele não se arrebente nos rochedos, para que ele não passe perto dos icebergs e rasgue o casco e chegue ao naufrágio. Esse pequeno leme na mão do timoneiro é que vai conduzir o navio para onde o timoneiro quer, um lugar seguro, para sair e chegar em segurança. O que é que ele está dizendo? Que a nossa língua tem o poder de nos dirigir no meio das tempestades da vida, para não nos arrebentarmos os rochedos da história, para não sermos feridos e nem ferirmos alguém com a nossa língua. Se você controla a língua, você tem bênção sobre você, e bênção na vida dos outros. Deixa eu ilustrar como a fala pode ser abençoadora. Acho que todos vocês já leram e conhecem a história do pastor Batista Martin Luther King, pastor Batista, em Montgomery, no estado do Alabama. Ele se levanta em 1960 para combater de forma pacífica o problema da segregação racial nos Estados Unidos. E vocês se lembram do famoso discurso dele, I have a dream, eu tenho um sonho, proferido no Memorial de Lincoln, em 1963, onde ele diz que o sonho dele é que um dia seus filhos fossem julgados pelo seu caráter e não pela cor da sua pele. Isso leva então os Estados Unidos, no ano seguinte, 1964, a sancionar a lei, acabando com a questão da segregação racial. E nesse mesmo ano, ele recebe o título de Prêmio Nobel da Paz. Ele vem a ser assassinado no dia 4 de abril de 1968, em Memphis, no Tennessee. Mas a causa pela qual ele se levantou e usou a sua língua para comunicar essa mensagem, trouxe uma grande vitória para o povo da América. Você pode usar a sua língua para transformar o local, para mudar o ambiente, para abençoar a nação. Como você pode usar a sua língua também para semear contendas e guerras e tragédias. E a história está eivada de exemplos dessas tragédias. Vamos à segunda figura nos versos 5 a 6. Leia comigo, por favor, 5 e 6. Assim também a língua, pequeno órgão, se gaba de grandes coisas. Veja como a fagulha põe em brasas tão grande selva. Ora, a língua é fogo, é mundo de iniquidade. A língua está situada entre os membros do nosso corpo e contamina o corpo inteiro. E não só põe em chamas toda a carreira da existência humana, como também é posta ela mesma em chamas pelo inferno. Então agora ele está usando duas figuras. Ele está usando a figura do fogo, e lá no versículo 8 é que vai usar a figura do veneno. Eu não vou explorar aqui por enquanto, mas vamos pensar aqui nessa figura do verso 5. Vede como uma fagulha põe em brasas tão grande selva. Vocês certamente estão acompanhando e acompanhar, graças a Deus as chuvas estão chegando, mas nós vivemos meses agora, um mês e pouco, uma das maiores tragédias no Brasil, um incêndio criminoso que atinge o Brasil de norte a sul, de leste a oeste. E vocês acompanharam que muitas pessoas fizeram

Fizeram isso propositadamente, acendendo um isqueiro, ou jogando uma guima de cigarro, queimando pastagens, matando gado, queimando lavouras, destruindo florestas, apenas um risco de um palito de fósforo que você sopra e apaga, ou um isqueiro que você acende para acender um cigarro, acender um fogo num fogareiro, pode gerar um incêndio de proporções terríveis, devastadoras, causando morte, destruição, prejuízo. Talvez nós pudéssemos usar um segundo exemplo, que vocês também devem ter informação. O incêndio que aconteceu no dia 8 a 10 de outubro de 1971 em Chicago, quando Moody fazia lá uma cruzada. Para vocês terem uma ideia da gravidade desse incêndio, 100 mil casas atingidas, 17.500 prédios atingidos, centenas de pessoas mortas. Um incêndio que começou num estábulo, coisa pequena, mas que ganhou proporções devastadoras, devastadoras. Ou poderíamos ainda citar o incêndio de 17 a 24 de julho do ano 64, na capital do Império Romano, a cidade de Roma, quando dos 14 bairros de Roma, 10 foram devastados pelas chamas. O que que Tiago está nos informando? Que uma palavra, mal colocada, maldita, ou bota junto, maldita, ela pode ter uma destruição devastadora. Uma palavra, maligna, maldosa, uma espécie de assassinato de reputação, pode macular a honra de uma pessoa, pode destruir a imagem de uma pessoa, pode provocar uma guerra, pode provocar separação, pode trazer consequências absolutamente destruidoras na vida de pessoas, de instituições, de igrejas, até de uma nação. Então, é necessário ter esta percepção. Versículo 6, veja comigo o que que Tiago vai dizer. Além da língua ser uma fagulha de fogo, ele vai dizer que a língua contamina e destrói. Versículo 6, ora, a língua é fogo. Preste atenção, ele não diz que a língua é como fogo. Agora ele não está ilustrando, agora está fazendo uma afirmação. A língua é fogo. Fogo queima, fogo dói, fogo destrói, fogo mata. A língua é fogo. Mas ela não é apenas fogo, ela é o quê? Mundo de iniquidade. Ela contamina o corpo inteiro, a língua está situada entre os membros do nosso corpo, e contamina o corpo inteiro. O veneno que está na língua vaza, espreme, esguicha para o corpo inteiro. Alguém já disse que a fera mais peçonhenta do mundo está escondida atrás da toca dos dentes. Pensa numa cobra venenosa, a língua é mais venenosa. Pensa num fogaréu, a língua é um fogo mais perigoso ainda. Agora veja você, a afirmação: e não só põe em chamas a carreira da existência humana. Você já pensou que aqui isso? Ele está dizendo, a língua mata. Quantos assassinatos, irmãos, surgiram na história? Quantas guerras, levando milhares de pessoas à morte, foram produzidas pela língua? Pela mentira? Pelo perjúrio? Pela falsa acusação? Pela maledicência? Pela fofoca? Ela põe fim à existência da carreira humana, ou seja, ela mata, ela destrói. Agora o que vai acontecer com ela? Versículo 6, como também é posta ela mesma em chamas pelo inferno, ou seja, ela condena ao inferno a própria pessoa que fala. A pessoa que fala é um instrumento do inimigo, e ela

arrasta a própria pessoa para a destruição do inferno. Então, ela contamina e destrói. Ela é fogo, é uma fagulha pequena que incendeia uma selva, ela contamina e destrói. Terceiro lugar, a língua é indomável. Vamos ao verso 7 e 8, leia comigo por favor. Pois toda espécie de feras, de aves, de répteis, de seres marinhos, se doma, tem sido domada pelo gênero humano. A língua, porém, nenhum dos homens é capaz de domar. É mal incontido, carregado de veneno mortífero. Vamos pegar só até impossível de domar. Então, ele está usando aqui uma possibilidade, um fato, uma realidade. Deus criou o homem, colocou o homem no jardim, deu ao homem a capacidade de dar nome aos animais e mais, de dominar sobre as aves dos céus, sobre os animais da terra e sobre os peixes do mar. Ou seja, o homem recebe o poder de Deus para domesticar e dominar os animais voláteis, os animais terrestres e os animais aquáticos. O homem tem esse poder e de fato o homem tem exercido esse papel. Ele doma mesmo as aves dos céus, os animais da terra e os peixes do mar. O homem tem essa habilidade, essa gestão, esse governo concedido pelo próprio Deus. Agora, depois de fazer essa declaração tão ampla, ele diz assim: a língua, porém, nenhum dos homens é capaz de domar. Quantos homens não conseguem domar a língua? Quantos? Nenhum. Então, baixa a bola de novo. Nenhuma pessoa nesse auditório, nem nas milhares de pessoas que estamos assistindo, pode cruzar os braços: isso aí não tem nada a ver comigo. Eu sou um perfeito varão que nunca tropecei na minha língua. Quem de nós ousa dizer que nunca errou? Essa é uma exortação para mim, para você, para nós. Indomável. Indomável. O pensador grego Sócrates tinha uma maneira de lidar com as pessoas que vinham trazer para ele notícias. Nós temos que tomar muito cuidado com as pessoas que vêm trazer notícias, porque elas querem nos informar, mas na informação vem uma dose de veneno. Não é assim? É o correio sem fio. E às vezes é o pecado que a alma de Deus mais abomina, é quem semeia contenda entre irmãos. E às vezes essa piedosa informação acontece até na reunião de oração, sabia? Tem que orar pelo fulano. O fulano está encrencado. Aí conta a história do fulano. Arrebenta com o fulano. Destrói a reputação dele. Joga farinha no ventilador, para depois dizer que está pedindo oração. Cuidado, cuidado, muito cuidado. Então, o Sócrates diz o seguinte: quando alguém chegava com um comentário para ele, falou, tinha que passar por três peneiras. O cara vem trazer um comentário para você, a primeira pergunta: isso é verdade? Ah, eu ouvi que é verdade. Bom, então você não tem certeza. Ah, me contaram. Bom, então você está recebendo informação de segunda mão. Segunda peneira: você já falou isso para a pessoa? Você está trazendo informação da outra pessoa, já falou com ela? Se não falou com ela, não vem falar para mim. É ela que tem que saber. É sobre a vida dela. Terceira peneira: isso vai ajudar a resolver o problema? Você me contar? Porque se não vai ajudar, nem me conte, não tem interesse em saber. Bom, esse cara não era crente, mas o conselho serve. O conselho serve. É verdade? Você já falou para a pessoa? Isso vai ajudar a resolver o problema? Então, cuidado com essa língua que é rebelde, é um cavalo que não se doma, é um navio sem leme. Cuidado. Mas aí ele vai usar uma outra figura agora, como disse para vocês, que é a figura do fogo e a figura do veneno. Olha o versículo 8, parte B.

é mal incontido, carregado de veneno, o quê? Mortífero. Tem veneno que ele é mais ou menos mortífero. É, a pessoa fica doente, mas não morre de imediato. Agora, se você tomar um copo de arsênico, vai cair mesmo. Vai morrer mesmo. Então, o que que ele está usando? As duas figuras que ele está usando? É que tanto o fogo quanto o veneno são dois instrumentos de quê? De destruição. De destruição. E ele está usando essas duas figuras para dizer para você que a língua tem esse poder destrutivo. Uma pequena dose mata e destrói. Mas ele vai usar uma quinta figura aqui ainda. Versículo 9 e 10. A língua é incoerente. Leia comigo o versículo 9 e 10. Vamos lá? Com ela, bendizemos ao Senhor e Pai. Também com ela, amaldiçoamos os homens, feitos à semelhança de Deus. De uma só boca, procede bênção e maldição. Meus irmãos, não é conveniente que essas coisas sejam assim. Então, ele está usando aqui duas realidades e dando um conselho. Quais são as duas realidades? É que a língua é incoerente. Como assim incoerente? Com ela nós bendizemos a Deus, aqui no culto público, ali no pátio, ali embaixo, a gente já fala mal do irmão. Como assim? A mesma língua que acabou de bendizer a Deus, está amaldiçoando alguém que foi feito a imagem de Deus? Olha a incoerência. Eles dizem, uma mesma língua procede bênção e maldição. Eu abençoo e eu amaldiçoo. Com a mesma língua. Incoerente, inconsistência. Agora, isso é a realidade, mas não é o conveniente. Ele exorta. E qual é a exortação dele? Meus irmãos, ele está fazendo um apelo para os irmãos. Veja que ele não está falando para os ímpios, ele não está falando para os pagãos. Ele não está falando para a gente não convertida. Ele está falando para a gente que nasceu de novo. Meus irmãos, isso não é conveniente. Não é porque as coisas acontecem que você agora, não, mas mesmo, nós somos todo mundo fraco mesmo, nós somos tudo pecador mesmo, então deixa eu soltar a língua, deixa eu soltar mesmo o verbo, deixa eu falar o que eu quiser falar, e ninguém tem nada a ver com isso. Tem sim. Aquele que não refreia a sua língua, enganando o próprio coração, a sua religião é o quê? Vã. Bom, dito isto, vamos encerrar com o último ponto que ele menciona para nós. Se a língua tem o poder de dirigir, como o freio do cavalo e o leme do navio, se a língua tem o poder de destruir, como o fogo e o veneno, em terceiro lugar, a língua tem o poder de deleitar, como uma fonte e como uma árvore frutífera. Essa é a linguagem dele dos versos 11 e 12. Leia comigo, toda a igreja. Acaso pode a fonte jorrar do mesmo lugar o que é doce e o que é amargo? Acaso, meus irmãos, pode a figueira produzir azeitonas ou a videira figos? Tampouco fonte de água salgada pode dar água doce. Ele está, de certa forma, só mudando as figuras para mostrar novamente a incoerência da língua. Perceberam? Ele está usando uma outra imagem agora. Outra imagem. Agora não é bendizer e falar mal do irmão, nem abençoar e maldizer. Ele está usando agora uma linguagem da agricultura, do campo. Então ele está falando de uma fonte. Uma fonte é o lugar de você se dessedentar, sobretudo no Oriente, onde isso era raro. Então você chega e vê uma fonte e você bebe. Vocês se lembram quando o povo saiu do Israel, chegou no deserto e viram água e foram todos beber com muita gana? E quando beberam, o que estava acontecendo? A água era amarga, não dá para beber. Então você tem fonte de água doce e tem fonte de água salobra. Agora, você nunca vai ver uma fonte produzir água doce e daqui a pouquinho água salobra ao mesmo tempo. Se é água doce, água doce.

Se é água salobra, é água salobra. O problema é que a língua é tão complexa, é que às vezes dessa mesma fonte sai água doce, dessa mesma fonte sai água salgada. A mesma língua que abençoa, amaldiçoa. A mesma língua que glorifica a Deus, fala mal do irmão. A gente sai água doce, dessa mesma fonte sai água salgada. A mesma língua que abençoa, amaldiçoa. A mesma língua que glorifica a Deus, fala mal do irmão. Aí vou usar outra figura, a figura da árvore. E ele diz assim, versículo 12. Acaso, meus irmãos, pode a figueira produzir azeitonas? A figueira produz o quê? Figo, azeitona, a videira produz o quê? Hã? Uva. É isso mesmo que eu falei? Eu me confundi. vamos de novo. Acaso, meu irmão, pode a figueira produzir azeitona? Então figueira produz o quê? Figo. O que é que produz azeitona? Oliveira. A videira produz o quê? Uva. Ela não produz o quê? Figo. O que é que produz figo? Figueira. O que é que ele está dizendo? A fonte produz aquilo que é da natureza dela produzir. Ela é fonte doce ou salgada? A árvore produz segundo a sua espécie. Você não vai colher azeitona de figueira. Você não vai colher uva de oliveira. Então, se cada árvore produz o seu fruto de acordo com a sua espécie, o que é que nós fomos? Regenerados. Nós somos co-participantes da natureza divina. Nós temos agora um novo coração, uma nova mente, uma nova vida, pertencemos a uma nova família, uma nova pátria, somos o povo de Deus. E aí ele está concluindo dizendo o seguinte: assim como é incoerente, com a mesma boca você exaltar a Deus e falar mal do irmão, com a mesma boca você abençoar e amaldiçoar, assim como é incoerente, ele diz, uma figueira produzir azeitona e uma videira produzir figo, porque foge a natureza da árvore. Também ele diz assim, tampouco fonte de água salgada pode dar água doce. Ele encerra, não favorecendo a ideia de que vamos continuar sendo incoerentes. Ele encerra dizendo, não é conveniente gente, não é conveniente. Então, que Deus tenha misericórdia de nós, né? Que Deus tenha misericórdia de nós. Talvez nós pudéssemos dizer como Davi, que as palavras dos meus lábios, o meditar do meu coração, sejam agradáveis à tua presença. Você pode abençoar, você pode ter uma palavra terapêutica, as pessoas podem sair de perto de você mais animadas com a vida, mais encorajadas a viver, você pode ter na sua língua a medicina e não o veneno, você pode ser um construtor de pontes, não um cavador de abismos, você pode ser um ministro da reconciliação e um pacificador e não um gerador de conflitos e contendas. Que Deus nos ajude. Amém.

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0: Eu cumprimento a todos os irmãos ouvintes com a gloriosa paz do Senhor Jesus. Estou falando nessa tarde de sexta-feira da Rádio Essência Gospel 96.7. Aleluia. Vou estar passando para o pastor Giovanni e estar saudando os irmãos. Amém?
1: Cumprimento os irmãos com a paz do Senhor Jesus. Amém?
0: Glória a Deus. Aleluia. Agora vamos estar orando, né, irmãos, para que Deus venha operar nesta rádio abençoada, né? Sem a presença dele, irmãos, misericórdia, né? Eu quero que você me ajude a estar aqui, irmãos, intercedendo, orando para que o Senhor venha operar da maneira e da vontade dele. Amém? Agora vamos orar. Soberano Deus e eterno Pai que está no céu, Senhor, nós te pedimos, Pai, papai querido, que em nome de Jesus, Senhor, vai operando, Pai. Senhor, faça, Pai, aquilo que é o teu querer, a tua vontade, não a minha, que a carne não faça parte da minha vida, mas sim o teu Espírito Santo. Senhor, eu quero te pedir, papai querido, opera sinais, prodígios e maravilha. Senhor, vai agindo, Pai, nessa tarde. Senhor, o Senhor sabe o que cada um precisa ou necessita nessa tarde. Senhor, nós somos dependentes de ti e precisamos de ti, Senhor. Então, em nome de Jesus, Pai, eu te agradeço, Senhor, por estarmos aqui mais uma sexta-feira, Pai, em nome de Jesus. Eu vou estar pedindo um louvor aqui já de início, tá, irmãos? Que é Eliane Fernandes, foi a tua mão, Senhor, para estar dando abertura dessa obra, né, irmãos? Em nome de Jesus, amém?

0: Glória a Deus, aleluia. Isaías 43 diz: mas agora diz o Senhor, quem te criou, ó Jacó, e quem te for meu, Israel, não temas, porque eu te remi, chamei pelo teu nome e te escolhi. Glória a Deus. Deus escolhe as pessoas, irmão. Do ventre da barriga sua mãe, temas, porque eu te remi, chamei pelo teu nome e te escolhi. Glória a Deus. Deus escolhe as pessoas, irmão. Do ventre da barriga sua mãe, Deus está escolhendo. Escolhe você. Mas você tem que dar o primeiro passo para ele. Escolher ele. Fiquei fiel a ele. Fiquei fiel a ele a todo momento. Porque ele é o único e salvador.
1: Aleluia. Ingrid Rocha, ela pede oração, né? Sim, minha querida, vou estar intercedendo nas madrugadas pela sua família. Eu creio que o Senhor vai fazer uma obra grande, né? Andréia também está aqui nos saudando. Deus abençoe sua vida, minha querida, em nome de Jesus. Aleluia. E eu creio que Deus vai estar abençoando na hora dele, no tempo dele, no momento dele. Ele é Deus, né? Palavra linda, né? O Senhor quem te formou, o Senhor te gerou no ventre da sua mãe, porque o Senhor tem grande obra. E se Deus te chamou, quem vai impedir o projeto de Deus na tua vida? Ninguém. Pode acontecer o que for, pode vir as lutas, Deus é contigo e você não tem que temer, né? Eu vou estar passando para o meu esposo, está escolhendo um louvor aqui também, né? Que Deus opera nos louvores também, né?
0: É Gerson Rufino, Senhor dos Caminhoneiros. É para todos os caminhoneiros, não só caminhoneiros, mas todos que dirigem aqui, tá? Glória a Deus.

0: Glória a Deus, glória a Deus. E aqui no Lucas 6, versículo 43 diz: por que não há boa árvore que dê maus frutos, nem mal árvore que dê bons frutos? O que, que Deus está falando aqui? Que fruto que está dando? Que exemplo de bons frutos que as pessoas que nós estamos dando? Será que é bons frutos mesmo? Ou tem frutos que não estão dando resultado? Como assim? Levar as pessoas para a igreja, falar de Jesus. Será que cada um de nós está fazendo bons frutos, ajudando e fazendo, dando os frutos bons, indicando a igreja, aconselhando os bons frutos, tá bom? Porque tem às vezes que a gente pensa, não, eu estou fazendo um bom fruto, será mesmo? Será mesmo que estão fazendo bons frutos? Porque a gente tem que botar a mão na consciência, botar sempre, dar os bons frutos, e levar para a igreja, iniciar certinhos, porque, irmãos, a palavra de Deus diz sim, sim, não, não.
1: Aleluia, eu quero também estar cumprimentando a todos os irmãos que estão aí, né, comentando, aleluia. A irmã Ana Cirlei, ela diz assim: a paz do Senhor Jesus, estamos assistindo aqui no bairro Carimã. Que Deus abençoe você, minha querida, que está aí ouvindo a rádio, e todos vocês que estão comentando. A gente não consegue aqui, que passa bem rápido, né, a gente não consegue atender a todos. A irmã Helena Guimarães, a diretora da rádio, diz que está nos ouvindo ali, ligadinha na rádio. Que Deus abençoe sua vida, minha querida. O irmão Newton, que está sempre aqui comentando, né? Que Deus abençoe sua vida também, né? Todos vocês que estão aqui em nome de Jesus. A irmã Andréia, ela diz assim: pastora, tira uma palavra para mim, vou estar olhando aqui a palavra, né? Aí, enquanto isso, eu passo para o meu esposo estar aqui até eu achar a palavra onde Deus quer falar, amém? Na ciência da palavra, amém?
0: Glória a Deus. Irmãos, compartilhe, irmãos. Ajuda nós a mandar ajudar essa live para todos que precisam. Tá bom, irmãos? Ajuda nós aí compartilhando, pedindo palavra. Tá bom, irmãos? Eu vou ler no Salmo 7. Filho meu, guarda as minhas palavras e esconde dentro de ti os meus mandamento. Que palavra linda, né, irmão? A gente tem que escolher as boas coisas que Deus dá pra gente todo dia, toda hora. Deus está dando palavra, dando sonhos, ajudando assim em tudo. Só a gente dá o primeiro passo para Deus, que Deus faz o resto, amém?
1: Aleluia, oh, André. Deus fala assim: filha minha, a inveja tem sido tanto contra a tua vida. Tu tens sido perseguida, tens sido apedrejada, os levantes têm sido muito grande contra ti. Estão tentando te derrubar, mas eis que eu sou contigo e ninguém vai atrapalhar aquilo que eu tenho na tua vida. E te digo mais, filha, não se preocupe, porque aquele que atravessar no teu caminho e tentar te derrubar, eu vou te honrar e vou te exaltar e vou mostrar que eu sou na tua vida. A inveja, muitos têm se levantado contra ti, tentando te derrubar, mas eu não permito, porque eu sou Deus e eu tenho visto o teu esforço, a tua dedicação, e te digo mais, tenho me agradado que você tem se posicionado, você tem tentado se consertar na minha presença, e eu tenho visto o teu esforço. E te digo mais, filha, não se preocupa, porque essa prova é para testemunho do que eu já fiz e farei na tua vida. E digo mais, eu tenho visto o teu coração, e tu tem me questionado e me feito tantas perguntas, muitas das vezes há dúvidas em teu coração, mas digo eu assim, que no tempo eu vou te responder, mas eu estou primeiro trabalhando na tua vida e te provando e mostrando que eu sou Deus que abro porta, e a porta que está fechada eu abro. Pois te digo assim, levanta a tua cabeça, não se preocupa, não se preocupa, porque eu tenho visto a tua dedicação. E às vezes, quando tu se acha fraca, eu sou o teu Deus e te dou a força. E te digo mais, não temas, filha querida, porque eu te amo, te remite, gerei no ventre da sua mãe para um projeto, para uma grande obra, e vou eu te usar ainda. Mas quando estiver preparado, estou eu te mudando, estou eu trabalhando na tua vida, e eu sou Deus do sobrenatural, e serei fiel para cumprir o que te prometi na terra. Levanta-te, filha minha, pois eu te dou força, eu te honro nessa terra. E te digo mais, conta os dias, tem surpresa para você por esses dias, vou alegrar o teu coração, pois eu tenho visto o teu esforço, então vai ter resultado de tudo que tu tem feito para me agradar. E te digo mais, eu tenho visto que tu tem semeado na minha obra.

Aleluia, irmãos, eu senti de abrir na palavra que é onde Deus ministrou no meu coração, que é Josué, Josué 1, versículo 7. É uma palavra linda que o Senhor vai falar nessa tarde, em nome de Jesus, que diz assim, ó: esforça-te e tem bom ânimo, porque tu farás a este povo herdar a terra que jurei a seus pais e lhes daria. Tão somente esforça-te e tem muito bom ânimo para teres o cuidado de fazer conforme a toda a lei que meu servo Moisés te ordenou. Dela não te desvie, nem para a direita nem para a esquerda, para que prudentemente te conduzas por onde quer que andares. Então, amém, esforça-te, tem bom ânimo, confia no Senhor, Ele sabe tudo que você tem passado, Ele sabe das tuas lutas, das tuas dificuldades, e Ele vai ser fiel para cumprir, né? E ficar enraizado na palavra de Deus, guardar a palavra de Deus no teu coração e confiar nele, que se ele te fez uma promessa, ele será fiel para cumprir. Mas para cumprir essa promessa, você tem que estar firme com ele, firme na palavra dele, para que ele possa honrar a tua vida. Amém? Daiane Rodrigues diz: paz, peço oração por mim, minha família, tem pessoas se levantando contra nós, somos da Igreja Assembleia de Deus, da Amaral Ferrador. Amém, minha querida, vamos estar intercedendo, mas não se preocupa não, irmã, porque se tem levante é porque você está agradando ao Senhor, né? Porque se levantam contra o ungido de Deus, se há isso, se há prova, irmão, não tem por que você se preocupar, porque grandes coisas o Senhor fará sobre a tua vida e Ele vai te honrar. Eu falo isso, irmãos, porque eu passei por uma provinha aí, né? Tem pessoas que muitas das vezes a gente vai, ajuda em oração, né, irmãos? Paga um preço ali pela pessoa, daí sabe o que acontece? Ela te usa pra você orar, aí quando ela usou você para orar, ela te descarta como um nada, te trata como um nada, como se você não tivesse valor nenhum, daí já vai para outro lado, né? Ou muitas das vezes já não conversa mais com você, já não te procura mais, mas quando precisou, procurou. E uma coisa eu quero te dizer: se Deus usou um profeta, que é esse profeta que você está dando as costas para dizer algo que se cumprirá na tua vida, é através da oração desse profeta. E muitas das vezes você acha: ah, não, eu vou pegar só para orar, só para estar ali intercedendo pela minha vida, não preciso mais, não quero mais, vira as costas e não procura mais. Só que às vezes você pensa que essa atitude que você está tendo, aí você pensa na tua cabeça assim: ah, eu vou em outro lugar, vou buscar a bênção em outro lugar. Não, mas é através da oração do profeta, aquele profeta que paga preço, porque um profeta, ele paga um preço pela tua vida. Não é fácil quando o homem

0: mulher é usada por Deus, ele paga um preço pela tua vida. E aí você pensa assim, ah, já consegui o que eu queria, já orou por mim, né, já me ajudou, agora não preciso mais, agora vou descartar. Mal sabe você, irmãos, que você tendo essa atitude, esse comportamento, não agrada a Deus. E pode ter certeza que a tua bênção que você pediu pelo profeta que pagou preço pela tua vida, não virá. Não virá, sabe por quê? Por causa da tua atitude, né? Então vigia, pensa, analisa, né? Então não tem essas atitudes, Deus não se agrada. Que nem essa irmã falando aqui, testificando, né? Que tem se levantado contra ela. Claro que não é o mesmo fato do que eu estou falando, é o sentido de falar no coração, né? Então eu quero dizer pra você, irmã, não se preocupa, porque Deus, ele vai honrar, ele vai responder por você e vai te exaltar na terra. E se tá tendo um levante, é porque você tá na posição e você tá agradando ao Senhor, né? E quando nós estamos na posição, nós não temos que temer o homem. Deixa o homem com Deus, que Deus lapida, trata, né? E acontece muito também do homem implicar com a gente, do nada. Isso aí é um inimigo que lança sentimentos, né? Nós temos que vigiar muito para nós não deixar o inimigo entrar no nosso coração, né? Não dá brecha para Satanás entrar, né? Então eu senti de falar isso aí e eu creio que em nome de Jesus, Deus fará coisas grandes no meio daqueles que estão sendo perseguidos. Tá? Não para, não desista. Não é fácil, irmãos. O cristão que serve a Deus em espírito e em verdade, que está na posição, ele é perseguido. Mas Deus é contigo, amém?
1: Glória a Deus, isso é verdade mesmo. Maior a perseguição é maior, muito maior a tua vitória. Perseguição passa e já passou. Mas a tua vitória é muito maior. Confia em Deus, irmão, que já deu tudo certo. Em nome do Senhor Jesus. Irmão, aqui no Salmo 142 diz: a minha voz clamei ao Senhor, com a minha voz supliquei ao Senhor. Então, suplique, humilhe somente para Ele, Senhor, para Ele, que Ele é único e digno.
0: Aleluia. Eu quero estar pedindo mais um louvor para o teu elevo espiritual, que é Daniel e Samuel, que diz assim: mais que um diamante. Eu acho lindo esse louvor, né? Esse louvor é para você, em nome de Jesus. Amém? A gente vai colocar assim pouquinho, porque o tempo da gente é curto, amém?

0: Aleluia, glória a Deus. Quero estar também saudando os irmãos aí que estão na ligadinho na rádio, que é o irmão Alexandre, que está na escuta, e o irmão Márcio também, né, que está ouvindo aí. Que Deus abençoe você, que está ligadinho na rádio, que Deus visite você e conceda tudo aquilo que é o desejo do seu coração. Vocês vão estar na nossa oração, vamos estar intercedendo em nome de Jesus. Eu gostaria de estar aqui dando um anúncio aqui, né, irmãos? Hoje estarei ali ministrando a palavra de Deus na igreja hoje, né? Às 7h30 da noite começa o culto, que é na rua, na igreja, ah, perdão, na igreja Assembleia de Deus, Ministério Reedificando Ruínas. 7h30 da noite, pastora Raquel, né, seu esposo ali, né? Eles me convidaram. Vou estar passando o endereço, que é Rua Japinini 234, Portal da Foz. Vou repetir de novo. Rua Japinini 234, Portal da Foz. Estarei ali ministrando. Se você quer ali para ter, Deus tem uma palavra para a tua vida, você tá precisando de uma palavra, vai ali, eu creio que o Senhor vai estar falando contigo em nome de Jesus, né? Amém? Aleluia. Engrandecido é o nome do Senhor Jesus. Quer falar alguma coisa, meu esposo?
1: É, solta a vinheta, por favor, não posso.

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1: É verdade mesmo, fui lá, dar um tapa no cabelinho também, ó. Tá na régua. Ela faz de tudo lá. A bênção que Deus botou junto com nós aqui, né? Mas eu quero ler o Salmo 124, que diz: se não for o Senhor que esteja de nosso lado, ora, diga Israel, se não for o Senhor, se não for o Senhor do nosso lado, irmão, não somos ninguém, não somos nada, não somos ninguém. Então, dia e noite, irmão, pede proteção, pede para Ele estar junto com você, tá bom, irmão? Porque Ele é o único e digno Salvador, amém? Eu pedi um louvor também, é Gerson Eufino, eu só quero adorar.
2: Aleluia.

0: Aleluia, irmãos. Enquanto estava louvando aqui, o Senhor estava já revelando, né, irmãos? Ele é Deus e Ele conhece cada um e sabe. O Senhor me mostrou que tem pessoas aí que você recebeu uma notícia que entristeceu muito o teu coração. E é no sentido da tua saúde. E você está com câncer. Você recebeu uma notícia do médico dizendo que você está com câncer e você é homem e mulher de Deus. E eu estava aqui, o Senhor revelando e dizendo assim, ó, mandou dizer para você aquietar o seu coração, que essa enfermidade, ao mesmo tempo que ele lança, ele cura também. E no tempo dele, ele vai te curar e você vai ter testemunho para contar. Foi Deus quem permitiu essa enfermidade na tua vida. E você está numa revolta tão grande no teu coração. Você está guerreando com Deus, brigando com Deus, o porquê que Deus permitiu esse câncer. Aí você diz assim, poxa, eu sou tão fiel, eu não saio da igreja, eu me dedico tanto a Deus e agora eu tenho esse câncer no meu corpo. Mas eu quero te dizer que foi Deus quem permitiu para lhe mostrar que ele é médico dos médicos, médico dos médicos, e aonde não há cura, ele cura. Então não se preocupa, porque ele tem o controle da tua vida, ele é Deus. E ele vai mostrar que ele é Deus. Aquieta o seu coração. Até inclusive você disse assim, eu vou largar tudo, não quero mais saber. Já que eu vou morrer mesmo, para que eu vou continuar? Não. Fique firme, não saia dos caminhos do Senhor, tá? Porque Deus, ele vai te usar, ele tem um projeto, ele tem obra na tua vida, porque ele é Deus. Então receba essa revelação que o Senhor está te dando. O porquê que ele permitiu as coisas de Deus não é para se questionar, nem para se entender, e sim para aceitar o que ele faz na nossa vida e obedecer, para depois ele te honrar. Amém? Então não se preocupa, que ele é Deus e ele tem o controle de tudo. Aleluia.
1: Glória a Deus. Irmão, aqui do 128 diz, bem-aventurado aquele que tema ao Senhor, que tema ao Senhor, que anda nos seus caminhos. Irmãos, igual minha esposa está falando, que essa pessoa tem câncer, irmão, confie em Deus, vai dar tudo certo, Deus vai curar. Só confia nele e bota a sua vida no altar, que ele vai te curar, que ele é único, ele é o médico dos médicos, irmão, ele que só tem ele só, ele vai te curar. Então, agradeça a ele, sim, que ele vai te curar, em nome de Jesus.
0: Caso na justiça também, eu estava aqui, o Senhor estava me mostrando que tem pessoas que há muito tempo estão lutando porque tem caso na justiça, né? Você entregou na mão do juiz.

0: feito na mão do advogado, mas você entregou na mão do advogado dos advogados, juiz dos juízes, que é Deus. Não se preocupa, porque esse caso na justiça, Deus vai te dar vitória. Aí você diz assim, mas é necessário passar por tudo isso para eu poder receber essa bênção? É necessário para que você testifique o que Deus permite, o que Ele faz, que Ele é Deus, que muitas das vezes Ele permite as coisas ruins para depois vir as coisas boas, as vitórias dEle, né? Então não se preocupa, porque quando eu estava aqui, eu vi que tem pessoas que estão com caso na justiça, estão fazendo voto, estão fazendo propósito, né? E às vezes ali está um temor, está uma angústia no coração, não consegue nem dormir, deita na cama, vira para um lado e fica pensando, meu Deus, será que eu vou ganhar essa causa? Confia, confia, porque Ele manda eu te dizer que Ele é teu advogado e teu juiz. Aqui está também a Vanilda Pisana, não sei se é a irmã que faz a rádio aqui, né? Ela diz, paz do Senhor, paz do Senhor. É, né? Que Deus abençoe a irmã Vanilda, né? Ela faz a rádio aqui, que Deus abençoe sua vida, minha querida, por estar nos saudando, nos cumprimentando, né? A todos vocês que estão comentando aí também, né? Se a gente deixar alguém sem cumprimentar, os irmãos, eu peço até perdão pros irmãos, né? Aleluia, engrandecido. Ei, você pastor, aleluia. Tá tendo uma calúnia muito grande contra a tua vida. O Espírito Santo tá revelando, ó, irmãos. Tá tendo uma calúnia muito grande contra a tua vida, mas o Senhor manda eu te dizer assim, só ora, pastor. Só ora, porque Ele vai mostrar que Ele é na tua vida. E se estão se levantando contra ti, é porque Deus é na sua vida. Você tem sido fiel a Deus e está tendo uma calúnia contra ti, uma mentira. Mas diz o Senhor que Ele vai mostrar a verdade. Fica na posição, não desista, não largue tudo. Porque Ele vai mostrar que Ele é na tua vida. E essa calúnia aí, quem está fazendo essa calúnia contra a tua vida, não sabe aonde está botando a mão. Diz o Senhor que ai daquele que toca no ungido de Deus, ai daquele que se levanta contra o ungido de Deus. E não tem sido fácil, pastor. Você é homem de oração, você é homem que paga preço pelas almas. Eu vejo, o Senhor me revela, muitos pastores estão sendo perseguidos com calúnias. E Deus fala assim, fique firme, pastores, que o Senhor vai honrar, o Senhor vai te exaltar, Ele vai mostrar a verdade. Não desista, porque Ele é contigo. Fique firme, fique firme. Ai daquele, diz o Senhor, ai daquele. Misericórdia, né, irmãos? Aleluia, engrandecido é o nome do Senhor.
1: Isso é verdade, em calúnia, irmão, sempre tem um porque é inveja, porque você faz a obra do Senhor, sempre tem uma calúnia. Nós também passamos por muitos aí que só para misericórdia, mas deixamos na mão de Deus, porque o levante é, levanta para cair, porque Deus está com nós, Deus é o único Salvador.
0: Aleluia, você também não tem que temer, né? Se você está ali, você sabe que você está com Deus, que você não fez, por que vai temer? Por que bate o desespero no teu coração? Aí você quer provar? Não, não precisa provar nada não, deixa que Jesus, Ele responde por você. Deixa que Ele vai mostrar que tu és homem de oração, que tu és homem que tem agradado ao Senhor. E Deus vai honrar a tua vida. Tudo tem o controle de Deus, aleluia. Deus me mostra também que teve pessoas que perderam, pessoas assim que amava, que Deus recolheu. E você está tendo uma briga dentro do teu coração e questionando Deus, por que tirou de mim quem mais eu amava? Por quê? Por quê? Mas diz o Senhor assim, ó, tudo é permissão dEle. Ele faz coisa que nós não entendemos, mas o Senhor fala para você, não, espera aí. Aguenta só mais um pouquinho, o Senhor está tocando no teu coração e tirando toda a rebeldia e a tristeza do teu coração, tu está revoltado. Porque tu dissesse assim, Senhor, era a pessoa que eu mais amava, a pessoa que me amava, e tu tiraste de mim, da minha vida. Mas Deus manda eu te dizer assim, ó, que Ele te ama, era necessário, tem muitas das vezes, irmãos, o Senhor recolhe. Quando é o tempo, quando é a hora, não adianta, Ele leva. E Ele manda eu dizer para você que era o tempo, era a hora. Eu não sei porque o Senhor está falando isso, mas o Senhor, Ele faz, Ele opera da maneira dEle. Talvez você está aí dentro do teu coração, uma rebeldia com Deus, brigando com Deus. Não se preocupa que o Senhor vai cicatrizar o teu coração, Ele vai tirar essa dor que está no teu coração e vai aquietar o teu coração. Oh, aleluia, eu sei que não é fácil, irmãos, não é fácil, mas Ele é Deus e Ele sabe de tudo e conhece a tua vida. Aleluia. Santo, santo é o nome do Senhor Jesus. Missionária, escute, você recebeu um convite para estar fazendo uma viagem, diz o Senhor. Mas você está temendo essa viagem. O Senhor quer te usar neste lugar. Ele fala para você, vai que eu sou contigo, missionária. Não temas, não se preocupa, não. Vai porque Ele é contigo. E lá onde Ele vai te levar, Ele vai te usar. E vai te abençoar e você vai vir com muitas bênçãos. Não se preocupa não. Aquieta o teu coração, você está num desespero tão grande. Será que é da vontade do Senhor que eu vá?

O Senhor diz que sim, vai. Vai, porque lá Ele vai te usar e vai te abençoar e muito. Porque lá Ele vai te usar e vai te abençoar e muito. E se Deus te chamou, porque você vai temer. Ele é contigo, amém, minha querida? Não se preocupa, que é do Senhor. Amém? Receba em nome do Senhor Jesus. Oh, aleluia! Engrandecido é o nome do Pai. Vou colocar mais um louvorzinho aqui, irmãos, em nome de Jesus. Aleluia. Gisele Cristina, Eu Só Quero. E Nicolas Henrique. É um louvor aí para o teu elevo espiritual. Amém?

Aleluia, irmã Antoninha, ela está ali assistindo nós. Que Deus abençoe sua vida, minha querida. Você está na minha oração e eu creio que o Senhor vai fazer muitas coisas. Já tem feito, né? O teu testemunho é tremendo. Que Deus abençoe

0: sua vida, que está sempre aqui nos assistindo, né? E que Deus abençoe a todos que estão comentando aí, né? E também quero estar pedindo para os irmãos não só estar comentando, mas também estar compartilhando, né? Você vai estar levando essa rádio para muitas pessoas, né? O evangelho para muitas pessoas. Compartilha a live, curte a live. Deus vai estar abençoando muito a sua vida. Olha como que a hora passa rapidinho, ó. Agora é 4h47, né? Quando vê, daqui a pouquinho já está terminando. É desse jeito. Quer falar, meu esposo?
1: Glória a Deus. No Salmo 15 tem: O Senhor quem habitará no teu tabernáculos, quem morais no teu santo nome. Então, irmãos, ele, só confiar nele, irmãos, que ele que faz que acontece. Só confiar mais nele e entregar sua alma e sua vida para ele. Não é dar os problemas teu para ele e logo lá pegar e você vai tentar, porque você não vai conseguir fazer. Dá na mão dele, deixa que ele resolve do tempo dele, na hora dele.
0: A irmã André, ela disse assim, tudo de Deus. Eu creio que ela está falando na ciência da palavra, né? Que Deus falou com ela, amém, minha querida, Deus abençoe sua vida. E eu creio que Deus fará muitas promessas ainda se cumprir na sua vida. Porque Deus, ele é assim, né, irmãos? Ele prova primeiro para depois ele abençoar, né? E quando ele prova, irmãos, ele permite da gente passar por muitas situações difíceis, por muitas lutas. Mas a gente tem que permanecer no caminho dele, focar somente em Deus, não sair daquilo que Deus determina do propósito dele, né? Quero estar falando algo também aqui, irmãos. Eu vou estar agora esse mês de agosto, agora é meu aniversário, né? E eu vou estar ali comemorando com os irmãos ali, né? Ali onde eu faço um ponto de culto, né? Se você quer participar, né? Cada um vai levar um prato de doce, de salgado, um refrigerante, um café, o que sentir de levar, né? E você quer participar ali do ponto de culto onde eu faço ali, né? Vamos estar comemorando meu aniversário. Eu vou estar passando o um endereço para você, vou dar o meu telefone aqui, que é dia 22 do 8, sábado, às 20 horas, né? Eu vou estar passando aqui o meu telefone, aí você me adiciona, eu vou estar passando o um endereço para você que é 45999267538. Pastora Silvana, nós vamos estar ali comemorando meu aniversário. Os irmãos querem estar ali comemorando, né? E eu gostaria que você fosse também, né? E Deus vai estar ali, tem uma palavra para você também. Vai ter um culto ali abençoado, né? E Deus vai ter uma palavra para falar com você. E você sentir no coração de participar, me adiciona e eu estarei ali passando o endereço, né? Amém? Aleluia, glória a Deus.
1: Glória a Deus. Luiz Meira, boa tarde, pastores. Aqui é o Diácono Luiz. Quero ouvir uma palavra, coração, pelos vida da minha esposa e pelos meus filhos. Sim, irmãos. Vamos ficar intercedendo e orando para você nas madrugadas, tá bom, irmão? Pode ficar tranquilo, tá? Eu vou ler Salmo 24, do Senhor. É a terra e a sua plenitude. E muda aquele que nele habitará. Então Deus vai mover, vai ajudar os irmãos. Só confie nele, irmão. Confia nele que ele fará.
0: Aleluia, eu não vou poder estar tirando a palavra, a ciência da palavra, porque daqui a pouquinho eu entrego 4h55, né, irmãos? A hora passa que é um vento, né, irmãos? Eu tenho que respeitar o horário, mas na próxima sexta-feira eu estarei aqui de novamente, se o irmão estiver aqui, né, e entrar aqui, eu estarei abrindo a palavra novamente, né? Eu tenho que respeitar o horário, eu não poderei, porque a ciência da palavra, Deus fala muito, né, irmãos? Então, talvez se eu pegar aqui agora, aonde vai passar do horário, eu tenho que vigiar, né? Porque a Bíblia fala tudo com ordem e decência, né? Se não for, daí já não é Deus, né? Então, aí fica para a próxima, tá bom, meu querido? Eu vou estar abrindo a palavra, eu vou estar intercedendo sim nas madrugadas. Cada um que pediu oração, vamos estar sim orando, e eu creio que Deus fará uma obra grande sobre a família, sobre cada um, né? Deus, ele permite as coisas para quê? Para mostrar que ele é Deus. Não se preocupa, porque tudo está nas mãos dele e no controle dele. Aleluia. engrandecido é o nome do Pai. Irmãos, os irmãos não reparam muito, hoje eu não estou muito bem, eu estou com a minha garganta doendo, irmãos, Deus sabe como que eu estou aqui, mas não é por isso que a gente não vai estar fazendo aquilo que Deus determina. Os irmãos me acharam um pouco, eu estou até bem vermelha aqui, irmãos, por quê? Porque a minha garganta não está boa, né? E eu não estou muito bem, Deus sabe, né? Então, assim, os irmãos não reparam de eu estar meio assim, mas o importante é

0: gente estar aqui para fazer a vontade dele, né? Irmãos, mas eu quero estar agradecendo você aí que ouviu, você que não só compartilhou, não só comentou, não só você que tá aí ouvindo também na tua casa, no teu radinho, né, que tá ligadinho na rádio aí, uma rádio abençoada, que Deus abençoe a vida de todos vocês. Quero estar agradecendo por vocês ter participado dessa live, né? Vamos estar agora orando a Deus, agradecendo ele pelo que ele fez hoje. No finalzinho, eu vou estar colocando um louvor aqui que é Daniel e Samuel, Paixão pela Presença, né? É para estar aqui terminando, mas eu vou estar orando para estar se despedindo dos irmãos, né? Vamos estar orando em nome de Jesus. Eu quero que você ore comigo, soberano Deus e eterno Pai que está no céu, Criador do céu e da terra. Muito obrigado, Senhor, pelo que o Senhor falou e fez nessa tarde, papai querido. Obrigada, Senhor, por eu estar aqui, papai querido. Oh, Deus, eu te agradeço, Senhor, por tudo, papai querido. Obrigado, Senhor, por estarmos nessa rádio abençoada. E que o Senhor venha visitar cada um, Pai, nessa tarde, dando a vitória, Senhor. Abrindo portas, Senhor, abençoando, curando, libertando. Dando vitória para quem está, Senhor, meu Deus e meu Pai, buscando por uma causa na justiça. Que o Senhor seja o juiz, o advogado. E que o Senhor possa, Papai querido, estar agindo, Pai, nesta tarde. Vai abençoando. Vai abrindo porta, vai curando, vai libertando, Senhor. Pai, aqueles que pediram pelos familiares, Senhor, visita, Pai. E vai dando vitória, Senhor. Pai, e eu te agradeço por mais uma sexta-feira eu estar aqui, Pai. Muito obrigada, Senhor, em nome de Jesus. Que Deus abençoe a todos vocês, meus irmãos queridos. Que todos fiquem com a gloriosa paz, o Senhor Jesus. Vou estar passando para meu esposo, está se despedindo dos irmãos. Amém?
1: Amém. Luiz Meira, vamos, na outra sexta-feira nós vamos ler a palavra para você, tá bom? Pode ficar de São Paulo aí, Zona Sul de Campos Limpos, tá bom? Mas Deus abençoe a todos, fica com Deus, tá bom?

0: de grão.
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0: Pai, meus irmãos, a paz do Senhor, vamos chegando pela sua rádio Essência Gospel FM, pela sua 96.7, a rádio do seu coração. Mas vamos chegando por aqui, né? Programa Marcas do Calvário e está aí na sonoplastia o Valdir, mas acredito que daqui a pouco está indo embora, né, Valdir? O Diogo daqui a pouco chega. Ao meu lado está a pastora Ruth, ela já está se programando para mandar aí o link para os irmãos, né, nesse momento. Então nós vamos louvar ao nome do Senhor Jesus e nós vamos fazer aqui, vamos dar uma chamar a pastora Ruth e aí a gente vai ler a Bíblia enquanto ela se localiza ali. Manda o link para os irmãos. A paz do Senhor, pastora Ruth.
1: A paz do Senhor, a paz do Senhor a todos os ouvintes, né, que estão nos ouvindo nesta tarde, né, que Deus venha abençoar grandemente, né, você e toda a sua família.
0: Tá aí, meus irmãos, nós vamos de palavra. Salmos de número 23, e o verso 1 diz assim: o Senhor é o meu pastor e nada me faltará. Deitar-me faz em pastos verdejantes e guia-me mansamente às águas tranquilas. Refrigera minha alma e guia-me pelas veredas da justiça por amor do seu nome. Ainda que eu andasse pelo vale da sombra da morte, eu não temeria mal algum, porque tu estás comigo, a tua vara e o teu cajado me consolam. Preparas uma mesa perante mim, na presença dos meus inimigos, e unjas a minha cabeça com óleo, e o meu cálice transborda. Certamente que a bondade e a misericórdia me seguirão todos os dias da minha vida, e habitarei na casa do Senhor por longos dias. Vamos orar ao Senhor? Pastora Ruth.
1: Amado Deus que está no céu, Pai, demos graças, Jesus, por esta oportunidade a qual o Senhor nos concede nesta tarde, Espírito Santo. Pai, que o Senhor venha abençoar, Senhor, cada um dos nossos ouvintes que está ouvindo essa programação nesta tarde. Pai, se encontrar alguém enfermo, Jesus, o Senhor é um Deus que pode curar toda a enfermidade, libertar de todo o mal, Senhor. Pai, abençoa esta programação, abençoa cada um, é o que nós te pedimos, Jesus, para todos sempre. Amém.
0: Tá, meus irmãos, bênçãos do Senhor Jesus, a gente já vai aqui de canção nesse momento, a gente já colocou um ali na pauta, né? E quem vem cantando bonito aí, pastora Ruth?
1: É Larissa Pires, e a gente já quer oferecer, né, também para a irmã Maria Souza, né, que está na sintonia, a irmã Daia também já está na sintonia, que Deus abençoe, a irmã Gilda, né? Para todos vocês que estão

também nesta tarde, né, está também na sintonia, né, a irmã Irene Dutra, né? Ela diz: a paz do Senhor, pastores, que Deus abençoe a vida de vocês. Mãe Irene, que Deus abençoe a sua vida, né, a sua família, né, congrega aqui no Jardim São Paulo, né, com o pastor Machado, pastora Elaine, que Deus abençoe, né, a vida de vocês, essa congregação grandemente aí. E também a irmã Gilda, irmão Rogério também, né, a paz do Senhor, irmão Rogério, que Deus abençoe você.

0: Sempre toda a sua família, né, que está aí na audiência nesta tarde, né?
1: É isso aí, meus irmãos, bênçãos do Senhor. Olha, e falar em Rogério, né, nós temos aí, né, o grande congresso, né, irmão Rogério? Aí, cooperador irmão Rogério, né? É, grande trabalho ali no Profelurb 1, viu, meus irmãos? Né, o congresso de homens, né? Na última sexta-feira nós havíamos já informado aos irmãos que temos aí já 5 caravanas confirmado para este trabalho. Então, nós estamos convidando no particular, muita gente vai estar conosco, principalmente no sábado, né? Então, nós esperamos aí a presença dos irmãos e vai estar pregando ali, meus irmãos, pastor William Campos, a cantora Raquel, e também o cantor Reinaldo Silva, ambos são ali da capital, tchê, Curitiba, e eles já estão na cidade, viu? Eu já fui informado aí que eles já estão na cidade. Nós temos um outro companheiro aí, amigo, que disse que o Reinaldo já mandou um áudio pra ele dizendo que estão na cidade. Aí a Verinha falou que eu acho que eles já estão aí desde ontem, né? Estivemos ministrando ontem lá no Jardim Veraneio, né? E aí, a Verinha falou que acho que o Reinaldo já estava por aí. Então, meus irmãos, olha, bênção do Senhor Jesus, né? Então, glórias ao nome do Senhor Jesus. Nós cremos que vai ser muita bênção, porque sempre quando a gente tem prova, né, irmãos, é sinal que vem muita bênção por aí. A Tatiane colocou lá, cheguei! Glórias a Deus pela sua vida, irmã Tatiane. Jesus é bom, né? Então, a irmã Tatiane é esposa do cooperador, irmão Rogério. Bênção do Senhor. Então, não se esqueça, viu, irmãos? É amanhã, viu? Amanhã, né? Às 19 horas, a igreja já está aberta, né? Nós temos lá o Yuri, ô Yuri, que Deus abençoe sua vida, sempre lá de portas abertas, junto com os porteiros lá, mas ele é rápido, né? Umas 6 horas, né? Ele já sobe lá, já pega a vassoura, já tá varrendo tudo. Quem tá sintonizado aí, pastora Ruth?
0: A irmã Edna, que Deus abençoe, irmã Edna, irmão Francisco, a Glória, né? Que Deus abençoe a vida de vocês, né? Sempre aí trabalhando, ajudando no projeto Maná, né? Que Deus abençoe. A irmã Claudete Ribeiro também, né, está nos acompanhando. Irmã Claudete, que Deus abençoe sua vida, amada, sua família grandemente, né? E o próximo louvor vai para vocês aí, tá bom? Que Deus abençoe o irmão Valdecir Rodrigues também, né? Que Deus abençoe.
1: Glórias ao nome do Senhor Jesus. Meus irmãos, já que estamos falando em trabalhos, daqui a pouco, viu? Daqui a pouco, Conexão Missionária, pastor Oscar Rivas, ali do Paraguai, e ele vai estar aí conosco, né? E nós vamos estar junto com eles ali no Jardim das Flores, né, pastora Ruth?
0: Isso mesmo, vai ser bênção do Senhor, né? Tá todos convidados, né, a participar juntamente conosco, né?
1: Isso, e toda a nossa juventude do setor 10, viu, setor? Na verdade, 7, 8, 9, 10, né? São 4 setores que estarão ali no Jardim das Flores, né? E nós estaremos lá também, em nome do Senhor Jesus. E aí, irmão, vai ser bênção do Senhor, né? E aí, todos os nossos jovens, nosso setor 10, irmão, já está convidado para cantar ali hoje, né? Porque já havíamos acertado numa reunião semana passada, né? Então, se prepara aí, a juventude mais linda da cidade de Foz do Iguaçu, aos nossos irmãos aí. Bênção do Senhor. Quem está sintonizado mais, pastora Ruth?
0: A irmã Irene também, né? Que Deus abençoe. A irmã Irene, irmã Irene Leal, né? Que Deus abençoe a sua vida. E evangelista Leandro Cândido também, né? Que Deus abençoe, irmão Leandro.
1: Glórias ao nome do Senhor Jesus. Então, próximo louvor aí que está na pauta, né? Nós vamos estar oferecendo aí para todos os irmãos sintonizados. Ô, Reinaldo, se tivesse chegado um pouquinho antes, rapaz, a gente ia trazer você aqui para você adorar a Deus aqui, né, pastora Ruth? Ao vivo.
0: Isso mesmo.
1: Eita, glória. Mas bênção do Senhor Jesus. Então, próximo louvor aí, quem vem cantando, quem tá na pauta aí, Diogo? Minha adoração, né? Maravilha. Então, bênção do Senhor. Minha adoração ao Senhor nesse momento, né? Bora lá, meus irmãos. Vamos adorar a Deus.

0: Tá aí, meus irmãos, bênçãos do Senhor Jesus. Você sintonizar conosco. Alô, irmão Newton Júnior. Deus abençoe a sua vida. Ele é lá de Recife. Recife é o Pernambuco, né? Glórias ao nome do Senhor Jesus. A irmã Claudete também tá ali dizendo, ó. Posso pedir um louvor? Mulher adúltera com Ágata. Claro, vamos ouvir aí pelo menos um pedaço do louvor, né? Daqui a pouco, né? Então, é bênção do Senhor Jesus, né? Presbítero Sidney, né? Está aí provavelmente na sintonia conosco e ele acabou de entrar ali pelo nosso WhatsApp. E aí a gente vai aqui mandando uma saudação para ele também, né? Que está sempre sintonizado conosco. Que o Senhor abençoe a vida dos irmãos nesta tarde de bênção. Meus irmãos, lembrando que nós estamos aí dentro da programação Marcas do Calvário, né? E nós aí estamos aí para louvar o nome do Senhor juntamente com vocês, né? Nesse dia abençoado. E daqui a pouco, conexão missionária no Jardim das Flores com todo o setor 10, 9, 8 e o 7. É, bênção de Deus, né? Vai estar ministrando ali pastor Oscar Rivas, do Paraguai. É um trabalho muito bom, abençoado. É obra missionária, viu? Então, por isso, já tem aí o nome de Conexão Missionária. E vocês são muito bem-vindos para estarem conosco ali. E o trabalho dos irmãos, que é amanhã, viu? Bora lá! Pastor William Campos, cantores Raquel e Reinaldo Silva. Quem, pastora Ruth?
1: Irmã Camila, né? Camila também está na audiência. Que Deus abençoe sua vida, irmã Camila. Né? Irmã Jennifer, né? Todas vocês aí, que Deus abençoe grandemente, né? A irmã Rosilda Matos também, né? Já está na sintonia conosco, né? Que Deus abençoe, irmã Rosilda. Presbítero Sidney, o Ângelo e toda a sua família amada. Que Deus abençoe grandemente.
0: É isso aí, meus irmãos. Bênção do Senhor Jesus, né? Deixa eu só voltar aqui no meu WhatsApp, né? Presbítero Sidney está ali sintonizado conosco também. Que Deus abençoe a sua vida, então, né? Estamos ligados. Glórias ao nome do Senhor Jesus. Deixa eu voltar para cá, para a live novamente. É isso aí, meus irmãos. Vamos, então, de canção. Quem vem cantando agora? Bom, Diogo. Pai com Marcos Antônio. Um oferecimento
1: de todos que estão ouvindo nesta tarde, né? Queremos oferecer para todas, né, as irmãs, né, do Círculo de Oração, a nossa mocidade, o nosso grupo de obreiro Colunas de Fogo, né, que vai ser o congresso amanhã, né? E desde já convidando a todos, né, a participar juntamente conosco, né? E também o irmão Wagner, né?

0: Rodrigo já está na audiência e pedindo oração pela tua família, irmão Wagner. Vamos estar orando e intercedendo por você e toda a sua família.
1: Também, né, pastora Ruth, nós queremos, como é que eu vou falar aqui, usar aqui, vamos mudar, né, fazer o oferecimento aqui desse louvor para a irmã lá.
0: Para a irmã Elisa, né?
1: Isso.
0: Que Deus abençoe sua vida, irmã Elisa, esse louvor vai para você também nesta tarde. Isso,
1: maravilha, bênção do Senhor, a irmã Denise também está sintonizada conosco, bênção do Senhor Jesus.
0: O evangelista Joabe também, né, a irmã Raquel, seus filhos, que Deus abençoe, né, que é o nosso líder dos jovens, né, do... A de Profilub 1, que Deus abençoe grandemente. E nosso líder do setor 10 também,
1: exatamente,
0: né?
1: Exatamente, né? Bênção do Senhor Jesus. Então, agora sim, né? E também lembrando, né, pastora Ruth, o vice-líder ali, né, do setor, que é o...
0: Evangelista Emanuel, né?
1: Emanuel
0: ali. E a irmã Simone, isso, que Deus abençoe. Jardim Guaíra, pastor Rogério, pastora Cris, nossos amigos, né? Que Deus abençoe grandemente.
1: É isso aí, meus irmãos. Vamos de canção.

0: Glórias ao nome do Senhor Jesus. É, está sintonizado conosco quem também, pastora Ruth?
1: A Manlaide, né? Florêncio Teles, que Deus abençoe, Manlaide, a sua vida grandemente, a sua família, né? E o próximo louvor vai para todos que estão aí na audiência nesta tarde.
0: Glórias ao nome do Senhor Jesus. Jesus é bom. Meus irmãos, eu acabei de falar com a pastora Ruth aqui, tem um louvor aí que os irmãos, o grupo de varões cantam, e aí eles falam assim, um trecho do hino fala sobre que eu estou aqui aos pedaços, eu quero me levantar, eu quero me ajuntar, né? Se os irmãos estiverem nos ouvindo aí e lembrar do hino que vocês cantam, nós gostaríamos de colocar nesta oportunidade para rodar aqui. Domingo, irmãos, é comemorado o Dia dos Pais. E a gente sabe que não é fácil, muitas pessoas não têm os seus pais, muitos pais partiram para a eternidade, né? Muitos acabaram perdendo seus pais na infância, mas Deus tem dado graça e alguns lembram das dificuldades que tiveram nas suas infâncias. Eu, por exemplo, me lembro, meu pai ele andava em torno de 6 a 8 quilômetros com fardos de 30, 50 quilos de farinha para poder levar até a nossa casa onde nós morávamos. Mas um dia eu ainda vou trazer meu pai aqui, eu vou estar entrevistando ele e aí a gente vai saber um pouquinho mais a fundo da história dele também. Esse é o objetivo do nosso programa. Pastora Ruth, eu creio que também não é diferente, né? Também estiveram ali no Paraguai, né? Moraram aí em várias partes do Paraguai, Cruzes Guarani, Troncal 3, Limuí, né? Aquelas bandas ali.

0: Que Deus abençoe a sua vida também, pastora Ruth. Que Deus possa sempre te dar graça para você vencer aí, estar sempre do nosso lado aí, em nome do Senhor Jesus. Vamos ouvir aí então o próximo hino, aquele hino que a irmã pediu? Deixa eu ver. Cadê? Mulher adúltera, é isso? É. Vamos ouvir esse pedaço desse louvor. Alguns louvores a gente não conhece, mas nós vamos ouvir pelo menos aí um pedaço, né? Um trecho, para que a gente possa aí também contentar os nossos irmãos que estão sintonizados conosco. É, ajuda-me. Ah, tá. A Tatiane colocou ali, ó, o nome do louvor e ajuda-me. Ah, mas e aí, quem que é o cantor, irmã Tati? Se você puder soprar para nós aí, depois nós vamos colocar o próximo louvor, tá? Então agora nós vamos um pedacinho aí, né? Louvor da irmã
1: Claudete Ribeiro.
0: Claudete. Isso, bora lá!

0: Louvado seja o nome do Senhor, né? Também está, né, a irmã Sandra Rodrigues, né? Ela diz a paz do Senhor Jesus, pastores, irmã Sandra, que Deus abençoe sua vida, irmã Lúcia, né? Toda a família, né? O diácono irmão Ademir também, né? Está na sintonia, né? Que é o esposo da irmã Daia, né? Que Deus abençoe, né? A irmã Daiane, né? Também a irmã Marilene Guedes, né? Já chegaram também, né? Estão chegando, nos acompanhando. Que Deus abençoe sua vida, né? O irmão Ageu, né? Que é um dos nossos regentes, né? Do grupo Coluna de Fogo, né? Que Deus abençoe a vida de vocês, toda a família, né?
1: É isso aí, meus irmãos. Bênçãos do Senhor Jesus. Ô, presbítero Paulo, cadê você? Agora lembrei, viu? Lembrei que foi citado só o nome da irmã Maria, mas outro dia ele não conseguiu sintonizar. Acabei de mandar o link aí, presbítero Paulo, para que você, para que vossa excelência possa estar sintonizado conosco aí, viu? Jesus é bom! É, deixa eu fazer aqui uma propaganda aqui, né? É, Jesus é bom. 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Quem está sintonizado aí, pastora Ruth?
0: O irmão Israel também, né? Que é um dos nossos líderes, né? Aí, né? Do nosso grupo, né? Que Deus abençoe, irmão Israel, sua vida, da irmã Regina, né? E toda a sua família, né?
1: É isso aí, meus irmãos. Então, agora, Silvan Santos, não sei se você consegue aí, Diogo, ajuda-me, é o nome do hino aí, Silvan Santos. E aí, os irmãos, olha lá, agora o irmão Paulo apareceu lá, estou ouvindo, aí sim, viu? Então, nós vamos estar oferecendo este hino agora com Silvan Santos, Ajuda-me, né? E aí vai também para o grupo, né? Nosso grupo que está de congresso, já está tudo preparado, né? Né? O cordeiro já está preparado, só falta você agora para sentar à mesa e comer juntamente conosco o banquete, né? O banquete é amanhã. Hoje nós temos um banquete no Jardim das Flores, né? Conexão Missionária, e vamos subir todo mundo para lá. Setor 7, 8, 9, 10, e nós estaremos lá. Juventude do setor 10, adorando a Deus. Quem está sintonizado, pastora Ruth?
0: Também a irmã Fátima, né? Irmã Fátima, que Deus abençoe a sua vida, irmão Leandro, né? E toda a família, né? Que Deus abençoe.
1: É, geralmente está por lá também, né? O Jonathan, a Ana Paula e o...
0: A família inteira. Irmão Leandro.
1: É, irmão Leandro.
0: Não, Jesus, Leandro.
1: E
0: o Paulo.
1: Isso, maravilha. Então, bora lá. Inteira. É, bora lá, Silvan Santos.

0: Aí, meus irmãos, você está ouvindo aí, Silvan Santos, Ajuda-me. E este é um hino que os irmãos ali, eles cantam, né, o grupo de homens. E amanhã, escute, amanhã, viu? É amanhã, abertura do congresso, estará pregando aí pastor William Campos, de Curitiba, cantando aí a irmã Raquel e também o cantor Reinaldo Silva, ambos ali de Curitiba. E aí, meus irmãos, escute. Eu vou estar cancelando a minha ida amanhã para missal, para nós estarmos juntos, viu? E aí eu quero convidar você, viu, obreiro, você que faz parte do grupo, e que você estiver disponível amanhã para que a gente venha fazer uma consagração amanhã em prol do congresso de vocês, ok? É bênção do Senhor Jesus. Deus está trabalhando de uma forma tremenda, né? E nós cremos que Deus é fiel e tem muitas coisas para fazer, realizar em nossos dias aí, né? Os irmãos aí estão com a alma fervendo, né? Ainda mais que tem esse nome, coluna de fogo, né? Ah, Jesus é bom, né? Vai pegar fogo em tudo, né? Em nome do Senhor Jesus. Quem que está sintonizado conosco aí, pastora Ruth?
1: Mamageu Machado, né? Ele disse, né, que esse louvor, né, é tremendo, né? O louvor que vocês louvam na igreja, né? E também o Osival Calício, né? Que está também na sintonia também, né? Que faz parte do grupo também, né? Que Deus abençoe. Amanhã em peso para fazer o evangelismo, hein? Tá toda a liderança aí, né? Nos acompanhando, né? E o pastor Jacó vai estar junto com vocês, né, fazendo esse evangelismo, né, na consagração na parte da manhã. Já queremos convidar a todos, né, vocês que podem estar juntamente conosco, né, das 8 às 10 horas da manhã, nossa consagração.
0: É isso aí, meus irmãos, bênção do Senhor Jesus. Tem algum louvor na pauta ali, pastora Ruth? É, se não tiver nenhum louvor aí, nós vamos aí de Daniel e Samuel. Vamos cantar, vamos colocar qualquer um do Daniel e Samuel aí. É, não deu tempo aí de eu ir ali pedir, mas vamos primeiro que Deus colocar no seu coração aí, Diogo, Daniel e Samuel, né, um daquele de arrancar pica-pau do toco. Ai, a maravilha, Deus é bom, né? Então nós vamos lá adorar a Deus aí. Daqui a pouco a gente vai para a palavra, né? O tempo está correndo, aí a gente já vai entrar na palavra de Deus.

0: Tá ali, os irmãos sintonizados conosco aí também, irmã Sara. Que Deus abençoe a sua vida, irmã Sara. Tá dizendo a paz do Senhor, tô ouvindo. Deus abençoe a vida de vocês. Glórias ao nome do Senhor Jesus. Quem mais, pastora Ruth?
1: O Alex, né? Também está a paz do Senhor Jesus, Cris. Estamos na escuta, né? Pastora Alexa e a irmã Lima, a missionária, Miriam. Né? A missionária irmã Miriam. Que Deus abençoe a vida de vocês, né? A irmã Ana Maria também, Alves, né, está na sintonia, que Deus abençoe, né, todos que estão na sintonia, né.
0: Tá aí, meus irmãos, bênção do Senhor Jesus, né, e nós vamos aí, né, nesse momento aí, de palavra do Senhor agora, porque o nosso tempo já praticamente se esgotou, né, então a gente vai agora de palavra do Senhor. Nós lemos para vocês aqui no livro de Salmos, Salmos de número 23 e o verso de número 1 foi o que nós lemos. Uma das primeiras coisas que nós precisamos trazer, né? Talvez você já saiba, mas nós precisamos... Esse é o nosso objetivo da gente, é sempre orientar os irmãos. Salmos, ele não tem capítulo. Salmos, ele tem número, porque é o hinário de Israel. Então, Salmos, ele é números. Salmos de número 1, Salmos de número 2, e assim sucessivamente, né? Salmos, depois você sempre fala o versículo. Então, você pode sempre falar sem medo de errar, tá? Que não é capítulo, mas Salmos. Então, nós lemos para você: o Senhor é o meu pastor e nada me faltará. Deixe-me dizer algo nesta noite. É bem verdade que na tradução, em uma outra tradução, a palavra correta deveria ser: o Senhor é o meu pastor e ele não me faltará, tá? Porque quando nós olhamos para os Salmos de número 23, se nós lermos nesta tradução, o Senhor é o meu pastor e nada me faltará, e às vezes quando faltar alguma coisa, a gente vai querer bater de contra a palavra de Deus. E aí as pessoas pegam um versículo como este e questionam Deus, dizendo: se o Senhor é o meu pastor, por que está faltando isto, por que está faltando aquilo? Quando na verdade o Senhor é o meu pastor e ele não me faltará. É o Senhor que não vai faltar na minha vida e na sua. É o Senhor que, por mais que as coisas vão estar difíceis na sua vida, por mais que vai estar um dia escuro, um dia de trevas, um dia de angústia, um dia quando parte alguém da família, um dia quando a pessoa vai ao médico e a pessoa descobre que está com uma enfermidade, que está com um CA. Nesse momento o chão some, nesse momento parece que o céu vai embora e a gente não quer acreditar que o médico está passando um diagnóstico para a gente. E eu converso com muitas pessoas e as pessoas entram em desespero, e isto é normal, porque somos seres humanos. Mas justamente é neste momento que você tem que olhar para os Salmos de número 23... e o verso de número 1, e você tem que dizer: o Senhor é o meu pastor, e ele não vai me faltar neste momento de angústia da minha vida. É ele que não vai faltar, quando ainda que falte as coisas dentro da minha casa, ainda

que falte a energia na minha casa. Ainda que falte a energia na minha casa. Ainda que falte a água na minha casa. Ainda que me falte coisas materiais. Ainda que eu esteja com uma dor que está assolando o corpo. Ou ainda que eu esteja em uma cama num hospital. Mas a presença do meu Senhor, a presença dele, aleluia, nunca falta na minha vida. Ah, como é lindo isto! Como é lindo saber que por mais que todo mundo vire as costas para mim, por mais que todo mundo vire as costas para você, por mais que você já estendeu a mão, mas que alguém vire as costas para você, o Senhor não te faltará. Pode faltar o pai, pode faltar a mãe, pode faltar o esposo, a esposa, o filho, o sogro, a sogra, mas o Senhor não faltará. Ele vai estar lá com você. Ele vai abraçar você. Ele vai chegar e vai dizer: acalma o coração, estou aqui do seu lado. E é exatamente isso que está acontecendo agora. Talvez você esteja passando por um momento de dor, de angústia, de aflição aí no seu lar. Mas o Mestre está dizendo: eu estou aqui. Se você acredita nele, ele está aí. Salmos de número 23. Davi, na verdade, ele era pastor de ovelhas. Só quem é pastor de ovelhas sabe o que uma ovelha passa. Só quem é pastor de ovelhas sabe a necessidade de uma ovelha. Consegue ouvir o gemido de uma ovelha. Davi era pastor de ovelha. E Davi, ele estava apacentando quando ele escreve esses salmos de número 23. E vai anoitecendo. E ele agora começa a meditar. E ele tem que retornar com o seu rebanho. E está anoitecendo. E ele olha para os salmos. E ele começa a escrever. E ele faz: Deus, o Senhor é que faz deitar-me em verdes pastos. Guia-me mansamente às águas tranquilas. Ó Deus, ainda que venham todos os problemas, ainda que venham todas as dificuldades, Deus, o Senhor me faz deitar em verdes pastos. Refrigeras a minha alma pelas veredas da justiça, por amor do teu nome. É o Senhor que refrigera a sua alma. É o Senhor que despeja o bálsamo sobre você. É ele que traz, aleluia, lindo. E ele está dizendo: ei, ainda que eu andasse pelo vale da sombra da morte. Aqui está anoitecendo e é por isso que ele está passando pelo vale agora. E quando ele vai passando pelo vale, ele vai estar dizendo: ei Deus, está escurecendo, está anoitecendo, eu estou passando pelo vale. Mas ele está dizendo: ainda que eu andasse pelo vale da sombra da morte, não tem problema, o Senhor está comigo. Ainda que eu andasse pelo vale da sombra da morte, eu não temeria mal algum. Ei, escute, quando você está com Deus, pode passar pelo vale da sombra da morte, pode passar pela dificuldade, pelo vendaval, pela tempestade. Mas se o Senhor está com você, descansa o coração. Se você aprender a ouvir a voz de Deus, você vai andar na escuridão, você vai ouvir os passos de Deus, aleluia, dizendo: eu sou a sua luz. Descanse o seu coração. Escute nesta noite. Para que você está desesperado? Para que? Acalme o coração nesta tarde. Se Deus, ele é o seu Senhor, descansa o seu coração. Ele tem uma paz que excede todo o seu entendimento nesta tarde. Então descansa o seu coração. Coloca tudo nas mãos do Senhor. Não faça do seu jeito. Não tome a atitude que você está querendo tomar, viu? Deus está dizendo: acalma o seu coração. Eu tenho uma palavra profética para a sua vida agora. Deus está dizendo: acalme o seu coração, viu? Não tome atitude.

0: Satan, ei, se levante, se posicione, porque Deus vai honrar você. É uma palavra profética de Deus para a sua vida. E eu tenho que terminar aqui, porque acabou o tempo. Oh, Jesus é bom, Jesus é lindo. Aí nós vamos orar agora, né? Meu Deus. Entrou conosco aí quem, pastora Ruth?
1: O Antônio de Oliveira, né? A paz do Senhor Jesus, pastor, meu amigo, né? Que maravilha, né? E também o irmão Valdinei Lúcio, né?
0: Ô, glória.
1: Que Deus abençoe.
0: Esse é o Burca, né? Maravilha. Vamos orar então, Pai, em nome de Jesus. Tributamos ao Senhor todo louvor, toda adoração. Pai, obrigado por ter nos ouvido. Como disse o meu irmão Jesus, o mestre, ele disse, Pai, sempre eu te louvo porque sempre tens me ouvido. Então, Pai, eu quero a tua bênção sobre os teus filhos que nos ouviram. Obrigado, Deus, pelo Senhor ter nos usado, Pai, através deste microfone, Pai. Obrigado pelos nossos ouvintes do outro lado. Os que estão sendo alcançados agora. Pai, o Wagner, meu Deus, toca no teu filho. Restaure a força, restaure a saúde dele e da família. E abre as portas, se preciso for. O que for necessário na vida do teu filho, entra com providência. Senhor, o nosso congresso de homens, abençoe. Senhor amado, faça-se presente. Eu já lhe agradeço pela sua presença amanhã. Oh, Deus, nós não estamos no amanhã, mas o Senhor já está no amanhã. Então nós te louvamos e tributamos toda a adoração a ti. Obrigado pela vida do irmão Diogo, pastora Ruth, dos nossos sonoplastas e dos proprietários desta rádio. Que o teu nome seja glorificado. Obrigado para todo sempre, Jesus. E até daqui a pouco, Jesus, na Conexão Missionária. Em nome de Jesus, para sempre. Amém.
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0: Paz do Senhor Jesus a todos. Estamos aí começando mais um programa Face a Face com Deus. Está aqui o presbítero Douglas e o pastor Edenilson.
1: Mais uma sexta-feira aqui para abençoar a tua vida, em nome de Jesus. Como é que foi a tua semana, nome de Deus?
0: Graças a Deus, uma semana com bastante correria, mas graças a Deus está dando tudo certo.
1: Deus é fiel, irmãos. Quando Deus está trabalhando, quando a gente está orando, Deus está...
0: agindo.
1: Agindo, trabalhando, movendo. Isso é o mais interessante, né? Começamos o programa um pouquinho atrasado hoje. Confesso que eu não iria vir hoje, mas... compromisso é compromisso, né, presbítero?
0: A gente fica, sacode o coração, né?
1: É algo interessante. O mover de Deus é algo que eu costumo dizer que é inexplicável. Quando ele quer fazer, quando ele quer mover, quando ele quer agir, a bênção é certa em nome de Jesus. E eu creio que nós estamos aqui hoje para abençoar a vida desse povo, amém?
0: Amém. Vamos fazer uma oração?
1: Em nome de Jesus.
0: Amém. Senhor Deus, eterno Pai, nós te damos graças, Senhor, por mais esta noite nós estamos aqui na tua presença, Senhor. Em nome do Senhor Jesus, Pai, que seja feita a tua vontade, o teu querer nessa noite, ó Pai. Senhor Deus, que as tuas mãos, ó Senhor, Pai, venham alcançar, Senhor Pai, nas vidas, Senhor. No nome do Senhor Jesus, ó Pai, como sempre a gente faz, Senhor Pai, que o Senhor entra com a cura, entra com a transformação, entra com a porta de emprego, Senhor. Senhor Pai, venha trabalhar, Senhor Pai, desta noite, Senhor Pai, da forma que nós ainda não vimos, ó Pai. É o que nós te pedimos e te agradecemos em nome do Senhor Jesus. Amém.
1: Amém. Bênção de Deus, irmãos. Mais uma semana que o Senhor provê de nós estarmos aqui. Vários testemunhos para contar. Tem mais uma bênção para contar, presbítero.
0: Eita glória.
1: Irmãos, eu sempre ouvi uma frase que diz assim, Deus vai na frente cuidando de tudo. E quero dizer para você, se você colocar Deus na frente, não se preocupa, não. Tá, ele vai endireitando os caminhos tortuosos, ele vai preparando o caminho para você passar tranquilo, na paz e na bênção. Então, não se preocupe, mas pastor, a minha bênção não chegou essa semana. Ei, o tempo de Deus não é o meu nem o teu, calma. Talvez você tenha pedido algo tão pequeno para Deus e Deus tenha algo tão grande para te dar. Não é assim que Deus trabalha, presbítero?
0: Eu costumo dizer que a gente tem que saber pedir, né?
1: E quando nós sabemos pedir, os ouvidos do Senhor são inclinados à oração que é feita neste lugar, como diz o 2 Coríntios 7:14. E quando nós nos colocamos a clamar, a pedir, o Senhor começa a manifestar a glória dele e através da tua vida, amém?
0: Aleluia! Vamos ouvir um louvor nessa noite?

0: Denilson, tu cumprirás o desejo do meu coração se eu te buscar.
1: Existem algumas diretrizes, né?
0: Sim.
1: Mas você tem buscado?
0: Com certeza, buscar é o princípio, né?
1: É porque a Bíblia diz: buscar-vos-eis e me achareis quando vos buscardes de todo o teu coração. Quer dizer, quando nós buscamos ao Senhor em espírito e em verdade, Ele
0: Nos ouve.
1: nos ouve, Ele se manifesta, Ele muda.
0: Mateus também, né? Buscai primeiramente o reino de
1: Mateus
0: Deus.
1: 6:32, 33. O meu reino é minha justiça.
0: Todas as coisas vos serão acrescentadas.
1: Olha só, irmãos, é uma receita simples, hein?
0: Mas tudo é o buscar, né?
1: É a parte interessante de se colocar.
0: E o pastor falou também, outra coisa interessante que o pastor falou, que ainda assim, mesmo que você busque a presença de Deus, mesmo que você acredita nas promessas que um dia ele vai cumprir, mas é no tempo de Deus.
1: É porque muitas pessoas fazem confusão com relação a isso. Mas o Senhor me prometeu, Ele prometeu, mas Ele prometeu no tempo dele, na hora certa, no momento exato, Deus vai entrar com toda a providência naquilo que Ele te prometeu. Então, não adianta nós termos pressa, nós temos que aprender a entender o tempo de Deus, porque até chegarmos na promessa do Senhor, o Senhor faz muitas coisas nossas. Ele nos prova, Ele nos aprova. Ele nos molda, que é mais preso.
0: Capacita,
1: Capacita.
0: transforma.
1: Tudo isso Deus faz nesse tempo. Aí quando você tiver um varão ou uma varoa à altura de receber aquilo que Deus tem para te dar, Ele derrama a Shekinah dele sobre a sua vida. Não se preocupe, tá bem?
0: E a única certeza é que Deus ele não é filho do homem para que se arrependa do que ele prometeu, né? Se ele prometeu na sua vida uma promessa, ele vai se cumprir.
1: Irmãos, é interessante que o presbítero está me falando aí me lembra de José do Egito. Ele teve alguns sonhos e aqueles sonhos foram uma revelação de Deus para com a vida dele, certo, presbítero?
0: Certo.
1: E ele comentou esse sonho com os irmãos, com seus pais. Isso criou uma certa ira. Acabaram pegando ele, vendendo ele. Mas, irmãos, uma coisa eu falo para você: promessa de Deus não tem prazo de validade, não. Tá? Porque quando Deus promete, se cumpre. Podem tentar te destruir, te aniquilar, acabar com você, mas bota uma coisa na sua cabeça: aquilo que Deus tem para a tua vida vai se cumprir em nome de Jesus. José passou por vários momentos difíceis, mas Deus fez o que com ele, presbítero?
0: Abençoou.
1: Abençoou, honrou ele no tempo oportuno, tá bem? Não vamos esquecer do tempo de Deus, não.
0: Ele soube esperar o tempo, é isso que o pastor falou, ele soube esperar o tempo certo, né? Foi vendido como escravo.
1: Trabalhou para Potifar, a esposa de Potifar conseguiu uma forma de colocar ele dentro de um cárcere ou dentro de uma prisão. Mas, irmãos, o escolhido de Deus pode colocar ele onde quiser, que lá no cárcere quem mandava era José. Tá? Não adianta falar, eu vou aniquilar, eu vou pôr ele lá no cantinho, vai prosperar. Crente é que nem clara de ovo, quanto mais bate, mais cresce, mais fica grande, mais a unção de Deus é derramada.
0: Eita
1: E
0: glória!
1: nós temos que entender isso. Amém?
0: Pode me jogar na cisterna.
1: Não, pode me vender pros midianitas lá, Deus é comigo, filho. Ó, você vai ficar lá no último banco lá. Deus é comigo, é no último banco, o milagre vai acontecer. Esse é o Deus que nós servimos. E nós temos que ter a percepção de entender isso. Você é uma escolha do Altíssimo. Deus te escolheu por um grande propósito. Acabou. E a palavra de Deus, como o próprio presbítero falou aqui: Deus não é homem para que minta, nem filho do homem para que se arrependa daquilo que ele.
0: Te
1: Aí eu fico,
0: prometeu.
1: aí eu fico imaginando: qual é a promessa de Deus para tua vida? Tá? Várias, mas nós temos que o quê? Ouvir a voz do Senhor, entender o tempo de Deus, deixar Deus trabalhar. Presbítero, fala um pouco aí.
0: Eu vou falar aqui das pessoas que estão assistindo nesse exato momento. Wagner Rodrigues está assistindo aí com a gente, participando do programa. A missionária Elizabeth, ela mandou uma saudação. A paz, estou assistindo um louvor com o Juliano. Som oferece para o grilho. O Leonardo,
1: Para o meu
0: que está de aniversário hoje. Está aí o Leonardo, é filho do pastor, ele

0: Denilson.
1: É, o nosso filhão hoje fez 32 anos. Bênção na minha vida. Deus possa continuar a bênção na vida dele de uma forma tremenda. Eu quero mandar também uma saudação para a irmã Nadir. A irmã Nadir é uma pessoa que eu conheci ela muitos anos atrás e alguns acontecimentos fortaleceram muito a minha fé, me ensinaram muitas coisas. E ela é uma pessoa que eu tenho um carinho muito grande por ela, tanto que eu ainda estava falando aqui para o presbítero. Vamos tomar um café com ela, vamos orar, vamos agradecer a Deus. Porque, irmãos, tudo que acontece na nossa vida é para um aprendizado. Tudo. E nós temos que saber aprender. A dificuldade, ela nos fortalece. Posso provar isso. Quando nós estamos pela dificuldade, passando por dificuldade, nós buscamos mais ao Senhor, nós oramos mais. Na bonança, a tendência é o que, presbítero?
2: Esquecer, né?
1: Se acomodar um pouco, tá tudo bem, não precisa me preocupar. E graças a Deus, o Senhor tem nos ensinado, o Senhor tem feito grandes coisas. Amém?
2: Amém. Vamos citar mais um louvor aí. Em nome de Jesus.

0: Aleluia. Acredito que o impossível Deus vai fazer por mim e vai fazer por você. Amém?
1: Mandar uma saudação toda especial para o meu cunhado, Marcelino. Que Deus abençoe sua vida. Estamos orando por vocês, em nome de Jesus. E vamos ouvir uma palavra?
0: Amém. Vamos estar lendo uma palavrinha aí. O irmão Marcelino, é a segunda vez, né, pastor Edenilson, está participando do programa aí. E nós estamos orando por você, abençoado. Que Deus venha abençoar você, a tua casa, a tua família. E
1: O Wagner também.
0: E é desse jeito mesmo. Quando a gente é alimentado pela palavra, a gente sente sede e torna a buscar, né, pastor Edenilson?
1: Querer mais
0: a palavra. E eu vou deixar uma palavra no Salmo 119, de número 9. Diz assim a palavra do Senhor: como purificará o jovem o seu caminho, observando o segundo a tua palavra? De todo o meu coração te busco, não me deixe de desviar dos teus mandamentos. Escondi a tua palavra no meu coração, para eu não pecar contra ti. Amém? Aqui é uma palavra abençoada, né, pastor Edenilson? O jovem está pedindo para Deus entendimento, né? Entendimento para Deus, para guardar a palavra. E algumas pessoas, algumas passagens diz guardar a palavra na tábua do coração, né?
1: Isso.
0: E é dessa mesma forma, nós temos que, primeiramente, nós temos que ler a palavra de Deus, se alimentar dela e guardar os mandamentos que ele nos deixou para nós não pecar contra Deus, né, pastor Edenilson?
1: Com certeza, irmãos. E o interessante é que, se nós pegarmos essa palavra que o irmão leu, a Bíblia, ela entrelaça os versículos. Em Hebreus 4:12 diz: pois a palavra de Deus é viva e eficaz, e é mais cortante do que qualquer espada de dois gumes. Ela penetra até o ponto de dividir alma e espírito juntas e medulas. Amém? A medula produz o quê? Sangue. A Bíblia diz que sangue é o quê? Vida. Então, se nós procurarmos entender a palavra de Deus, nós estamos acrescentando a nossa vida. Olha que interessante isso. João 5,39 também diz algo interessante, presbítero, que diz: examinai as escrituras, porque cuidar ter nelas a vida eterna. Aí Jesus diz: e são elas que testificam de mim. Olha que interessante. Nós podemos aprender, nós podemos fazer uso dessa palavra. Nós podemos, através da leitura da palavra, ver onde estão os nossos erros e começar a trabalhar sobre isso.
0: É o nosso manual de vida, né?
1: Nosso manual de vida, nossa regra de fé, o que nos mostra o caminho. Que se você pegar o Salmo 119, 105, tá aberto aí?
0: Tá, o 105?
1: É.
0: Já abriu agora.
1: Já tá em Salmo.
0: Tá? Sim. Sim.
1: Procura o Salmo 119, 105.
0: Aqui, ó.
1: Não, 105.
0: É.
1: Pra cá. O 105. Se não me engano, é lâmpada para os meus pés a tua palavra e luz para o meu caminho. Está no 119, 105.
0: Ah, 119, 105.
1: Confere aí para a gente não cometer nenhum equívoco.

0: Isso mesmo aqui, ó. Lâmpada para os meus pés é a tua palavra. Isso mesmo aqui, ó. Lâmpada para os meus pés é a tua palavra e luz para o meu caminho.
1: A palavra de Deus, quando nós aplicamos ela, nós começamos a ver mudanças e diferenças, não só na nossa vida, mas até mesmo nas pessoas que estão ao nosso redor. Porque muitas vezes nós não usamos a palavra do Senhor como o Senhor quer que nós venhamos a usar. Uma forma interessante de nós usarmos a palavra, presbítero, quando tem alguém enfermo, nós temos que fazer o quê? Orar e levar uma palavra de conforto. Quando tem alguém atribulado, o que nós podemos fazer?
0: Orar.
1: Através da palavra, trazer uma palavra de reflexão para aquela pessoa se acalmar um pouco. Ou seja, como o presbítero diz, nós temos um manual, uma regra de fé. E nós temos que fazer o que com isso? Usar.
0: Comer a palavra.
1: Aprender. Pedir para o Espírito Santo nos dar discernimento daquilo que o Senhor quer falar conosco através da palavra do Senhor. Porque todos os dias que nós abrimos a Bíblia, nós temos uma renovação da palavra sobre as nossas vidas. Todos os dias. E nós ainda corremos um risco interessante. A palavra não tem, mas tem na Bíblia 366 vezes. O que isso quer dizer? Você pode abrir a Bíblia todo ano e ler não tem, mas todo dia do ano. E se o ano for bissexto? Deus vai continuar falando para você não temas. Porque muitas vezes o que nos separa de Deus é quando nós temos medo. Ou seja, o medo nos separa de muitas coisas interessantes. De dar um passo, de começar algo novo, mas eu tenho medo, irmãos. O medo nos estagna, o medo nos para. Nós temos que ser um pouco mais ousados, presbítero. Ter um pouco mais de ousadia. Essa palavra está falando com ele aqui do meu lado. Sou presbítero.
0: Aleluia.
1: Nós temos que ser um pouco mais ousados em tudo que nós vamos fazer. Se nós colocamos nas mãos do Senhor, Deus vai trabalhar, Deus vai agir. Só que a própria palavra diz: esforça-te, tem
0: bom ânimo.
1: Ou seja, nós temos que fazer a nossa parte, né, presbítero?
0: Com certeza.
1: E muitas vezes nós vamos pegar um mar revolto. Muitas vezes nós vamos se assustar no barco. E nós vamos descobrir em meio a tudo isso que Jesus estava ali o tempo todo. Guardando, livrando, preparando. E nós temos que ter essa convicção, presbítero. Daquilo que Deus pode fazer. É, como eu disse, José teve alguns sonhos, mas aqueles sonhos eram projetos de Deus. E eu pergunto, quantos sonhos nós temos, presbítero?
0: Vários.
1: Será que esses sonhos não são projetos do próprio Deus para com as nossas vidas? Mas nós temos o costume de engavetar os nossos sonhos. Ah, eu sou pequeno, eu não tenho condições. Ei, preste atenção, Deus escolheu tantas pessoas pequenas. Cita alguns aí. Davi?
0: Davi.
1: Era pequeno, quem mais? Gideão? Era o pequeno e menor da família. Nós muitas vezes nos colocamos tão pequenos, irmãos.
0: Partindo para a mulher, a Ana também, né?
1: Ana? E o que, que Deus faz? Deus usa quem? Deus usa eles, os pequenos, para mostrar para os grandes a diferença que tem. Ou seja, se você está na presença de Deus, se você está buscando a Deus, não existe grande nem pequeno. Existe um Deus vivo e verdadeiro que trabalha na sua vida e te usa. Essa é a parte bonita. E nós temos que entender isso, presbítero. Quando nós saímos de manhã, não é o nosso querer, é o querer de Deus. Como você hoje trabalha? Quantas pessoas você vê por dia?
0: Várias pessoas.
1: E quantas pessoas o Senhor te direciona para falar com eles através da palavra? Às vezes ele nem sabe de nada, a pessoa começa a conversar, está ouvindo os hinos no carro dele. Já aconteceu de alguém contar parte da própria vida para o irmão?
0: Sim, semana retrasada, terminou o programa, o pastor terminou o programa. E o senhor perdeu o filho dele no acidente e começou a contar sobre a amargura, a angústia que ele sentia no coração. E nisso eu já comecei a ministrar sobre a vida dele.
1: Essa é a parte bonita, irmãos. Entendermos que Deus nos chamou para isso. Ei, nós não precisamos brigar por algo.

0: altar, por púlpito, por posição. Não, a obra de Deus é grande. Aí fora está cheio de pessoas que precisam ouvir uma palavra da parte de Deus.
1: Você só dá oportunidade, né?
0: E ainda que você diga, eu não sei falar, Deus quer os que não sabem.
1: Jeremias.
0: Deus quer provar que Ele é Deus. Eu costumo dizer que muitas vezes fazer a obra de Deus dentro da igreja é muito cômodo, é muito fácil. Mas quando o Senhor nos leva para fora, quando nós pegamos alguém que o Senhor quer falar, e muitas vezes não tem uma jumenta perto, não, irmãos, é você mesmo, não adianta. Ah, mas eu não sei o que falar. A Bíblia nos diz, ela nos ensina o quê? Abra sua boca e eu colocarei as palavras nela. E esse senhor ouviu uma palavra da parte de Deus, presbítero?
1: Ouviu. Tem uma visita para a gente fazer na casa dele, para a gente estar acompanhando, orando junto com ele. E ele saiu do carro chorando. Ele saiu do carro chorando, foi tremendo o que Deus fez. Porque ele já tinha desistido, o que deu a entender que ele já tinha desistido de viver pela perca, né? Ele trabalhava junto com o filho. Ele trabalhava numa obra, talvez numa dessas, deve estar até ouvindo a rádio nesse momento, deve estar escutando esse testemunho. E ele trabalhava junto com o filho dele e acabou perdendo o filho dele num acidente ali no Charrua. A carreta atropelou e matou ele na hora. Foi uma perca que ninguém espera, né? Que ninguém espera, mas Deus, ele levanta, igual eu sempre falo, levanta eu, levanta o pastor Edenilson, Jesus. Levanta você que tá aí na tua casa. Deus te chamou para fazer diferença. Quando aparecer pessoas dessa forma, você levar palavras de carinho, palavras de conforto, orar com ela, ler uma palavra, igual o pastor Edenilson falou. Deus nos chamou para fazer diferença.
0: E muitas vezes a gente não tem feito, né? Irmãos, tempo, ele não espera. Nós chegamos hoje, o presbítero estava trabalhando. Eu cheguei um pouco mais tarde também. Eu estava comendo um bolo de aniversário. Mas nós viemos aqui hoje para abençoar a sua vida. E como todo programa, eu peço para o presbítero, né? Não que a minha oração não venha fazer efeito. A sua oração faz efeito. Quando nós clamamos, faz efeito. Mas eu gostaria de pedir hoje para o presbítero mais uma vez abençoar a vida desse povo lindo, dessa cidade, do Paraguai, da Argentina, através de uma pequena oração. Pode ser, presbítero?
1: Além, aleluia, glória a Deus. Vamos escutar um pedacinho do louvor que a irmã Elizabeth pediu, e em seguida a gente já entra com a

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1: Aleluia. Queremos agradecer aí você que participou da live. Vamos estar fazendo uma pequena oração aí. E já estamos se despedindo dos irmãos. Amém? Senhor Deus, eterno Pai, nós te agradecemos, Senhor Pai, nessa noite, Senhor, por mais essa oportunidade que o Senhor nos concedeu, ó Pai, de estar aqui. Senhor Deus, coloca tuas mãos, Senhor Pai, na vida do Wagner, da família dele, Senhor. O Senhor sabe e conhece o que ele está passando nesse exato momento. Que o Senhor Pai venha entrar com a providência, Senhor Pai, em nome do Senhor Jesus, ó Pai. Porque nós cremos em Ti, Senhor Pai, nós cremos na Tua Palavra, Senhor. Da mesma forma, ó Deus, nós Te pedimos também pela vida do irmão Marcelino, Deus. Que o Senhor Pai venha abençoar a vida dele, venha cuidar da família dele, Senhor. Que o Senhor Pai venha dar sabedoria para essas famílias, ó Pai. Venha dar sabedoria para eles criar os filhos deles, ó Pai. Em nome do Senhor Jesus, ó Pai. Da mesma forma, peço, Senhor Pai, que o Senhor Pai venha abençoar os irmãos paraguaios, os irmãos argentinos, Senhor Pai. Cada um que esteve na audiência, escutando aí, Senhor Pai. Que o Senhor Pai venha abençoar, Deus. Em nome do Senhor Jesus. Amém.

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Aleluias, glórias a Deus, louvado seja o nome santo do nosso Senhor e Salvador Jesus Cristo, aleluias. A palavra nesta noite para dar início a essa programação, a volta do Rei Jesus, diz assim: porque Deus amou o mundo de tal maneira que deu o seu Filho unigênito, para que todo aquele que nele crê não pereça, mas tenha a vida eterna. Porque Deus enviou seu Filho ao mundo, não para que condenasse o mundo, mas para que o mundo fosse salvo por ele. Amém. Glórias a Deus, aleluias, com esse versículo da palavra de Deus. Eu saúdo todos os ouvintes com a gloriosa paz do nosso Senhor e Salvador Jesus Cristo. Quem vos saúda, vosso irmão Cristo, pastor Eugênio, e a programação A Volta do Rei Jesus, que vai todas as sextas-feiras, das 20 às 22 horas. Duas horas de programação para a glória de Deus, aleluias, para atender todos os ouvintes, aleluias, que estão sintonizados pela Rádio Essência Gospel 96.7, você pela live, você pelo YouTube, pelo Instagram. Que Deus abençoe grandemente a sua vida, seu ministério, sua família, e tudo isso para a glória em nome do Senhor e Salvador Jesus Cristo, aleluia, Jesus. Aleluias, e com certeza Deus tem uma palavra, Deus tem uma resposta, aleluias, porque se estamos aqui é porque até aqui o Senhor tem nos sustentado, guardado e protegido, e com certeza com toda gratidão nós louvamos a Ele por mais esta oportunidade. Estamos aqui nesta noite falando do amor da palavra de Jesus Cristo. E você, meu irmão, minha irmã, ouvinte lá do outro lado, alimentando a sua vida, a sua alma, sua vida espiritual, através de louvores, de palavras, porque esse é o alimento a qual Deus tem proposto em nossas vidas. Amém? Glórias a Deus, aleluia, Jesus. Eu já quero orar neste momento, fazer uma oração, aleluias, é. Eu não sei como que está a tua situação, eu não sei, aleluias, mas Deus sabe. Então neste momento, vamos conectar a nossa mente, vamos conectar, aleluias, ao trono da glória, e coloca diante da presença do Senhor, consagra a tua vida, consagra a tua família ao Senhor da glória, porque Ele é fiel, aleluias, sem cumprir, pela graça, pela misericórdia, pelo seu grande e infinito amor que ele mostrou na cruz do Calvário. Vamos orar neste momento. Aleluias. Senhor meu Deus, eterno Pai. Pai celestial, Pai amado. Pai do nosso Senhor e Salvador Jesus Cristo. Deus, toda honra, toda glória, todo louvor, toda adoração é somente ao Senhor, meu Pai querido. Deus, nós te louvamos, nós te glorificamos, ó Pai, por mais este momento.

a qual o Senhor preparou para estarmos aqui mais uma vez nesta rádio abençoada pelo Senhor, levando a mensagem da palavra do Senhor para que as almas lá do outro lado, venham se alimentar, Senhor. Deus, através da programação, meu Pai, que muitas almas venham alcançadas, libertas, transformadas, curadas, meu Pai. Deus, em nome de Jesus, meu Pai. Deus, o Senhor conhece, meu Pai, cada família, Senhor, a glória, meu Pai. O Senhor

que muitas almas venham alcançadas, libertas, transformadas, curadas, ó Pai. Deus, em nome de Jesus, ó Pai. Deus, o Senhor conhece, meu Pai, cada família, Senhor, a glória, meu Pai. O Senhor sabe, Senhor, tempo, meu Pai. Lá do alto da glória, meu Pai, a situação de cada um, Pai. Deus, Pai, marcando neste momento, estão ali desiludidos, ó Pai. Desesperados, ó Pai. Deus, quem sabe por causa de umas enfermidades, ó Pai, que para a medicina que na terra já é incurável, meu Pai. Mas o Senhor médico, Deus médico, que neste momento possa, aleluia, Jesus, acontecer milagre na vida, meu Pai, desta pessoa que clama, Senhor da glória, o Senhor, meu Deus, Pai, neste momento, Senhor. Deus, repreenda essa dor, repreenda esse câncer, repreenda esse AVC, esse Alzheimer, meu Pai, esse diabetes, meu Pai, esse celestial, meu Deus, Papai querido. Deus, restaura a saúde, meu Pai, desta pessoa neste momento, meu Pai. Liberta das drogas, liberta das vidas bebidas, meu Pai. Do lamação do pecado, levante-te, Pai amado, do monturo essa alma, Pai amado, está sendo escravizada pelo Satanás, ó Pai. Espírito Santo, meu Pai, o Senhor não vem para os sãos, mas sim para doentes, ó Pai. Então eu clamo neste momento ao Senhor, ó Pai, em nome de Jesus, em nome de Jesus, em nome de Jesus, ó Pai, que neste momento, meu Pai amado, milagre venha acontecer, meu Pai. E Pai, que todo momento o nome do Senhor venha ser glorificado, meu Pai. Nós glorificamos, ó Pai, porque nós cremos, nós sabemos que o Senhor faz milagre em nossas vidas, ó Pai. Deus, eu sou milagre, Pai amado. O Senhor me libertou da bebida. O Senhor me curou de um câncer, ó Pai. E hoje estou aqui clamando, intercedendo, Pai amado, para que as pessoas venham alcançar também milagre na vida delas, ó Pai. Deus abençoa cada ouvinte, aquele que está ouvindo, aquele que não está ouvindo, meu Pai. Deus abençoa, Pai Celestial, meio desta rádio. Abençoa, Senhor, aleluia, Jesus, nosso sonoplasta, Diogo, sua família, Senhor. Abençoa minha família. Abençoa todos os ouvintes nesta noite abençoada, Senhor. Aquele que nós estamos ouvindo, meu Pai, toca no coração dessas pessoas que ela vem conectar com essa rádio. E através do Espírito Santo, oh Pai, o Senhor vem fazer milagre acontecer na vida, meu Pai, dessas pessoas, Senhor. Assim nós clamamos e já louvamos e agradecemos, oh Pai, em nome de Jesus. Amém, amém e amém. Amém. Glórias a Deus, né? Louvamos a Deus por mais este momento gracioso que Ele concedeu para nós. Estamos aqui juntamente para levar a mensagem da palavra de Deus, palavra que ilumina o homem, aleluia, Jesus, para a salvação e com certeza um dia vermos nosso Senhor e Salvador Jesus Cristo assim como Ele é. Amém? Glória a Deus. Já quero agradecer a todos os ouvintes que estão sintonizados pela Rádio Essência Gospel 96.7. Aí você pela live, meu irmão, minha irmã, aleluia, Jesus. Já quero agradecer o nosso irmão Romeu Gottschlagen, né? Ele diz boa noite na paz do Senhor Jesus Cristo. Abençoa o pastor Eugênio. Amém. Obrigado, Romeu. Deus abençoe grandemente sua vida, este ministério, sua saúde, em nome do Senhor Jesus. Também nós, ele está ao vivo, né, na audiência, na programação. Também nosso querido, amado pastor, presidente do ministério, aleluia, Jesus, consagrado de Cristo, lá de Londrina. Nosso amado pastor Arthur da Silva. Um abraço, pastor da Silva. É, Arthur da Silva. Deus abençoe grandemente sua vida. Obrigado pela força, pela audiência. Um abraço para todo aquele ministério ali da Igreja Consagrada de Cristo em Londrina, né? Juntamente sua esposa, a missionária Cida, e todos os ouvintes, sua família, em nome do Senhor e Salvador Jesus Cristo. Quero também já agradecer. Manda um abraço para o nosso pastor daqui, né? Pastor Genadinho Moreira da Silva, né? Ali, né, da Igreja Consagrada de Cristo, bairro Três Lagoas. Amém? Glórias a Deus. Então, já vamos estar ouvindo a primeiro louvor nessa noite. E você aí, meu irmão, minha irmã, enquanto você ouve esse louvor,
já pode mandar uma mensagem pelo WhatsApp da Rádio Essência Gospel, né? É 45 3025 5200, né? Você quer mandar uma mensagem de voz, de palavra de Deus, né? Pode mandar gravar, grava no seu WhatsApp ali, né? E manda aí para nós, né? Que o Diogo vai estar aí colocando ao vivo. E tudo isso é para a glória de Deus, Pai, em nome de Jesus, amém? Então vamos ouvir o primeiro louvor já nesta noite, em nome de Jesus.

Aleluias, glórias a Deus. Louvamos a Deus por esse louvor abençoado que nós acabamos de ouvir. Aleluias. Sabe, filho, esse louvor veio ao nosso encontro nesta noite, neste momento. Aleluias. Nós estamos vivendo nos tempos difíceis, tempos, aleluia, de lutas espirituais, a qual o inimigo tem lutando para destruir, aleluias, aqueles que Deus chamou, decretou, aleluias, para grande obra aqui na terra, aleluia, Jesus. Sabemos que não é fácil, aleluias, levar essa cruz do evangelho nas costas, o evangelho genuíno, o evangelho que combate o pecado, aleluias. Quem sabe, aleluia, Jesus, você está pensando em abandonar aquilo que Deus colocou nas tuas mãos. Quem sabe você fala, olha, não tem mais solução, não tem mais jeito, não aguento mais. Mas esse louvor falou forte comigo, com você nessa noite. Sabe, filho, eu estou contigo. Eu sei as tuas lutas, eu sei o que está passando. E somente Jesus pode, aleluia, Jesus, nos fortalecer, nos dar vitória. Revestir, ó Pai, aleluia, Jesus, com as armas celestiais, a armadura de Deus. Jesus sempre está conosco, Ele nunca abandonou. Ele nunca, aleluia, já virou as costas. O amor dEle foi tão forte, aleluias, a qual o Pai, aleluia, precisaria que acontecesse a salvação das almas, a qual Deus já tinha comprado, designado, mas somente através do seu Filho amado Jesus Cristo que poderia acontecer. E Deus amou o mundo de tal maneira que deu seu próprio Filho unigênito. Aleluias! Oh, aleluias, para que todo aquele que nele crê não pereça, mas tenha a vida eterna. Jesus sofreu na cruz do Calvário, Ele chorou, Ele sentiu as dores, aleluias. Ele gemeu, aleluias, como homem. Ele sentiu as dores, mas o amor era maior do que o sofrimento dEle. Porque o amor pelas almas, o amor por você, meu irmão, minha irmã, que está ouvindo essa programação, aleluias, foi maior do que teus pecados. O amor de Cristo foi maior que nossos pecados, nossos vícios. Somente Ele poderia nos salvar, nos libertar dessas drogas, curar de enfermidades, para que hoje nos pudesse estar aqui. A caminhada é difícil, Jesus falou, nesse mundo de aflição, mas tem bom ânimo. Aleluias. Paulo não escreve no livro de Epístola de Paulo aos Romanos, capítulo 8. E no versículo 37, Paulo vem dizer, mas em todas as coisas somos mais que vencedores por aquele que nos amou. Quem nos amou na cruz do Calvário não foi um homem simples, não. Não foi o filho de ninguém aqui na terra, mas foi o filho de Deus vivo lá do céu, que enviou seu amado Jesus Cristo, seu filho amado, para trazer salvação para toda a humanidade. Então, meu irmão, minha irmã, Jesus não virou as costas para nós, não. Ele morreu, aleluias, de braços abertos, significando, olha, meu filho, estou, aleluia, olhando para você, meu irmão, minha irmã, com meus braços estendidos, abertos, para ti, aleluia, Jesus, para te abraçar. Jesus hoje está te abraçando, Jesus hoje está te fortalecendo, Jesus hoje está se revestindo da graça, da unção.

receba, meu irmão, minha irmã, mas não abandone aquilo que Deus colocou nas tuas mãos, aleluia. Sabe, filho, Jesus sabe teu sofrimento, Jesus sabe tua situação, mas ele fala, meu filho, não abandona, porque ele também não abandonou a cruz que ele levou nas costas. A cruz era pesada, não pela madeira, mas sim pelos nossos pecados, levado na cruz do Calvário. E através daquele sangue derramado, aleluia, Jesus, nós fomos lavados, remidos pelo sangue do Cordeiro. Então, meu irmão, minha irmã, aleluia, Jesus, não desista, persista, insista, clama, chora, aleluia, Jesus, mas não vira as costas, não abandona, porque se você abandonar, se você voltar para trás, tem pessoas que vão voltar para trás, porque tem pessoas te olhando, tem pessoas, aleluia, olhando para você, aleluia, e se você desistir, eles também vão desistir. Então, meu irmão, não desista, porque tu na própria família vai desistir também. Essas almas que todo mundo afora, eles observam a nossa mudança, a nossa transformação, o que nós éramos no passado, o que nós somos agora. O povo observa, e se nós abandonarmos Jesus, eles também vão abandonar. Então não abandona, aleluia. Oh, aleluia, não abandona, mesmo com choro, aleluia. Mesmo com choro, vamos em frente, porque Jesus está sempre ao nosso lado, nos dando força, perseverança. Sabe, filho, Jesus amou de tal maneira que entregou sua própria vida por nós. Aleluia. Que Deus abençoe a todos os ouvintes que estão sintonizados pela Rádio Essência Gospel 96.7, você pela live. Deus abençoe grandemente. Em nome do Senhor e Salvador Jesus Cristo, amém. Aleluias, quero agradecer. Aleluias, os irmãos aí que estão entrando na live, né? Louvado o nome santo do Senhor. Aleluia, Jesus, pastor e presidente Arthur da Silva, lá de Londrina, né? Agora, esse mês vai estar aqui juntamente conosco, ali em Três Lagoas, né? Aleluia, Jesus, pastor Arthur da Silva, e com certeza ele sempre tem uma palavra de incentivo para nossas vidas, né? Pastor Arthur, um abraço, que Deus acompanhe sua vida, sua família, seu ministério e a sua vinda aqui para Foz do Iguaçu, amém? Um abraço, pastor Arthur. Também está nosso pastor João Tomás, aleluia, Jesus, diz assim, Pai do Senhor, Jesus, pastor Eugênio, um louvor marca do sangue com Andréia Elineia, amém? Já vamos ouvir esse louvor, tá bom, pastor João Tomás? Em nome de Jesus, obrigado pela força, pela audiência. Também nosso diácono Revelino Campina, diz assim, a paz do Senhor, pastor Eugênio. Deus abençoe a programação, mais uma noite, falando da palavra de Deus. Glória a Deus, né, Revelino? Aleluia, glórias a Deus, né? Um dia vamos marcar juntos, passarmos juntos aqui, né? Falando da palavra de Deus, em nome de Jesus, amém? Um abraço, Revelino. Também nosso irmão André Rodrigues, a paz do Senhor Jesus Cristo, amém. Deus abençoe André Rodrigues, Deus abençoe grandemente sua vida, seu ministério e a sua família, em nome de Jesus. Também está aí, aleluia, Jesus, nosso irmão Cabral, lá de Fortaleza. Eita, glória de Deus, né? Nosso irmão Cabral foi meu ouvinte, né? Quase 10 anos aí na outra rádio, né? Na outra rádio, na Manancial, né? E agora ali está aí juntamente, né? Irmão Cabral, um abraço, Deus abençoe grandemente a vida desse ministério, em nome de Jesus Cristo, amém. Glória a Deus, disse a paz do Senhor Jesus Cristo, esteja contigo e com todos da tua casa, amado pastor Eugênio, ministro da palavra de Deus, amém. Eu te digo, Deus te chamou pelo teu nome, como chamou pelo nome de Moisés, creia, amém. Obrigado pela força, pela palavra, incentivo, né? Um abraço. Deus abençoe grandemente sua vida, esse ministério, em nome de Jesus Cristo, amém. Glórias a Deus, aleluia, Jesus, né? E também de oração, né? Pai do Senhor, eu vos digo, amado pastor Eugênio, fiz uma biópsia por causa do câncer, não ando bem com minha saúde, meu pastor, ore por mim, saúde guerreiro, amém. Vamos estar orando aqui um pouco, em nome do Senhor e Salvador Jesus Cristo, amém. Aleluia, Jesus, já vamos estar orando e com certeza Deus está no controle em nome de Jesus Cristo, amém? Glória.

Glórias a Deus. Vamos em frente, a luz de Jesus, né? São 20 horas e 30 minutos. Ó, já passou meia hora, né? Mas não se preocupe não, que vai até as 10 horas, amém? É 2 horas de programação, falando a palavra de Deus. WhatsApp da Rádio Essência Gospel, 45-3025-5200. Manda mensagem, manda ali para nós, em nome de Jesus Cristo, né? É. Também escreve na tela do teu celular e manda aí para nós em nome do Senhor Jesus, amém? Glórias a Deus, Senhor Jesus. Então vamos em frente, ouvindo mais louvores, nosso pastor João Tomás, né? Pediu ali marca de sangue, né? Com, né? Eliana e Linneia, né? Esse louvor é muito bonito, Senhor Jesus, muito, né? Fala conosco nessa noite e quero oferecer essa programação para todos os ouvintes, né, desta rádio, você pela rádio, você pela live. Eu ofereço todo esse louvor, palavra e edificação para a sua vida espiritual em nome de Jesus, amém? Glórias a Deus. Então vamos ouvir esse louvor e já voltaremos novamente com a palavra de Deus.

Aleluias, glória a Deus. Aleluias, pelo seu sangue nós fomos lavados, resgatados do lamaçal do pecado. Todos nós andávamos desgarrados como ovelhas. Cada um se desviava pelo seu caminho, mas o Senhor fez cair sobre ele a iniquidade de nós todos. Ele foi oprimido, mas não abriu a boca, como um cordeiro foi levado ao matadouro e, como a ovelha muda perante os seus tosqueadores, ele não abriu a boca. Aleluias! Tudo isso Jesus suportou por mim e por você. Aleluias! Para resgatar do lamaçal do pecado, assim como Deus usa o profeta Isaías, há tantos anos atrás já profetizando, aleluias, que o Salvador messiânico viria para a salvação para a humanidade. Aleluias, para resgatar essas almas das garras da morte, aleluia, Jesus. Nós andávamos desgarrados como ovelhas, cada um se desviava pelo seu caminho. O homem sem Jesus, ele anda com fome, aleluias, vem no seu pensamento, ele não vê, ele não vigia. Ele anda nos caminhos tortuosos, nas trevas, sendo escravizados pelos vícios, aleluia, Jesus. Eu sei que quando eu estava no mundo, eu andava, eu não sabia de nada, aleluia, Jesus. Eu pensava que estava tudo certo, aleluia, Jesus. Mas um dia, aleluias, pela graça, pela misericórdia, Jesus me resgatou da lamaçal do pecado. Jesus me libertou dos vícios, Jesus me libertou do câncer, e hoje estou aqui, aleluia, Jesus falando que para Jesus, para Deus, nada é impossível. Oh, aleluia, meu irmão, aleluia, Jesus, para Deus, nada é impossível. Aleluia, Jesus veio para levar a nossa enfermidade, nossos pecados, e foram cravados na cruz do Calvário, quando as mãos estavam sendo pregadas. Aleluia, Jesus, já estavam nossos pecados sendo levados, nossas enfermidades, aleluias, com Ele. Por isso hoje, quando nós clamamos, quando nós colocamos na presença do Senhor, aleluia, com fé, com certeza, o milagre acontece em nossas vidas, porque Ele é fiel em fazer milagre. Pai, que em todo momento o nome do Senhor venha ser glorificado. Aleluia, Jesus. Aleluias. Ele foi oprimido, mas não abriu a boca. Que sofrimento, que dor. Aleluias. Se nós, aleluia, colocar um alfinete na ponta do dedo, já dói. Não sentiu aquela dor, imagina aqueles pregos entrando no punho dele. Pense na dor nos pés, pense na dor, aleluias. Mas ele estava lá, com boca fechada, falando: meu Pai, ali está o meu sangue sendo derramado por aqueles que o Senhor já tem escolhido aqui na terra. E através do meu sangue, aleluias, eles virão na tua presença, meu Pai. Porque estou aqui, aleluia, Jesus, amando do Senhor, meu Pai. Jesus obedeceu, se humilhou a si mesmo e foi obediente, morte até o final, e morte de cruz, para que hoje nós pudéssemos estar aqui, sendo livres da morte, da escravidão, do inferno. E hoje nós temos essa possibilidade, aleluia, Jesus, essa bênção.

luxo, né? Aleluia, Jesus, de estarmos aqui andando nos caminhos do Senhor, e com certeza, se nós prosseguirmos nessa caminhada, nós estaremos juntos para a glória do nome do Senhor e Salvador Jesus Cristo, amém? Glória a Deus, obrigado. São 20 horas, 40 minutos, aleluia, Jesus, já foi passando 40 minutos da programação, a volta do Rei Jesus, que vai todas as sextas-feiras, né? Das 20 às 22 horas, né? Muita palavra, louvor e adoração ao nosso Deus Celestial. 2 horas para atender todos os ouvintes, né? E com certeza, Lu Jesus, almas estão sendo edificadas nessa noite em nome de Jesus. Amém? Glória a Deus, aleluia, Jesus, né? Também está na audiência nosso pastor Hélio da Silva, lá de San Lugero, Santa Catarina. Um abraço, pastor Hélio. Amém? Um abraço para você, pastor Hélio. A sua família, né, sua esposa, toda a sua família, em nome de Jesus Cristo, Lord Jesus, é, que maravilha de Deus, Hélio, pastor Hélio, um abraço, Deus abençoe, e com certeza um dia Deus vai preparar, né, pastor Hélio estar aí visitando, né, ali a igreja consagrada de Cristo, né, com certeza Deus fará grandes obras em nome de Jesus, amém? Glórias a Deus, Lord Jesus, vamos em frente. Antes de nós atendermos Jesus, o louvor que nosso irmão Cabral pediu lá de Fortaleza, né? Ele pediu com João Caldas, os anjos estão descendo, né? Eu quero deixar ali, né, um aviso, né? Amanhã é sábado, né? Amanhã é sábado, né? Grande culto às 19h30, né? Na direção do Círculo de Oração, né? Lírio dos Vales, aí na igreja consagrada de Cristo, rua Álvaro Fernandes, 171, Lagoa Azul, bairro Três Lagoas, né? Que está aí nosso pastor Genadir Moreira da Silva, com certeza está vindo programação. Um abraço, pastor Genadir, e toda a família da igreja consagrada de Cristo, amém? E domingo, às 19h30, culto, né? Aleluia, Jesus, da Santa Ceia do Senhor, né? Domingo, a Santa Ceia, ali na Igreja Consagrada de Cristo, bairro Três Lagoas, né? Aleluia, Jesus, né? Mais uma oportunidade, nós possamos, né, mais uma vez meditar, né? Aleluia, Jesus, do sangue do Cordeiro derramado, para nós possamos hoje, aleluia, Jesus, estar cientes na salvação da nossa alma. E tudo isso é para a glória do Senhor e Salvador Jesus Cristo, amém? Então vamos em diante agora com louvores, nosso irmão Diogo, né? Pedindo louvor, nosso irmão Cabral, né? João Caldas, os anjos estão descendo. Vamos ouvir esse louvor e já volto novamente com a palavra de Deus.

Aleluias, glórias a Deus, né? Que maravilha de Deus, desse louvor que nós acabamos de ouvir, que nosso irmão Cabral lá de Fortaleza pediu. Os anjos estão descendo, aleluias, é. Aleluia, para bem dizer que Jesus estará no meio da, entre as nuvens e enviará os anjos aos quatro cantos da terra, aleluia, Jesus, e resgatar aqueles que estiver, aleluia, Jesus, na presença do Senhor Jesus Cristo. Porque essa é a promessa que Jesus deixou, aleluias. Quando nós olhamos Atos dos Apóstolos, capítulo 1 e versículo 11, quando Jesus está ali conversando com os discípulos, de repente ele começa a subir, aleluias, voltando ao Pai, e o povo começa a odiar, se desesperar, aleluias. Aí aparece homens de branco falando: Galileus, por que estás olhando para cima? Esse Jesus que vocês estão vendo subindo, esse mesmo Jesus voltará. Mas ele não vai voltar, aleluia, Jesus, para continuar pregando o evangelho, não. Ele vai voltar aquele que já foi liberto pela palavra, pelo evangelho, aquele que estiver na presença do Senhor. Ele virá resgatar a sua igreja, aleluia, Jesus, uma igreja lavada no sangue do Cordeiro, aleluias. Essa é a igreja que Jesus vai levar para si, aleluias. E com certeza, meu irmão, minha irmã, nós estamos vivendo, aleluia, Jesus, nos momentos a qual, aleluias, o mundo está mostrando, o próprio mundo, o próprio Satanás, usando pessoas, aleluia, Jesus, os espíritos de oprimidos ali, aleluia, Jesus, o próprio Satanás está falando: olha, aleluia, Jesus, né? Aquele que me expulsou lá do céu, ele está voltando para resgatar. E o inimigo está fazendo de tudo para levar maior quantidade para ele, aleluia, Jesus. Por isso, Jesus falou: olha, por aumentar a iniquidade, o amor de muitos se esfriaria, aleluia, Jesus. Mas aquele que permanecer fiel, aleluia, Jesus, será salvo, aleluia, Jesus. Quantas pessoas estão voltando para trás? Quantas pessoas, aleluia, Jesus, não estão aguentando, aleluia, Jesus, essa opressão maligna, aleluia, Jesus, aleluias. Mas você, minha irmã, que está aí, alicerçada na palavra de Deus, aleluia, Jesus, com certeza nós estamos ali, aleluia, Jesus, buscando sempre, dia após dia, momento a momento, aleluia, Jesus, a certeza da nossa salvação, amém? Glórias a Deus, aleluia, Jesus. São 20 horas 49 minutos, programação A Volta do Rei Jesus, que vai toda sexta-feira, das 20 às 22 horas. Muito louvor, muita palavra, adoração ao nosso Deus Celestial, porque ele é digno.

Se eu louvado e adorado, e com certeza, meu irmão, minha irmã, aleluia, Jesus, está sobrando, aleluia, Jesus, aleluia, motivo de nós louvar a Ele, aleluia, Jesus, por tudo que Ele nos tem feito, aleluia, Jesus, por este dia abençoado que Ele nos tem dado, pelo livramento, porque somente Ele soube, né? Sabe quantos livramentos que Ele deu para nós, aleluia, Jesus, para nós possamos respirar, enquanto nós estamos respirando, as promessas, os planos em nossa vida estão se cumprindo, e através da nossa vida, aqueles que estão ao nosso redor, aleluia, Jesus, estão sendo alcançados, e tudo isso para a glória, no nome do Senhor e Salvador Jesus Cristo, amém? Glórias a Deus, vamos em frente com mais louvores, aleluia, Jesus, 20 horas e 50 minutos, né? Falta 5 minutos para terminar a primeira hora da programação, né? Aleluia, Jesus, né? Mas dá tempo de ouvir um louvor, aleluia, Jesus. E com certeza esse louvor vai falar conosco em nome de Jesus.

Aleluias, glórias a Deus. Essa promessa que Jesus deixou para mim, para você, meu irmão, minha irmã, ouvinte dessa programação. Você aí que é o Jesus ainda não entregou sua vida a Cristo Jesus. É o tempo, aleluia, Jesus, de nós escolher o nosso futuro, a nossa eternidade. Porque há duas eternidades depois desta morte. A morte, aquele que dorme em Cristo Jesus, eles estarão para a vida eterna, para louvor e adoração ao nosso Deus celestial. Mas aquele, aleluia, Jesus, que morreu sem Cristo, aleluia, Jesus, não há salvação. Então, minha irmã, Jesus falou, eu sou o caminho, a verdade e a vida, ninguém vem ao Pai senão por mim. Então, meu irmão, aleluia, Jesus, a única salvação está somente em nosso Senhor e Salvador Jesus Cristo, amém? Glórias a Deus, essa promessa que nos fez a vida eterna. Epístola de João, capítulo 2.

0: versículo 25, né? Aleluia, Jesus. Essa promessa que Jesus deixou para toda a humanidade sobre a face da terra. Aleluia, Jesus, né? A salvação veio para todos, né? Mas nós precisamos buscar a salvação, né? Assim como Deus usou o profeta Isaías no capítulo 55, diz assim, olha, né? Todo o povo é convidado para buscar a salvação, né? Aleluia, Jesus. Não é porque Jesus trouxe salvação para a humanidade que nós possamos, aleluia, estar com braços cruzados, fazendo, vivendo o pecado, fazendo coisas erradas, aleluia, Jesus. Não, nós precisamos buscar a salvação. Como é que nós buscamos a salvação? Entregar nossa vida a Cristo Jesus e caminhar na lâmpada da palavra de Deus. Amém? Glória a Deus. Pastor Renato está na audiência também, assistindo pela live. Obrigado, pastor Renato. Um abraço. Deus abençoe. Em nome de Jesus. Amém? 20 horas 55 minutos. Meu irmão, aleluia, Jesus. Não desconecta da tua live, tá? Fique ligado, tá? Porque senão depois vai perder a segunda hora da programação, né? Então fique conectado na live. Daqui 5 minutinhos voltaremos novamente com a programação A Volta do Rei Jesus. Amém? Aguarde a nós que já voltaremos em nome de Jesus.
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